0: 4%, comparado ao mesmo período do ano passado. No acumulado de agosto de 2025 a junho de 2026, os avisos na Amazônia somaram 2.485 quilômetros quadrados, contra quase 4 mil quilômetros quadrados registrados no intervalo anterior, uma redução de 37,2%. Os dados são do Sistema de Detecção de Desmatamento em Tempo Real, DETER, que emite avisos diários de desmatamento a partir de imagens de satélite. O coordenador do Programa de Monitoramento Biomas BR, do Instituto Nacional de Pesquisas Espaciais, INPE, Cláudio Almeida, fala mais sobre esse sistema de alertas.
1: O DETER, ele tem essa coisa de que ele é feito de maneira muito mais rápida. O objetivo primário dele não é dar aquela área com precisão. É dizer para o órgão de fiscalização, olha, está ocorrendo um desmatamento aqui. Né? Então é importante que você... São milhares de alertas que são enviados por ano.
0: No Cerrado, os avisos de desmatamento caíram 5,3% em junho deste ano, comparado com junho de 2025. No entanto, de acordo com o Instituto Nacional de Pesquisas Espaciais, houve significativa cobertura de nuvens durante o mês, o que pode ter dificultado o mapeamento em determinadas regiões. Já no acumulado de agosto de 2025 a junho de 2026, os avisos de desmatamento no Cerrado somaram 4.689 quilômetros quadrados, uma queda de quase 8% comparado ao mesmo período anterior. Reportagem Luana Karen.
2: Minerais críticos são caracterizados pelo risco de escassez combinado com uma alta relevância econômica.
3: Eles são utilizados na fabricação de itens como baterias, computadores, celulares, painéis solares, turbinas eólicas e veículos elétricos.
2: O tema foi discutido hoje num encontro que reuniu representantes do setor produtivo, do governo e da academia.
4: Lítio, cobalto, níquel, cobre e terras raras fazem parte do grupo conhecido como minerais críticos. Eles são considerados estratégicos para alguns setores como tecnologia, defesa e energia. Com o aumento da demanda mundial, esses recursos ganharam maior importância econômica e geopolítica. Nesta sexta-feira, houve uma reunião entre representantes do governo, da academia e do setor produtivo para discutir diretrizes para o desenvolvimento da cadeia de minerais críticos no país, como detalhou a ministra da Casa Civil, Miriam Belchior.
5: Aprofundamos questões relacionadas ao contexto geopolítico e parcerias internacionais, o potencial minerário do Brasil nessa área e instrumentos de apoio ao setor, a transformação mineral e a sustentabilidade, em quais cadeias produtivas apostar, quais são as necessidades de ampliação das nossas capacidades tecnológicas e produtivas e também os instrumentos de financiamento e de viabilização econômica.
4: Um estudo sobre terras raras elaborado pelo Centro de Gestão e Estudos Estratégicos, divulgado neste mês no Rio de Janeiro, revelou que o Brasil tem capacidade de se destacar nesse mercado até 2040. Alguns dos minerais críticos são a base para viabilizar a transição energética e a expansão de tecnologias digitais, de celulares a carros elétricos, por exemplo. O tema também avança no Congresso Nacional, com uma proposta de criação de uma política nacional para o setor. Reportagem Márcia Fernandes.
3: O Brasil enviou nesta sexta-feira uma nova remessa de insumos hospitalares para a Venezuela, depois dos terremotos que atingiram a cidade de La Guaira há duas semanas.
2: Foram enviadas aproximadamente 5 toneladas de materiais de uso médico, cirúrgico e para atendimento pediátrico.
3: De acordo com o balanço divulgado pelo governo venezuelano, pelo menos 3.889 pessoas morreram. Mais de 6 mil foram resgatadas com vida e o número de feridos ultrapassa os 16 mil.
2: E logo mais, retornam da missão de apoio humanitário equipes brasileiras da Defesa Civil, do Corpo de Bombeiros, da Anatel e militares que atuaram no hospital de campanha em La Guaira.
3: A aeronave da Força Aérea Brasileira está prevista para desembarcar às 8 horas da noite na base aérea de Brasília.
2: E no início da tarde, o presidente Lula conversou por telefone com a presidente designada da Venezuela, Delcy Rodrigues.
3: De acordo com nota enviada à imprensa, os dois líderes trataram das perdas humanas e materiais provocadas afetadas pelos graves terremotos que assolaram o país.
2: A presidente da Venezuela agradeceu a ajuda humanitária enviada pelo Brasil e informou que as buscas pelas vítimas seguem em curso.
3: A líder venezuelana destacou ainda que se prepara para a difícil tarefa de reconstrução das áreas atingidas, em especial as moradias das famílias desabrigadas.
2: Vale recarga do mês de julho do programa Gás do Povo está disponível para as famílias beneficiárias.
3: Confira quem pode receber e como acessar o benefício.
6: Famílias inscritas no CAD Único com renda familiar mensal de até meio salário mínimo por pessoa podem ter direito à recarga gratuita do botijão de gás do programa Gás do Povo. O pagamento ocorre sempre no dia 10 de cada mês, inclusive quando a data cai em fins de semana ou feriados. Para ter acesso ao benefício, é preciso ter pelo menos duas pessoas no lar e renda de até meio salário mínimo por pessoa. Estar com as informações do Cadastro Único atualizadas nos últimos 24 meses e nenhuma pendência no CPF também são critérios obrigatórios para acesso ao programa. O benefício varia conforme o número de integrantes da família. Casas com duas ou três pessoas recebem um vale a cada 3 meses, enquanto famílias maiores recebem a cada 2 meses. Quem não tem celular ou internet pode usar o cartão do Bolsa Família, o cartão da Caixa ou informar o CPF na maquininha azulzinha, nos pontos autorizados. A iniciativa prevê a recarga gratuita do botijão de gás de 13 quilos para famílias de baixa renda. Vale lembrar que não estão inclusos os custos do vasilhame e do frete. A consulta do benefício e das revendas pode ser feita pelo aplicativo Meu Social Gás do Povo, pelo portal Cidadão e pelo Disque Social 121. Para mais informações, acesse gasdopovo.mds.gov.br. Thaís de Araújo, para a Voz do Brasil.
2: Uma busca centralizada de dados públicos federais com auxílio de inteligência artificial.
3: Onde qualquer cidadão pode solicitar informações aos órgãos públicos com uma única ferramenta.
2: Essa é a proposta da plataforma InformaBR, lançada pela Controladoria Geral da União para atender aos pedidos relacionados à Lei de Acesso à Informação.
3: Nós conversamos com o secretário nacional de Transparência e Acesso à Informação em Exercício, Marcelo Vidal, sobre a nova ferramenta e os direitos do cidadão à transparência de dados públicos. Acompanhe.
2: Olá, secretário, bem-vindo à Voz do Brasil. Antes da gente falar diretamente sobre as novidades do InformaBR, eu queria começar explicando para os nossos ouvintes sobre a Lei de Acesso à Informação, que é o que está na base dessa mudança que a gente vai tratar hoje aqui nessa entrevista. O que prevê essa lei? Como que o serviço público atende essa demanda atualmente?
7: Olá, Mariana, olá, Luciano. É um prazer para a gente estar aqui. Bom, a Lei de Acesso à Informação, ela vem, na verdade, regulamentar um direito fundamental do cidadão que está previsto lá no inciso 33 do artigo 5º da Constituição, que diz que todo e qualquer cidadão tem direito a ter acesso a informações públicas produzidas pelos órgãos da Administração Pública Federal. Então, ela traz uma inovação muito grande, que é o principal princípio dessa lei, que diz que a transparência é a regra e o sigilo é a exceção. Além disso, o que a LAI traz para o cidadão? Ela traz já o direito de, sem que ele precise pedir informações, os órgãos têm a obrigação de publicar em suas páginas na internet algumas informações de interesse coletivo. Para além disso, ela traz também o direito do cidadão em fazer um pedido de acesso à informação. E em cima desse pedido de acesso à informação, que pode ser feito por qualquer cidadão, o órgão tem 20 dias para responder, prorrogado justificadamente com mais 10, e a partir daí o cidadão pode fazer esse pedido mesmo e principalmente sem que seja necessário ele justificar o que ele vai fazer com aquela informação. Então, essa é a nossa lei de acesso à informação, essa lei que possibilita um controle social, que possibilita uma participação social mais qualificada e que é um dos principais pilares da nossa democracia.
3: A partir de agora, então, todos os pedidos de informações pela LAI, a Lei de Acesso à Informação, serão concentrados na plataforma InformaBR, é isso? As pessoas deixarão de procurar diretamente os órgãos responsáveis por aquela informação?
7: É exatamente. A partir de agora, todo e qualquer pedido de acesso à informação, ele deve ser feito pela plataforma InformaBR, que é uma plataforma que disponibiliza ao cidadão uma ferramenta onde ele pode fazer uma busca das informações que ele tem interesse para ver se elas já estão publicadas, e se não estiverem publicadas, ele pode aí sim fazer um pedido de acesso à informação dentro dos prazos regulamentares da lei.
2: Agora, para isso, para fazer esse pedido ou consulta, a pessoa deve então usar a conta dela gov.br, né? O senhor pode explicar para a gente como é que funciona esse acesso?
7: Exatamente. Para acessar a plataforma e fazer um pedido, na verdade, para acessar a plataforma, ela é pública, mas para fazer um pedido de acesso à informação, o cidadão precisa se identificar, e ele se identifica por meio do seu login no gov.br. A plataforma, ela exige a conta no gov.br, que pode ser no nível bronze, que é o nível de entrada do gov.br, mas a gente recomenda fortemente que se utilize o nível prata ou ouro, porque muitas vezes o cidadão ele pede informações pessoais referentes a ele próprio, e aí somente com esse nível de acesso ele vai poder ter acesso a essas informações sem precisar ir até o órgão e comprovar que ele que está pedindo aquela informação é o proprietário daquela informação.
3: Agora, secretário, o governo possui outra plataforma, que é o Fala BR, focada exatamente no serviço de ouvidoria. O senhor pode explicar a diferença entre as duas?
7: Perfeito, exatamente. A administração também tem o sistema Fala BR. Até então, todos os pedidos de acesso à informação, como as manifestações de ouvidorias, eram feitas por meio desse sistema, mas a partir do dia 29 de junho passado, todos os pedidos de acesso à informação migram para essa nossa nova plataforma, o Informa BR. Continua sendo feito no Fala BR aquelas manifestações de ouvidoria, e aqui eu estou me referindo àqueles elogios, reclamações, denúncias, elas continuam sendo feitas na plataforma Fala BR. Agora, os pedidos de acesso à informação, eles passam a ser feitos pelo Informa BR, porque são públicos normalmente diferentes que fazem uso dessas duas plataformas. E é interessante também a gente ressaltar, Luciano, porque assim, se a lógica do serviço, desses dois serviços, e aqui é bem interessante a gente trazer isso para que o ouvinte possa entender, nós estamos trabalhando com a ideia desses dois serviços trabalharem de forma muito integrada, muito harmônica, com plataformas, inclusive visualmente, muito parecidas. Agora, dentro da ideia e do contexto de que, pelo Fala BR, o cidadão fala, ele reclama, ele pede manifestação, ele denuncia. E pelo Informa BR, ele pede informação que o governo vai informar. Então, daí vem o nome Fala BR e o nome Informa BR.
2: Já são autoexplicativos, né? Secretário, a gente sabe que qualquer cidadão pode usar o Informa BR, mas é mais comum que a Lei de Acesso à Informação seja utilizada por pesquisadores, por jornalistas, né? Se a pessoa quiser fazer um pedido no Informa BR, ela tem como checar se aquela dúvida, aquele pedido que ela está fazendo, já foi feito antes? Isso fica disponível publicamente? Quer dizer, se já foi alvo de uma consulta, existe uma base de dados pública? Como é que funciona isso?
7: Então, Mariana, exatamente essa é uma das grandes inovações que a gente traz com essa nova plataforma Informa BR. Porque nessa plataforma, o cidadão vai poder colocar numa ferramenta de busca se aquela informação que ele está precisando, se ela já está disponível proativamente. O que significa isso? A Administração Pública Federal, ela tem algumas obrigações legais de, independente de um pedido de acesso à informação, de publicar algumas informações sobre a sua gestão. Além disso, hoje nós já respondemos, desde a entrada em vigência da LAI há 14 anos atrás, nós já respondemos mais de 1.600.000 pedidos de acesso à informação. E toda essa base também, ela está disponível já na internet para que seja consultada. Então, hoje, no Informa BR, uma das grandes inovações é que a gente traz uma tecnologia de inteligência artificial para que o cidadão, antes de fazer o seu pedido de acesso à informação, ele consulte se aquela informação já está publicada. E ao colocar isso na busca, a plataforma vai retornar para ele dizendo, olha, essa sua informação que você está pedindo, ela já está publicada aqui nesse endereço, e aí facilmente ele vai ter acesso àquela informação.
3: E no caso de informações sigilosas, mesmo assim é possível fazer o pedido de informação pelo Informa BR? Quais são os critérios para o pedido ser atendido, secretário?
7: Sim, na verdade, toda e qualquer informação pública pode ser objeto de solicitação. A questão das informações sigilosas e classificadas, ela tem que ser avaliada no momento da resposta do pedido. Então, assim, não cabe ao cidadão saber se a informação é sigilosa ou não. Ele pede a informação. Cabe ao órgão respondente verificar se aquela informação é uma informação que precisa ser protegida ou que tem algum sigilo. Lembrando que a própria LAI já traz algumas hipóteses de sigilo, principalmente em relação àquelas informações pessoais que dizem respeito à honra, à intimidade de alguma pessoa, mas também a gente tem várias leis que impõem sigilo a algumas informações, como a lei do sigilo bancário, a do sigilo fiscal. Então, no momento da resposta, cabe ao órgão verificar se a informação que está sendo solicitada ela tem algum tipo de restrição. Lembrando que isso é um dever do órgão também. Então, assim, agora, também é um dever de quem está respondendo, ao negar uma informação com base em um sigilo, que ele expressamente explicite qual é o motivo, e esse motivo necessariamente tem que estar ou na LAI ou em uma norma, uma lei específica. Então, da mesma forma que é um dever do Estado entregar a informação, é um dever do Estado proteger aquelas informações que precisam ser protegidas. Agora, precisa estar sempre muito bem fundamentado e explicitado para o cidadão que está requerendo aquela informação o motivo pelo qual ela não é pública, não pode ser fornecida.
2: E tem situações também que pode ser fornecida parcialmente, né? Atendido parcialmente o pedido, ou seja, parte das informações são sigilosas, mas as outras não, e aí o pedido pode ser atendido parcialmente.
7: Perfeito. Excelente pergunta. Na verdade, o fato de ter parte de uma informação que esteja protegida por uma regra de sigilo não significa que o todo não deva ser concedido. Então, precisa ser feita uma análise se é possível fazer o tarjamento de alguma parte da informação do documento que está sendo solicitado. E aí sim, se tem partes que podem ser tarjadas e partes que são públicas, é dever do Estado entregar essa informação com a preservação daquela parte que é sigilosa, com o devido tarjamento.
3: Muito bem, nós conversamos com Marcelo Vidal, secretário nacional de Transparência e Acesso à Informação em Exercício. Muito obrigado, secretário, por sua entrevista aqui à Voz do Brasil.
7: Muito obrigado e é um prazer estar aqui com vocês.
2: Conab, Companhia Nacional de Abastecimento, alerta para tentativas de golpe registradas em diferentes regiões do país.
3: Pessoas estão se passando por representantes da Conab e prometem doações de cestas de alimentos, pescado e kits de irrigação mediante cobrança antecipada de valores, como supostos custos de transporte.
2: O presidente da Conab, Silvio Porto, informa que a companhia não cobra qualquer valor para a entrega de alimentos ou insumos e não solicita depósitos, transferências ou pagamentos para participação em seus programas.
8: Não há cobrança, isso chega de forma de doação. Então é muito importante que essas organizações fiquem atentas. Caso recebam esse tipo de demanda, tentem identificar quem está fazendo, em nome de quem, ou o número de telefone, enfim, de contato, de WhatsApp, e façam a denúncia por meio da nossa ouvidoria, busquem os nossos canais aqui pelo nosso site, pode ser também pelas nossas superintendências regionais, e também denunciem nas polícias. Levem isso, registrem boletins de ocorrência.
3: Caso receba esse tipo de abordagem, entre em contato com a Conab pelo telefone 61-3403-4575 ou pelo e-mail ouvidoria@conab.gov.br.
2: Entrevistadores da Pesquisa Nacional de Saúde já começaram a visitar domicílios em todo o país.
3: O levantamento reúne informações sobre as condições de saúde da população e nesta edição contará também com coleta de sangue e urina em parte dos participantes.
9: Qual é o peso médio da população brasileira? Quantos têm anemia ou algum problema de saúde? E como está a saúde mental ou a prática de esportes no Brasil? Essas são algumas das perguntas que constam na Pesquisa Nacional de Saúde, que começou agora em julho e vai até 30 de novembro deste ano. Agentes do IBGE e do Ministério da Saúde vão visitar 140 mil famílias brasileiras para coletar informações sobre as características dos domicílios, perfil dos moradores e condições de saúde, como explica Mônica Marli, coordenadora adjunta da pesquisa.
10: Então a gente vai falar sobre alimentação, a gente vai falar sobre uso de álcool, a gente vai falar sobre fumo, a gente vai falar sobre sono, sobre bem-estar. Também vamos falar

0: 5 anos ou mais, residentes em capitais e regiões metropolitanas. Os exames de sangue vão avaliar hemograma, perfil lipídico, hemoglobina glicada, creatinina, ácido úrico, sódio e potássio, além de sorologia para chikungunya e dosagem de chumbo e mercúrio. De acordo com Letícia Cardoso, diretora do Departamento de Análise Epidemiológica e Vigilância de Doenças Não Transmissíveis do Ministério da Saúde, os resultados vão servir para produzir indicadores relacionados a doenças crônicas e outros agravos à saúde, além de direcionar políticas públicas.
1: Muitas pessoas não conseguem o acesso ou não fazem os seus exames de rotina, tanto na frequência quanto na oportunidade que deveria fazer, e desconhecem situações de saúde, como, por exemplo, diabetes. Então, é muito importante que a gente tenha esse diagnóstico mais preciso. Essa informação, ela é útil para compor o retrato do Brasil.
0: Os entrevistadores do IBGE estarão identificados com crachá do Instituto, uniforme institucional e dispositivo eletrônico de coleta. A identidade dos servidores pode ser confirmada pelo portal respondendo.ibge.gov.br ou pelo telefone 0800 721 8181. Reportagem Graziele Bezerra.
2: E essas foram as notícias do governo federal.
3: Uma realização da Secretaria de Comunicação Social da Presidência da República.
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3: Fique agora com as notícias do Poder Judiciário e do Congresso Nacional. Boa noite, bom fim de semana.
2: A gente volta segunda, boa noite.
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6: Em resposta ao STF, tribunais estaduais negam irregularidades nos pagamentos feitos a magistrados entre abril e julho deste ano. TST promove seminário de precedentes na Justiça do Trabalho. Para o STJ, é possível partilha amigável com divisão desigual dos quinhões hereditários. Boa noite, eu sou Walter Lima. Em resposta ao STF, tribunais estaduais negam irregularidades nos pagamentos feitos a magistrados. As informações são sobre os meses de abril e julho deste ano. Marcelo Della Libera.
7: Os 7 tribunais brasileiros negaram irregularidades nos pagamentos a magistrados após cobrança do Supremo Tribunal Federal. As cortes do Paraná, Rio Grande do Norte, Rio de Janeiro, Maranhão, Distrito Federal, Rondônia e Goiás responderam ao ministro Alexandre de Moraes, que exigiu esclarecimentos sobre o cumprimento do teto constitucional entre abril e julho deste ano.
6: Herdeiros podem dividir bens de herança entre partes diferentes, desde que sejam maiores de idade, capazes e haja cessão de direitos hereditários. Esse é o entendimento do STJ. Fátima Uchoa.
8: Um homem falecido deixou 2 irmãos como herdeiros, sendo um bilateral e o outro unilateral. Após o inventário, ambos fizeram acordo no qual o irmão unilateral receberia a maior parte dos bens. A Justiça de São Paulo recusou a homologação da partilha por entender que haveria renúncia parcial da herança, o que é vedado por lei. Mas a terceira turma do STJ considerou que o juiz deve verificar apenas se a vontade dos herdeiros foi manifestada de forma livre e regular, sem exigir que cada um receba a mesma parcela. Segundo a ministra relatora Nancy Andrighi, a partilha amigável prevista no Código Civil prestigia a autonomia dos herdeiros, exigindo apenas que eles sejam capazes, estejam de acordo com a divisão e sigam as formalidades legais.
6: Atenção, magistrados, servidores da Justiça do Trabalho e público em geral. TST promove seminário de precedentes na Justiça do Trabalho. O encontro é para debater os entendimentos consolidados que devem ser aplicados nos julgamentos de processos em todo o país. Mila Amaral.
9: O seminário está marcado para os dias 2 e 3 de setembro na sede do TST em Brasília. O evento faz parte da Semana Nacional dos Precedentes Trabalhistas 2026. O encontro vai debater a formação e aplicação dos precedentes judiciais, que são as jurisprudências definidas pelo Tribunal Superior do Trabalho, que devem ser aplicadas em todos os julgamentos semelhantes na Justiça do Trabalho. Os painéis serão presenciais, mas depois vão ficar disponíveis

0: No YouTube. Já os cursos são exclusivos para os magistrados e servidores com direito a certificado. Então, se você tem interesse em participar, logo mais as informações sobre as inscrições e a programação completa serão divulgadas nos canais oficiais do TST.
1: Resolução do TSE reúne regras sobre ilícitos eleitorais e condutas proibidas nas eleições 2026. O objetivo é que a disputa eleitoral se dê em condições de igualdade. Fábio Ruas.
2: As diversas irregularidades são divididas em 6 grupos principais: abuso de poder, fraude, corrupção eleitoral, arrecadação de gastos ilícitos de campanha, captação ilícita de voto e condutas vedadas a agentes públicos. Para saber quais tipos de conduta caracterizam essas irregularidades, é só entrar no site tse.jus.br, acessar diretamente as resoluções ou a série de reportagens por dentro das eleições.
1: Justiça confirma a suspensão de novas licenças para Complexo Azulão, no Amazonas, até a realização de consulta prévia e estudos sobre povos indígenas. A ação foi proposta pelo MPF. Vanessa Pereira.
3: O Tribunal Regional Federal da Primeira Região, o TRF1, manteve por unanimidade a decisão que suspende as atividades e a emissão de novas licenças ambientais para o Complexo Azulão, empreendimento de exploração de gás natural da empresa Eneva S.A., localizado nos municípios de Silves e Itapiranga. A área é sobreposta ao território reivindicado como terra indígena Gavião Real. O TRF1 reafirmou que a ausência de homologação definitiva da terra indígena não afasta a proteção constitucional do território.
1: 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Uma boa noite, bom fim de semana e até segunda-feira.
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6: Eu sou Paula Groba.
7: E eu sou Ricardo Nakaoka.
6: E estes são os destaques de hoje do Jornal do Senado, que começa agora.
7: Sugestão de cidadão para simplificar tributação de profissionais liberais vira projeto de lei.
6: Projeto cria alerta nacional para ampliar buscas por pessoas desaparecidas.
7: Porte de arma para mulheres sob amparo da Lei Maria da Penha pode ser autorizado.
6: Boa noite.
7: Boa noite.
6: Uma ideia que nasceu da participação popular pode mudar a forma como profissionais liberais pagam impostos no Brasil.
7: A Comissão de Direitos Humanos aprovou uma sugestão apresentada no portal E-Cidadania para simplificar o regime tributário da categoria. O texto agora será transformado em projeto de lei. Repórter Patrícia Oliveira.
8: Um cidadão de Goiás sugeriu ao Senado a criação de um regime tributário simplificado para arquitetos e engenheiros que atuam como pessoa jurídica e não possuem funcionários. A sugestão recebeu mais de 20 mil apoios online e foi aprovada na Comissão de Direitos Humanos. O relator, senador Laércio Oliveira, do Progressistas de Sergipe, ampliou essa medida para todas as categorias de profissional liberal que trabalha por conta própria, chamado de microempreendedor profissional, ou MEP. Poderá optar pelo regime do MEP o profissional que tiver receita bruta anual de até R$ 120 mil, reais, com recolhimento mensal de 6% da receita bruta. A intenção é reduzir a burocracia, incentivar a formalização e diminuir a carga de impostos para quem atua sozinho na profissão. Como destacou na leitura do relatório o senador Jaime Bagatoli, do PL de Rondônia.
9: Os jovens profissionais profissionais que hoje operam na informalidade ou como pessoa física com carga tributária sufocante teriam uma porta de entrada viável para o mercado formal.
8: A sugestão aprovada será transformada em projeto de lei complementar.
6: E avançou no Senado um projeto que pode agilizar a regularização de áreas ocupadas irregularmente e melhorar as condições de moradia de milhões de brasileiros.
7: A proposta foi aprovada pela Comissão de Assuntos Econômicos e agora segue para a Comissão de Constituição e Justiça. O repórter Márcio Maturana tem os detalhes.
10: Mais de 5 milhões de domicílios no Brasil em 2022 estavam em assentamentos irregulares, como favelas, invasões, comunidades, loteamentos ilegais e palafitas, segundo o IBGE. Para enfrentar essa situação, a Comissão de Assuntos Econômicos aprovou um projeto que atualiza as regras de regularização fundiária para incluir novas diretrizes de reassentamento, planejamento urbano e de concessões urbanísticas. A proposta amplia a segurança de moradores em áreas de risco, facilita a regularização fundiária, permite maior participação da iniciativa privada, dá mais autonomia aos municípios, agiliza obras de saneamento e esclarece regras para evitar entraves na legalização dos espaços. O relator foi o senador Fernando Dueire, do PSD de Pernambuco.
11: Esses locais são marcados por ocupações desordenadas, falta de serviços públicos e infraestrutura inadequada, evidenciando a necessidade urgente de políticas públicas eficazes para regularização fundiária e melhoria da qualidade da moradia e, por conseguinte, da qualidade de vida das pessoas.
10: O texto de autoria do senador Chico Rodrigues, do PSB de Roraima, segue para a votação na Comissão de Constituição e Justiça.
6: E a Comissão de Agricultura e Reforma Agrária analisa um projeto que reduz o tamanho mínimo para o desmembramento de imóveis rurais. A proposta fixa esse limite em 5 mil metros quadrados, o equivalente a meio hectare. Hoje, a área mínima varia entre 2 e 5 hectares, conforme a região, e imóveis menores não podem ser registrados em cartório nem cadastrados no INCRA.
7: O relator da proposta é o senador Wellington Fagundes, do PL de Mato Grosso. Segundo ele, a mudança pode ampliar as oportunidades para as famílias que vivem no campo, estimular a geração de empregos, facilitar a comercialização da produção rural e contribuir para reduzir os conflitos fundiários.
12: Como relator, já tenho decisão de fazer um relatório favorável, porque tenho certeza que esse parcelamento de terras com 5 mil metros quadrados vai permitir geração de emprego, vai permitir paz no campo.
6: A Comissão de Segurança Pública pode votar o projeto de lei que autoriza o porte de arma de fogo para mulheres sob medida protetiva da Lei Maria da Penha.
7: A proposta, que já passou pela Comissão de Direitos Humanos, chega ao colegiado com a sugestão de que o porte seja transformado em posse, caso a medida protetiva seja revogada. Repórter Bruno Lourenço.
13: O projeto de lei altera o Estatuto do Desarmamento para garantir o direito ao porte de arma de fogo a mulheres sob amparo de medidas protetivas da Lei Maria da Penha. O texto também reduz a idade mínima para 18 anos, tanto para aquisição quanto para o porte de arma pelas vítimas. O senador Plínio Valério, do PSDB do Amazonas, explicou que a situação vivida por mulheres ameaçadas justifica a concessão do porte.
14: A medida se justifica pelo princípio da legítima defesa e pelo direito à vida, ambos garantidos pela Constituição Federal. Em situações extremas em que a ameaça à integridade física é clara e presente, a possibilidade de portar uma arma pode funcionar como meio de defesa eficaz em um momento de emergência.
13: A Comissão de Segurança Pública pode acrescentar dispositivo para determinar que, caso a mulher perca o direito de portar a arma na rua, em virtude do fim de medida protetiva, ela mantenha pelo menos a posse, a fim de preservar o investimento na aquisição da arma e munição e protegê-la em casa ou no ambiente de trabalho.
6: E a Comissão de Direitos Humanos aprovou a criação de um alerta nacional para ajudar a localizar pessoas desaparecidas. Só no ano passado, o Brasil registrou mais de 85 mil desaparecimentos, uma média de 233 casos por dia.
7: Pelo projeto, operadoras de telefonia vão enviar alertas gratuitos aos celulares de pessoas que estiverem na região do desaparecimento, mobilizando a população nas primeiras horas das buscas. A proposta também prevê parcerias com aplicativos de mensagens e redes sociais e segue para a Comissão de Segurança Pública.
6: A senadora Zenaide Maia, do PSD do Rio Grande do Norte, fez um apelo para que a população doe sangue e alertou para a queda nos estoques dos hemocentros. Ela lembrou que uma única doação pode salvar e beneficiar até 4 pessoas. A parlamentar destacou que, mesmo após o fim da campanha Junho Vermelho, a necessidade de doações continua para garantir o atendimento a cirurgias, emergências, tratamentos contra o câncer e outros procedimentos hospitalares.
7: Zenaide Maia também ressaltou que, durante as férias escolares, o número de doadores costuma cair, enquanto a demanda por transfusões aumenta. Além disso, criticou a chamada PEC do plasma, que propõe autorizar bancos de sangue privados a comercializar plasma humano, o que hoje é vedado pela Constituição.
15: A doação de sangue não é transação, não é negócio, não é mercado, é um ato de fé e solidariedade da humanidade.
6: E uma nova lei sancionada garante mais segurança a professores da educação básica da rede pública que queiram investir na própria formação. A norma assegura licença remunerada para cursos de especialização, mestrado, doutorado, qualificação profissional e pesquisas na área de educação.
7: A medida foi aprovada pelo Senado em junho e teve como relatora a senadora professora Dorinha Seabra, do União do Tocantins. Segundo ela, a Lei de Diretrizes e Bases da Educação já previa o direito à licença remunerada, mas não definia quais atividades poderiam ser consideradas aperfeiçoamento profissional. Com a nova lei, essas hipóteses passam a estar expressamente previstas, o que traz mais segurança jurídica e reforça a valorização dos professores.
16: Trata-se de reconhecer que o professor não é apenas receptor de conhecimento produzido pela academia, mas ele também é agente capaz de produzir saberes a partir da sua experiência profissional.
7: Com edição de Paula Groba e trabalhos técnicos de João Lira, o Jornal do Senado fica por aqui. Acompanhe agora as notícias da Câmara dos Deputados. Boa noite.
6: Boa noite e um bom fim de semana.
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18: Deputados estudam considerar peso do veículo no cálculo do IPVA.
19: Projeto autoriza governos a comprar produto ou processo inovador.
18: Comissões avaliam ação nacional de enfrentamento ao capacitismo.
19: Boa noite. Avança projeto na Câmara sobre a Política Nacional de Enfrentamento ao Capacitismo. A repórter Júlia Lopes nos conta quais são as medidas.
20: A Comissão de Defesa dos Direitos das Pessoas com Deficiência aprovou o projeto que institui a Política Nacional de Enfrentamento ao Capacitismo. A proposta, apresentada pelo deputado Duarte Júnior do Maranhão, tem como objetivo erradicar a discriminação contra pessoas com deficiência e promover a inclusão social efetiva. Pelo texto, o conceito de capacitismo é associado à definição prevista na Convenção Internacional sobre os Direitos das Pessoas com Deficiência, que reconhece como discriminação por motivo de deficiência, direta ou indireta, toda ação que resulte na violação de direitos humanos, na exclusão social e na restrição do direito à cidadania. O Brasil tem hoje mais de 14,4 milhões de pessoas com deficiência, o equivalente a 7,3% da população com 2 anos ou mais. Segundo a 4ª edição da pesquisa Udiversity, 72% das pessoas com deficiência que procuram emprego afirmam já ter sido alvo de capacitismo no processo de contratação. Isso significa que 7 em cada 10 profissionais com deficiência relatam ter enfrentado discriminação na busca por trabalho. O deputado Duarte Júnior destacou a importância de conscientizar a população sobre o tema e ressaltou que a legislação brasileira já prevê a discriminação como crime.
0: É fundamental uma política de enfrentamento ao crime de capacitismo. E esse enfrentamento passa por uma sanção, uma punição que preenche o caráter punitivo, coercitivo e pedagógico para desestimular essa prática. O crime de capacitismo já é previsto pela Lei Brasileira de Inclusão. Mas estamos apresentando aqui na Câmara Federal duas propostas que transformam o crime de capacitismo num crime hediondo e também num crime inafiançável e prescritivo.
20: A proposta também estabelece que o governo federal deverá implementar a política, além de adotar outras diretrizes, como a realização de campanhas educativas e de conscientização sobre o capacitismo, o incentivo à inserção de pessoas com deficiência no mercado de trabalho e em todos os setores da sociedade, além do fortalecimento da educação e da cultura inclusiva. Na opinião da deputada Érica Cocai, do PT do Distrito Federal, que participou da discussão, a acessibilidade e a inclusão precisam estar presentes em todos os espaços.
21: Então, portanto, se nós vamos assegurar uma cidade onde todos os nossos direitos possam ser contemplados e tenham espaços fartos para que eles possam serem efetivados, não é permitido que nós tenhamos a exclusão de determinados espaços da acessibilidade. A acessibilidade tem que ser em todos os cantos onde nós exercemos essa mágica condição humana.
20: A proposta, que busca reduzir a discriminação e ampliar a conscientização da população sobre os direitos das pessoas com deficiência, segue agora para análise na Comissão de Finanças e Tributação. Da Rádio Câmara de Brasília, Júlia Lopes.
22: Habitação.
23: A Câmara promoveu audiência para discutir os critérios de seleção para o Minha Casa Minha Vida Rural. Hildo Rocha, do MDB do Maranhão, resume que foram priorizados municípios com menor índice de desenvolvimento humano, maior população rural e maior déficit habitacional.
19: Hildo Rocha também cita ampliação dos investimentos em habitação rural e informa que cerca de 80 mil moradias já foram contratadas. O parlamentar acrescenta que 3 mil casas do Residencial Mato Grosso, no Maranhão, devem ser entregues nos próximos dias.
22: Meio Ambiente.
23: Carlos Gomes, do Republicanos do Rio Grande do Sul, comemora a aprovação do projeto que amplia os incentivos fiscais destinados à reciclagem para fortalecer a economia circular. A proposta aumenta o limite de dedução do imposto de renda para estimular novos investimentos.
19: O parlamentar afirma ainda que a lei de incentivo à reciclagem já viabilizou centenas de projetos em todo o país e que o aperfeiçoamento da legislação vai ampliar a captação de recursos. Carlos Gomes pede o apoio dos deputados para a aprovação da matéria.
22: Transportes.
23: Comissão da Câmara dos Deputados aprovou uma proposta que muda cálculo do IPVA para considerar peso do veículo. A repórter Paula Bittar explica qual a diferença para o sistema atual.
24: A Comissão de Constituição e Justiça da Câmara aprovou uma proposta que altera a base de cálculo do Imposto sobre a Propriedade de Veículos Automotores, o IPVA, para considerar apenas o peso do veículo e não mais o valor de mercado. O texto também estabelece um teto para a cobrança do imposto. O valor total não poderá exceder 1% do valor de venda do automóvel. Além disso, a proposta autoriza os estados a criarem descontos para veículos menos poluentes. Atualmente, o IPVA é cobrado pelos estados com base no valor de mercado do veículo calculado pela tabela FIPE, com alíquotas que variam entre 1% e 4%. O relator na CCJ, deputado Rodrigo de Castro, do União de Minas Gerais, apresentou parecer favorável à proposta, mas com uma mudança que retirou do texto o item que estabelecia um limite na despesa total anual do Congresso Nacional, das Assembleias Legislativas e da Câmara Legislativa do Distrito Federal, assim como dos Tribunais de Contas. Segundo Castro, esse item estabelecia parâmetros financeiros incompatíveis com a manutenção da autonomia administrativa e financeira dos entes federados. Mas o texto mantém um limite para gastos com propaganda institucional de todos os poderes e do Ministério Público de 0,1% da receita corrente líquida. Fica proibida a publicidade de caráter promocional nacional ou pessoal. Com relação à mudança na arrecadação dos entes a partir de novas regras para o IPVA, o relator disse que a comissão que ainda vai analisar a proposta deverá se debruçar sobre o tema para avaliar os efeitos fiscais, federativos e orçamentários, inclusive quanto à eventual redução de receitas, a repercussão sobre a autonomia financeira dos estados e a necessidade de regras de transição capazes de preservar a continuidade dos serviços públicos. Logo no início da reunião da CCJ, o presidente da comissão, deputado Leur Lomanto Júnior, do União da Bahia, disse que o debate é sobre a modernização do sistema tributário brasileiro.
1: É legítimo reconhecer que para milhões de brasileiros o veículo deixou de ser um bem de luxo há muito tempo. Para inúmeras famílias, representa instrumento de trabalho, fonte de renda, meio de transporte indispensável e condição para o exercício de atividades econômicas. Em um cenário de elevada carga tributária, é natural que o Parlamento seja chamado a discutir se determinados modelos de tributação continuam atendendo aos princípios da razoabilidade, da justiça fiscal e da capacidade contributiva.
24: Já o deputado Helder Salomão, do PT do Espírito Santo, disse que a comissão especial deverá encontrar uma solução para a redução na arrecadação. E ele também acredita que a mudança poderá gerar uma distorção.
2: O cara que tem um caminhão velho, pesado, vai pagar um imposto maior do que o cara que tem uma Ferrari construída com fibra de carbono, levíssima. Então não podemos promover aqui uma distorção e privilegiar os ricaços, aqueles que vão poder comprar uma Ferrari, uma BMW.
24: O autor da proposta, deputado Kim Kataguiri, do Missão de São Paulo, por outro lado, afirmou que não falta de onde cortar para garantir a redução na carga tributária.
3: Nós temos para apresentar na comissão especial mais de 200 bilhões de reais em diferentes compensações que podem ser colocadas. Privilégio para cortar, seja tributário, seja de supersalário, seja de desonerações setoriais, não falta no nosso país.
24: A proposta que altera a base de cálculo do IPVA para considerar apenas o peso do veículo e não mais o valor de mercado ainda precisa ser analisada por uma comissão especial que deverá ser criada para esse fim e depois segue para a apreciação do plenário, onde precisará ser votada em dois turnos. Da Rádio Câmara, de Brasília, Paula Bittar.
22: Previdência.
19: Dr. Flávio, do PL do Rio de Janeiro, solicita aprovação de projeto de sua autoria que propõe o pagamento automático do salário maternidade pelo INSS logo após a apresentação do atestado médico ou certidão de nascimento.
5: Dr. Flávio afirma que o projeto reduz a burocracia e as longas filas enfrentadas pelas mulheres, evitando que muitas mães fiquem sem renda por 2 a 4 meses, justamente no momento de vulnerabilidade e aumento de despesas com o recém-nascido, como acontece hoje.
22: Desenvolvimento Regional.
19: Daniel Trzesiak, do PSDB, pede a liberação de 27 bilhões de reais da multinacional chilena CMPC em Barra do Ribeira, no Rio Grande do Sul. Segundo ele, a falta de conhecimento da realidade local e a burocracia travam a instalação da fábrica, que deve gerar mais de 12 mil empregos.
5: Uma ação civil pública do Ministério Público Federal questiona a falta de consulta a indígenas da região. Daniel Trzesiak defende, entretanto, o cumprimento da lei e o apoio ao maior aporte privado da história gaúcha para assegurar os trabalhadores e impulsionar o sul do estado.
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22: Votação.
19: A Câmara aprovou duas medidas provisórias, uma delas para subsidiar o custo do litro do diesel e a outra para ajudar na recuperação após as enchentes em Minas Gerais. O repórter Antônio Vital acompanhou a votação.
8: A Câmara dos Deputados aprovou duas medidas provisórias que autorizam o uso de dinheiro público para finalidades emergenciais não previstas no orçamento deste ano. Uma delas permite que a Agência Nacional do Petróleo, Gás Natural e Biocombustíveis, a ANP, use 10 bilhões de reais do orçamento para custear parte do preço do diesel, depois do aumento no mercado internacional provocado pela guerra entre os Estados Unidos e o Irã. Ao editar a medida provisória, o governo argumentou que o conflito tem o potencial de gerar um efeito cascata inflacionário, desabastecimento e comprometimento da atividade econômica. A medida provisória foi editada em março, 20 dias depois do início do conflito no Oriente Médio, com efeito imediato. Na prática, esse dinheiro está sendo usado para subsidiar 32 centavos por litro de diesel para os produtores e importadores do combustível, o que tem reflexo no custo final para o consumidor. O prazo para o subsídio termina no fim do ano, ou quando atingir um montante de 10 bilhões de reais. O deputado Tadeu Venere, do PT do Paraná, defendeu a necessidade de custear parte do preço do diesel.
10: Parte desses recursos vem justamente de um imposto, entre aspas, uma taxação sobre exportação, para evitar que nós tivéssemos uma disparada do preço do diesel. Lembrar que o diesel hoje movimenta praticamente 100% do transporte público. Lembrar que o diesel é responsável por mais de 80% de todo o transporte de carga no Brasil, seja ele rodoviário, seja ele ferroviário, seja ele por navios. Então é preciso que a gente olhe para esta medida que está sendo tomada como uma medida para proteger a população brasileira.
8: A segunda medida provisória aprovada autoriza o uso de 1,3 bilhão de reais para compensar danos causados pelas enchentes que afetaram em fevereiro a população de cidades como Ubá e Juiz de Fora, na Zona da Mata de Minas Gerais. Desse total, 500 milhões foram destinados à construção de 1.500 casas do programa Minha Casa Minha Vida. O restante será usado para custear ações para diminuir as consequências das mudanças climáticas, para assistência social e para financiar pequenas empresas da região. O deputado Hildo Rocha, do MDB do Maranhão, defendeu a importância dos recursos emergenciais.
11: É uma provisória importante que vem em socorro de Minas Gerais, da cidade, principalmente da cidade de Juiz de Fora, de Ubá, que precisavam de atendimento, famílias que sofreram com as enxurradas, com as enchentes que lá tiveram durante já neste ano, e também ainda aqueles do Rio Grande do Sul que precisavam de moradia.
8: As duas medidas provisórias foram enviadas para análise do Senado. Da Rádio Câmara de Brasília, Antônio Vital.
22: Agricultura.
23: João Daniel, do PT de Sergipe, é favorável a medidas emergenciais de apoio aos produtores rurais e preservação dos rebanhos. Ele informa que apresentou projeto de lei e indicações ao governo federal em busca de crédito para evitar prejuízos à economia regional.
19: João Daniel alerta para os efeitos das mudanças climáticas e da estiagem sobre a produção agropecuária no semiárido de Sergipe. De acordo com o deputado, a seca comprometeu grande parte da safra e ameaça a principal bacia leiteira do estado.
22: Economia.
23: Florentino Neto, do PT do Piauí, defende projeto que autoriza a União a criar uma empresa estatal para atuar na distribuição de combustíveis e gás de cozinha. A proposta também permite ampliar a participação pública em refinarias e outras estruturas estratégicas para abastecimento nacional.
19: No entendimento de Florentino Neto, a medida fortalece a soberania energética e protege o país em situações de desabastecimento. Ele considera ainda que a iniciativa contribui para a estabilidade da oferta de combustíveis, além de proteger os consumidores contra aumentos abusivos.
23: Dimas Gadelha, do PT do Rio de Janeiro, defende a criação da Terrabras, empresa pública destinada à pesquisa, exploração e processamento de minerais estratégicos. A estatal atuaria em áreas ligadas a terras raras e outros insumos utilizados na transição energética.
19: O deputado argumenta que a medida fortalece a soberania nacional, estimula a industrialização e a agregação de valor no país. Dimas Gadelha conclui que o texto prevê ainda mecanismos para ampliar o controle estatal sobre cadeias produtivas consideradas estratégicas.
22: Ciência e tecnologia.
23: Comissão aprova projeto para compra pública de produto inovador. A repórter Sofia Peçanha tem os detalhes.
12: A Comissão de Ciência, Tecnologia e Inovação da Câmara dos Deputados aprovou projeto que altera a Lei da Inovação para permitir que o poder público adquira produtos ou processos inovadores desenvolvidos com recursos de incentivo à pesquisa e ao desenvolvimento tecnológico. A proposta autoriza que contratos firmados pelo governo para atividades de pesquisa e desenvolvimento possam incluir cláusula que garanta a compra do produto ou processo inovador resultante desses projetos, inclusive nos casos de encomendas tecnológicas e transferências estratégicas de tecnologia. A deputada Maria do Rosário, do PT do Rio Grande do Sul, relatora na comissão, explicou que o objetivo é dar segurança aos investimentos em inovação.
6: Propõe resolver essa lacuna ou incluir dispositivo que trata da garantia de mercado para produtos e serviços resultantes de projetos contratados por meio de encomendas tecnológicas, conferindo previsibilidade e atratividade aos investimentos em inovação.
12: Segundo a justificativa, embora existam recursos públicos significativos aplicados em inovação por meio de editais de subvenção econômica e fundos tecnológicos, ainda não há mecanismos claros que assegurem mercado para os produtos desenvolvidos com esse apoio. Para a deputada Alice Portugal, do PSDB da Bahia, relatora na Comissão de Administração e Serviço Público, a mudança busca justamente superar essa limitação.
7: Esse dispositivo não tem sido amplamente aplicado, pois carece de mecanismos que garantam a continuidade dos investimentos e, consequentemente, o interesse do setor privado no desenvolvimento tecnológico como parceiro dos interesses públicos, traduzidos pelo avanço tecnológico do país a médio e longo prazo. É exatamente desse ponto que reside o objetivo dos projetos.
12: Os autores do projeto, a deputada Jandira Fegari, do PSDB do Rio de Janeiro, e outros parlamentares, defendem que, ao garantir a possibilidade de aquisição dos produtos desenvolvidos com recursos públicos, o texto amplia a segurança jurídica para empresas e instituições de pesquisa e fortalece a autonomia tecnológica do país. Atualmente, a Lei da Inovação estabelece mecanismos de fomento à pesquisa, mas não prevê de forma explícita a garantia de aquisição, pelo Estado, das soluções desenvolvidas. O projeto pretende fechar esse ciclo, fortalecendo a política de inovação e estimulando a consolidação de uma base produtiva nacional mais competitiva. Agora, o projeto que permite a compra pública de produto inovador financiado com recursos públicos segue para análise da Comissão de Finanças e Tributação. Da Rádio Câmara de Brasília, Sofia Peçanha.
13: Justiça.
19: Marcelo Moraes, do PL do Rio Grande do Sul, critica a operação realizada pela Polícia Federal na residência de Jair Bolsonaro por determinação do ministro Alexandre de Moraes. Para o deputado, a medida foi uma perseguição política e, segundo ele, não encontrou irregularidades.
23: Marcelo Moraes também questiona a atuação da Polícia Federal em outros casos envolvendo autoridades e familiares do ex-presidente. O parlamentar conclui manifestando solidariedade a Jair Bolsonaro e afirmando que o ex-presidente é alvo de perseguição política.
19: Termina agora o Jornal Câmara dos Deputados, produzido pela Rádio Câmara, com trabalhos técnicos de Everson Urani e apresentação de José Carlos Andrade e Márcio Aquilissardi. Uma boa noite para você.
23: Uma ótima noite. A Voz do Brasil volta na segunda-feira. Bom fim de semana.
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12: ATL DJ Weekend. No ar para todo o sul do Brasil, aqui nas ondas da Rede Atlântida. Muito boa noite para você, seja muito bem-vindo. Eu sou a roupa Guza Noto. Agora começa a trilha sonora oficial do seu final de semana aqui nas ondas da Atlântida. A gente vai tocar muita sonzeira. Inclusive, você pode participar comigo no @ATLDJOficial. Pra gente começar de sons, eu vou disparar por aqui Tame Impala com Dracula.
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Era de Justin Bieber com Daisies, na versão remix aqui do Ater DJ, pra gente fechar o primeiro bloco de músicas. Eu sou arroba Guzanotto, vou tocar a saideira por aqui, vou pra um breve intervalo comercial, mas depois eu volto com mais uma hora de som direto. Você que tá sintonizado com a gente, participando também no arroba Ater DJ oficial, pede seu som, siga por aí que a gente ainda vai tocar muita música. Pra fechar este bloco, Harry Styles com American Girls.

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2: Voltamos já com o ATL DJ Weekend aqui nas Ondas Atlântida, pra gente tocar muita música pra todo o sul do Brasil e também pro mundo todo conectado através do aplicativo oficial da Atlântida. Ainda a galera que tá curtindo a gente pela rede social no @ATLDJOficial. Eu vou tocar mais alguns pedidos da audiência agora neste segundo bloco e pra começar, de músicas. Som que já é um clássico de Calvin Harris, uma nova versão remix de Side Piece pra faixa Sweet Nothing.
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0: participando com a gente no @ATLDJOficial. Eu vou para um breve intervalo comercial, vou tocar a saideira ainda, mas depois disso a gente volta também com o DJ convidado. Pra gente fechar o bloco, a sonzeira é de Irene Cara com a faixa What a Feeling versus os instrumentais de Eric Prydz com Pijano.
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1: Estamos de volta com o ATL DJ Weekend para todo o sul do Brasil, aqui nas ondas da Rede Atlântida e para o mundo todo também em atlantida.com.br. Agora eu vou receber um cara que não se define só como DJ. O projeto dele mistura música eletrônica, tecnologia e identidade visual, uma experiência que vai muito além do play. Quem acompanha o trabalho dele já percebe que tem toda uma história por trás do personagem, dos figurinos e da forma como ele monta os shows. Antes de entrar de vez na música eletrônica, ele era guitarrista e fundador da banda Mandala, então acabou trazendo essa influência do rock para os sets, com aqueles momentos de explosão, de clímax, que deixam a pista lá em cima. E hoje ele está construindo um universo próprio, inspirado em grandes espetáculos, em toda essa cultura do entretenimento que a gente vê em Las Vegas. Então chega de falar por aqui, vamos ouvir agora de quem criou tudo isso. Seja muito bem-vindo ao ATL DJ Jazz Fly, e conta pra gente de onde nasceu essa ideia de criar todo esse universo em volta da música e o que a galera pode esperar do set que tu preparou pra gente curtir em primeiríssima mão hoje à noite aqui na Atlântida.
2: Fala, Gus. Obrigado por me receber aqui no ATL DJ. Então, cara, essa ideia surgiu da vontade de contar uma história. E como já existia uma identidade, uma estética, seja de roupas, né, de performance muito peculiar, então ficou fácil de criar todo esse universo em volta para que eu pudesse contar essa história. E que não ficasse também só no, na parte digital, onde as pessoas iriam ver isso de casa, né, no telefone, no computador, enfim. Que eu pudesse trazer isso para a hora do show e conseguir fazer com que elas também emergissem isso durante o show. Então, quando eu tô ali performando como DJ, também tá tudo aparecendo também no telão, então eu crio uma experiência só. Então, no final das contas, é contar uma história e criar uma experiência ao vivo. Então, pro set de hoje, eu pincelei algumas músicas que estão no álbum Back to Reality, que é o álbum de estreia do Jazz Fly, que mostram, acredito que bem a essência do que é o meu som, né? Que vão ter muitos vocais bem melódicos e quase pop, até os drops super explosivos, super intensos. Que é como eu gosto.
1: Então bora curtir esse set. A gente começa com a faixa de Jazz Fly chamada Take, começando o ATL DJ Weekend aqui na Atlântida.
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0: Just Fly com Beyond the Words. A gente conferiu o set dele na íntegra aqui com músicas autorais, com o seu novo álbum. Você pode conferir a playlist na íntegra também no @ATLDJOficial. Vou para um breve intervalo comercial, mas daqui a pouquinho eu volto com mais música aqui nas Noites da Atlântida. Não sai daí, volto já.
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13: O inverno em Santa Catarina transforma o estado em um destino cheio de experiências. Nas serras, as temperaturas baixas convidam para aproveitar o clima, os cafés, os vinhos e a gastronomia típica. Já no litoral, os dias ensolarados e as praias mais tranquilas são perfeitos para caminhar, praticar esportes ou simplesmente relaxar. Também é uma ótima época para conhecer cidades históricas, curtir festas típicas, fazer trilhas, visitar vinícolas, apreciar os mirantes e explorar paisagens naturais com um charme diferente. Seja para quem busca frio intenso ou dias agradáveis perto do mar, o inverno catarinense oferece opções para todos os estilos de viagem. Santa Catarina mostra que a estação mais fria do ano também pode ser uma das mais acolhedoras, convidando moradores e visitantes a descobrirem novos destinos e viverem momentos especiais. 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
18: Atlântida, essa é a rádio das nossas vidas, a melhor vibe do FM. Um ótimo sábado pra você, sabadão, dia 11 de julho de 2026. E a partir de agora a gente está no ar pra todo o estado aí de Santa Catarina, apresentando mais uma edição do nosso ATL Esportes. E hoje estamos fora de casa, fora do estúdio, em um local que já é a nossa segunda casa. 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Então, a partir de agora, seja bem-vindo, um ótimo sábado para você, muito obrigado pela companhia, você que escolhe e transforma a Atlântida na rádio da sua vida. Eu, arroba TT Trevisol no comando, mas sempre muito bem emparcerado por ele, que já está em ritmo de Copa do Mundo, de viagem, de aeroporto, se preparando para daqui um pouquinho, né, fazer aquele boletim internacional. Luciano Calheiros, arroba Luciano.Calheiros, segue lá. Tudo bem, Calheiros? Bom dia.
19: Bom dia, bom dia, TT, bom dia a toda a nossa audiência.
18: Roupinha de ir pra aeroporto.
19: Você viu?
18: Já?
19: Roupinha de aeroporto, meinha, a meinha hoje não combinou muito, não,
18: tá, mas tá tranquilo. Tá bonito, tranquilo. Tá elegante.
19: Você tá bem, TT?
18: Tá slim.
19: Ah, slim. Olha aqui, um abraço pra toda a nossa audiência do ATL Sports em toda Santa Catarina. É isso, né? 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
19: 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E temos uma convidada.
18: Pois é, eu ia dizer, o que, que a gente vai apresentar no programa de hoje? O que, que a gente vai ter no programa de hoje?
19: TT, claro que vamos falar de Copa do Mundo, né? Estamos chegando aí na reta final, última semana, hein? A última volta do ponteiro. No outro domingo já saberemos quem é o novo campeão mundial de futebol, a seleção que vai erguer a taça mais cobiçada do planeta.
18: Como é que você tá nos palpites?
19: Ah, eu... No nosso bolão?
18: Não, eu digo no geral.
19: Ah, eu fui bem, tô indo bem. Ontem me quebrou, porque eu tinha colocado empate, né, Espanha e Bélgica.
18: Eu também coloquei.
19: Aí não contava com a lesão do Courtois. Pra quem não acompanhou, o Courtois se lesionou, entrou o goleiro substituto. Na primeiro lance, rebateu uma bola e aí a Espanha fez o gol.
18: Né, ali aos 45. Não dá nem pra julgar muito também, cara. Né? Frio. Jogo quente.
19: Mas já a gente fala de Copa do Mundo, tem jogaço hoje, hein? Dois, aliás, né? Dois jogaços hoje pela Copa do Mundo. Já a gente fala sobre Noruega e Inglaterra e Argentina e Suíça. Mas estamos aqui com a Renata Nicolau. Ela que é corredora. E claro que um dos assuntos hoje do Atel Esporte, nossa corrida verde, já tivemos a etapa de Blumenau em junho. E agora, no dia 26 de julho, com inscrições em onsportsoficial.com.br, teremos a prova de Florianópolis. E a Renata vai falar dessa preparação, da assessoria dela, enfim, da assessoria que ela tem, uma comunidade grande de corredores. É isso, né, Renata? Já com foco aí nas próximas provas, tudo bem?
20: Oi, tudo bem? Bom dia. É isso mesmo. A minha assessoria é ali na... A gente tem treino ali na Beira-Mar Norte.
19: Fala o nome da assessoria. Pode apresentar da ficha completa, que aqui todo mundo é parceiro.
18: Eu acho que você tem inscrito hoje.
20: É. RN Assessoria Esportiva.
19: RN. No Instagram tá como lá o arroba?
20: RNA Esportiva.
19: RNA Esportiva. Isso. Maravilha. Então, já, Renata, vamos falar dessa preparação, vamos falar da Corrida Verde. E, TT, já valendo a partir de agora, tá?
18: Sim.
19: Já vou liberar aqui. Olha só. Para quem quer participar da Corrida Verde, tá? Cupom.
18: Aquele desconto
19: pra
18: especial.
19: Para a galera ligada no Atel Esporte. Então, atenção, anota aí, ó. Quem entrar para fazer a inscrição em onsportsoficial.com.br, é só usar o cupom Atel Esportes 30. Mas espera eu validar, tá? Porque eu tô aqui em contato com a Onsports.
18: Vai validar
19: o Luiz Bittencourt já tá me falando aqui. Calheiros, assim que eu ativar o cupom, eu te dou o start.
18: Maravilha.
19: Então você que tá ouvindo agora, segura. E aí eu vou divulgar o valor do desconto. Mas é descontão, hein? Pra fazer a inscrição. Fechado, TT?
18: Fechou.
19: Então, vamos fazer assim? Vamos pra largar
18: todo mundo que tá ouvindo aí.
19: Vamos largar com pedrada? Hoje quem é que tá no comando da nave
18: Celo
19: lá?
18: Menezes.
19: Ah!
18: Celinho Menezes.
19: Ô, Celo, dá um bom dia pra galera aí, Celo Menezes.
21: Salve!
19: Você também é do time Atel Esporte.
21: Tamo junto.
18: Embaixador da corrida.
19: Embaixador e locutor oficial da Corrida Verde Florianópolis. Vai comandar a festa, não é isso, Celo?
21: Vamos estar junto lá pra se divertir, porque esse é o propósito, é tá junto com a natureza, correr,
18: eu
21: atividade física. Vou me arrastar lá, velho.
19: O Celo vai fazer o treinão.
18: Eu achei que o Celo ia fazer o pace
19: não,
18: da galera.
19: O Celo faz o treinão e domingo ele assume o comando lá na locução do evento.
21: Vamos estar lá.
19: Celo, que a gente pode começar a abrir? O que a gente pode começar tocando aqui no Atel Esporte? O que
21: cara,
19: você selecionou aí pra galera?
21: Na pegada que a gente tá pra esse dia, pra jogar pra cima, chuvoso, pra galera ir correr, fazer aquele pace dia 26 lá, um even flow do Progiano. Pode ser?
18: Pode ser.
21: Então
18: pode
21: vamos
18: ser.
21: Largar agora?
18: Muito bem.
19: Agora, bora!
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0: FM, sonzeira cara, rolando aqui na programação do nosso Atel Sports Offspring.
1: Nossa.
0: Luciano Calheiros estava aqui quase dançando loucamente.
1: Eu adoro Offspring, cara.
0: Embora o tempo esteja parcialmente nublado, chuvoso, 17
1: mas
0: graus
1: eu tivesse,
0: nesse momento.
1: Se eu tivesse um skate, eu ia.
0: Se você tivesse um skate aqui, você ia dar uma volta aqui dentro da loja.
1: Aliás, por falar em skate...
0: Loja gigante, né?
1: Por falar em skate, mais uma etapa
0: mais
1: em Palhoça
0: etapa.
1: Do circuito SC Skate Park.
0: Legal.
1: Parceria, né, da galera do China, do Davi Unfer com o NSC Sport.
0: A pista
1: transmissão no YouTube.
0: Vai ter a Telesports?
1: Vai ter a Telesports no dia 1º, que é
0: Boa.
1: O meu aniversário.
0: Opa.
1: Tudo com você.
0: Então vai ter um churrasco lá.
1: Não, porque eu não vou estar aí, né?
0: Ah, não?
1: Não, eu depois da Copa vou tirar alguns dias pra curtir um merecido descanso.
0: Uma licença poética.
1: Na verdade, a licença é pra minha esposa, que não me aguenta
0: Sim,
1: mais.
0: Sim, licença poética.
1: Aí eu vou dar uma
0: fugir.
1: É, exatamente. Aí o meu irmão vai me receber lá na casa dele. Então vou tirar uns dias por lá. Mas dia 1º é a Telesports ao vivo da Palhoça.
0: Maravilha.
1: Da segunda etapa, né? Já estivemos presentes na primeira, lá no Arariú. Na Barra do Arariú, que é um local espetacular.
0: Muito legal.
1: E no domingo, Leandro Lessa comanda a nossa transmissão ao vivo no NSC Esporte no YouTube. Galera voando, molecada arrebentando no skate. Aliás, um abraço pro Amorim, a galera do Rio Tavares lá. Um abraço pro Davi, nosso DJ. O Davi quebra, eu fui na casa dele, mano.
0: Alucinante.
1: Meu amigo, o set list do cara é absurdo. E o
0: Ele
1: China, né, cara?
0: Todo mundo me convida, mas eu não consigo chegar. Mas
1: é o capitão desse projeto
0: Calheiros,
1: aí, arrebentando.
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0: Já aproveita, vem aqui, pede pro Luciano Calheiros gravar um vídeo.
1: É, a gente faz tudo. Manda mensagem
0: família,
1: de 15 anos, de casamento, noivado,
0: tudo. Aí da Copa do Mundo,
1: isso
0: seus
1: aí.
0: Palpites, ele ajuda você no bolão.
1: Renata Nicolau, nossa convidada hoje aqui, corredora, vai falar um pouquinho da assessoria dela, vai falar dessa preparação. Como é que... Eu já vou começar te perguntando, Renata, vem aí a Corrida Verde, 26 de julho. Tô liberando o cupom agora, hein, TT? 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
1: 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Renata, já avisou a galera da assessoria lá?
2: Já avisei.
1: Todo mundo avisadinho?
2: Sim.
0: Já bota no grupo.
1: E aí, 5 e 10 quilômetros, como é que muda a preparação para essas duas provas? Evidentemente tem o dobro da distância, mas quero que você fale mais ou menos como é que funciona no dia a dia a preparação para corridas, provas, como será o caso da nossa Corrida Verde, Renata?
2: Então, os 5 quilômetros geralmente é uma distância que abrange os iniciantes, né? Então, para quem está começando, é muito mais fácil correr 5 do que correr 10. Então, começar sempre pelo 5 para depois ir para o 10. Geralmente, depende muito, né, da pessoa, mas numa média de 3 meses, quem não corre nada, em 3 meses, geralmente consegue correr 5 quilômetros sem parar. Se tiver dedicação, comprometimento, uma orientação, né? Sem se atropelar, ter paciência com o processo, consegue com certeza concluir aí os 5 quilômetros. E aí, depois disso, vai pensando em fazer uma prova de 10.
1: O que é considerado um bom pace para 5 e para 10 quilômetros?
2: Ixi, é, depende também, né?
0: Casual, mas, assim, profissional?
2: Um casual, um ok, um pace ok para 5 quilômetros é fazer numa média de 6 minutos por quilômetro, vamos
0: tá
2: dizer.
0: Bom,
2: que
0: tá
2: dá
0: bom.
2: Meia hora.
0: Corridinha...
2: Uma meia horinha, né?
0: Uma meia horinha, considerável, dá. Né? Bem feitinho.
2: O pessoal que ganha essas provas já faz aí num pace 4, 3 e 45, então é um pouquinho mais rápido, né? Mas um pace 6 já é bem tolerável, bem tranquilo.
0: Eu tava na esperança de pegar esse circuito da Corrida Verde aí e ver o Luciano Calheiros despontando. Que
2: pois
0: quando
2: é,
0: a gente falou lá atrás, anos atrás, que a corrida ia acontecer, né, que tava todo o planejamento, era um dos objetivos do Luciano Calheiros ser o cara que fosse puxar o pelotão. Mas não aconteceu. Mas em 3 meses ele poderia.
2: Poderia. Com dedicação, sem faltar treino, com certeza ele conseguiria.
0: Tá bem, ele tá fininho.
1: Olha aqui, ó. Eu lembro que lá em Blumenau, lembra, Tetê? Na véspera, nós fizemos a retirada dos kits lá em Blumenau. E aí vem um menino no Ateli Esporte e falou assim, vocês vão estar amanhã lá na prova? Eu falei, eu vou estar. Então tá, então falamos no pódio. Esse menino
0: ele estava no pódio, né?
1: É o Felipe Thiago de Souza.
0: É.
1: Ele venceu os 5 quilômetros com o tempo de 15 minutos e 7 segundos.
2: É bem rápido.
1: É um fenômeno, né?
2: Fenômeno.
1: Inclusive, ele me disse que vai correr Florianópolis também. Aliás, na mesma assessoria dele, teve o vencedor dos 10K, que foi o Júnior Trindade, que fechou a prova. Olha esse tempo de 10. Aí eu quero tua análise. 34 minutos e 13 segundos.
2: É
1: são
2: muito bom.
1: Dois monstrinhos, né?
2: Sim, muito bom, muito bom. Para homem é excelente.
0: Já tem um treino planilhado, uma constância já muito mais forte, né?
2: Com certeza eles
0: resultado.
2: Já correm há bastante tempo, já treinam com muita dedicação, que isso é o mais importante. E tem um pouquinho de talento também, né? Como
1: qualquer esporte,
2: a corrida também tem isso, né?
1: E aí no feminino, nos 5K, deu a Camila Elísio, que fechou a prova em 18 e 14, que é um bom tempo para feminino
2: muito bom.
1: E nos 10 quilômetros, a Eva Júlia, que fechou a prova em 42 minutos e 11 segundos.
2: Show.
1: Ou seja, já temos aqui as marcas estabelecidas na Corrida Verde. Etapa Blumenau. Da galera ali da tua assessoria, tem potencial para derrubar essas marcas em Florianópolis?
2: Olha, o masculino tem. Eu tenho ali alguns meninos que conseguiriam bater. No feminino, eu vou me candidatar.
0: Olha aí.
2: Sim, eu
1: Você está se candidatando?
2: Eu tenho potencial, né? Não sei se...
0: Cada prova é uma prova,
2: prova,
0: né?
2: É uma prova.
0: Potencial tem, chance
1: Quem
0: tem.
1: É o menino? Quem é o menino?
2: É o Jefferson.
1: O Jefferson. Ele pode bater essa marca de 15,47?
2: Então...
1: Tá botando a resposta pro Jefferson.
2: Não, assim não. Acho que não. 15 não, mas perto ali de um 18, 19, eu acredito que ele faz, que já é bom também, né?
1: E a sua prova é a 5 ou 10?
2: Eu vou melhor no de 10.
1: No de 10? E qual é o teu RP?
2: Eu já fiz em 40 minutos. 40 minutos
1: Opa,
2: e 40.
1: Peraí então. É, eu acabei de falar aqui, Tetê. A Eva Júlia, que venceu em Blumenau de 10K, ela fez em 42 e 11. Você acha que baixa essa marca?
2: Olha, não custa tentar, né? Hoje... Acho que sim, pode ser que sim.
1: Então, Renata, você é minha convidada na Corrida Verde pra gente testar esse limite.
0: Você é minha atleta.
1: Acaba de ganhar uma cortesia minha.
0: Você é minha atleta.
2: Tá bom.
1: Você tá fechado?
2: Tá bom, tá fechado.
1: Posso confirmar a tua participação?
2: Pode.
1: É?
0: Olha aí,
1: ó. Guarda o tempo.
0: Você tá colocando a sua atleta na prova.
1: Guarda o tempo. 42 e 11 foi o tempo da Eva Júlia, lá em Blumenau. A Renata tá dizendo aqui que o desafio dela vai ser baixar essa marca nos 10K.
0: Tomara que baixe.
1: Tá, posso lançar o desafio?
2: Não, não custa tentar, pode.
1: Posso lançar? Tá lançado o desafio. Agora, se a Eva tá nos ouvindo em Blumenau, Eva...
0: Já vai treinar.
1: Já manda uma mensagem pra gente, marca Atlântida Floripa, tá? E aí a gente quer ver a tua performance aqui em Florianópolis também. É. A Renata já tá convocada. A Renata Nicolau já está convocada pra Corrida V, já tá dentro... É a convidada do Ateli Esportes.
0: Celo Menezes que vai narrar, hein?
1: Depois eu vou passar pra galera da On Sports a inscrição da Renata. 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
1: Vai estar. Não. Hoje. 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Liberado esse cupom para você se inscrever e vai ganhar esse desconto de 30%. Beleza? A Renata já está convocada e a galera da assessoria. Isso. Onde é que treina? Onde é que a assessoria treina?
2: A gente treina,
1: Renata?
2: Na Beira-Mar Norte, no
1: Qual
2: Bolsão
1: ponto?
2: Da Kazan.
1: Ali no
2: bem
1: Bolsão
2: perto
1: da
2: do shopping Beira-Mar.
1: Ali tem uma galera, né?
2: Tem bastante assessoria.
0: E os treinos, Renata, eles são de manhã, cedo, tem alguns horários diferentes?
2: Tem.
0: Como
2: é que na segunda-feira é à noite, 6h30.
0: Legal.
2: Das 6h30 às 8h. Na quarta-feira, 6h30 da manhã, é o treino que mais dá movimento, porque daí o pessoal já faz e já
0: depois
2: segue pro
0: sai,
2: dia, né?
0: Segue pra trabalhar.
2: E aos sábados a gente faz também, né? Hoje, infelizmente, eu cancelei, porque não tinha
0: Sim,
2: como.
0: Sim, o tempo não ajudou
2: aí
0: muito.
2: Aí a gente mudou pra amanhã, a gente vai ter que fazer amanhã.
1: Mas isso é interessante, Renata. E quando você, por exemplo, aí tem um grupo na assessoria lá que tá inscrito pra Corrida Verde, vamos supor. E aí a previsão pra Corrida Verde é com chuva e vento. Aí o treino, vocês mantêm nessas condições até pro cara ir se ambientando?
2: Então, sim. Depende, na verdade, porque como hoje teve bastante raio, trovoada, então sim. Acaba ficando perigoso. Então a gente sempre preza pela segurança, né, dos alunos. Então, se é um dia com chuva e frio só, não tem problema. Pode treinar desde que a imunidade esteja em dia, né? Então, é passar toda a orientação.
0: E é importante também fazer isso. Um treino assim, até pra...
2: Passar a orientação dos cuidados do pós, tomar um banho quente, tirar a roupa, mas é bom pro corpo entender o que ele vai encontrar na prova, caso tenha esse
0: Porque
2: clima
0: totalmente,
2: na prova,
0: muda totalmente,
2: sim,
0: né?
2: Sim,
0: correr
2: sim,
0: no
2: sim.
0: calor, correr no frio, sim. correr no vento.
1: É, com certeza.
2: Muda bastante.
0: E a característica da prova aqui em Floripa? Geralmente são provas rápidas, né?
2: Sim, aham.
0: Pelo relevo.
2: Ali a Corrida Verde vai ser na Beira-Mar Continental, ali geralmente é bem rápido mesmo.
1: Isso, a largada vai ser aqui no Bolsão da Beira-Mar Continental, 7h30 da manhã, dia 26 de julho. E o legal, Tetê, o legal é que depois da prova, né, teremos distribuição para os corredores de mudas para plantio, porque é também um incentivo ao meio ambiente, né? Estamos engajados com a causa, então tem essa pegada wellness de bem-estar, de amizade, de compartilhar esse momento aí de saúde, de bem-estar, de alto astral, mas também com a consciência ambiental. Aí é legal, né?
2: Legal.
1: Faz um combo legal, né, Renata?
2: Muito legal. As provas que tem toda essa pegada diferente é uma motivação a mais, né? Pra chegar ali e concluir, passar pela linha de chegada e ainda tem um pós aí diferente.
1: É isso aí. Muita galera lá, muita galera reunida. Em Blumenau foi uma festa.

0: 440. Volts, hein, Celo?
1: Eu queria ver o Celo correndo. Eu Celo, queria ver o Celo correndo.
0: Você que é um corredor nato, troca uma ideia com a Renata aqui, Celo. O Celo é corredor, tá? Inclusive, é nosso embaixador da Corrida Verde, faz o Vida na Corrida da Atlântida. Celo, a Renata tá te ouvindo aqui.
2: E aí, Renatinha, beleza? Não, quer dizer que eu quero voltar aos meus tempos, vou usar a Corrida Verde agora para retomar os tempos de Celo Atleta. O Celo Atleta fazia 5:22 e fazia 10:49. Tá bom?
3: Opa! Bom demais.
2: Mas aí passa uns 5 anos atrás já. Hã?
1: Tava quase lá.
2: Sabe? Tava quase, cara. Aí vim pra Floripa, em vez de eu correr aqui, parei tudo pra trabalhar, cara.
3: Aqui que é bom pra correr, né?
1: Mas é isso.
2: Pois é,
1: isso,
2: não, é mas isso. Vamos voltar, vamos voltar.
1: Uma hora o cara volta.
2: É isso, uma hora o cara volta.
0: Vamos fazer o seguinte, a Renata daqui a pouquinho, pra quem tá interessado em começar a correr, a Renata aqui na assessoria.
3: RN
0: Assessoria, ali na Beira-Mar Norte. Daqui a pouquinho, ela vai dar os primeiros passos para quem quer iniciar na corrida. Como é que a assessoria pega esse futuro atleta, ou homem, mulher, enfim, vai dizer os primeiros passos para começar a correr. Mas antes, vamos de música boa aqui no Hotel de Esportes?
1: Vamos de música.
0: Então vamos lá, o que você separou agora? Celo, o que você vai tocar agora aí? Fala pra gente.
2: Não vou nem falar, a música fala por si, pode ser?
0: Pode ser. Ah, garoto, vambora
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0: São as músicas do nosso ATL Esportes na programação aqui da Atlântida. Essa é a rádio das nossas vidas. Sabadão, ATL Esportes, porque o mundo dos esportes passa por aqui. 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Ele é montado aqui na programação, aqui na entrada da Cassol, para a gente fazer o nosso ATL Esportes e trazer muitas promoções, enfim, se divertir aqui, conversar com os amigos e dar as boas-vindas à Mônica também, que chegou aqui, a Mônica, né, que agora está comandando aqui todo o marketing da Cassol, uma querida amiga de longa data que a gente tem o prazer de reencontrar. O mundo é muito pequeno, Luciano
1: Carlos.
0: Claro, por isso que eu digo, tem que ser legal com as pessoas, porque quanto menos imaginar, né, as pessoas estão na sua volta.
1: Você tá com uma filosofia.
0: Ah, hein? É, o paternidade traz isso pro
1: é
0: cara.
1: É verdade.
0: Serenidade.
1: As noites mal dormidas.
0: É, as noites mal dormidas.
1: É...
0: Enfim, né?
1: Um abraço também pra nossa colega Paula Passos.
0: Paula Passos, que tem o meu substituto. Hoje não veio, né?
1: Não veio.
0: Não veio. Quando não vem, o filho da Paula vem aqui e apresenta o programa e senta nessa cadeira.
1: Agora,
0: mas quem senta nessa cadeira...
1: não tem substituto?
0: Ah, seu Adonai.
1: Ah!
0: Inclusive, seu Adonai. Como é que tá o senhor hoje, nesse sábado de manhã, 17 graus, tempo chuvoso aqui na capital?
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0: Depois dos programas. Olha.
1: Vem aí o Leandro Lessa com a agenda da semana, mas antes, aproveitar aqui que a gente está falando de Copa do Mundo. Seu Adonai, quero seus palpites, né? Já temos aí um lado da semifinal definido da Copa do Mundo.
0: Vamos fazer o torcedor descer?
1: E Espanha. Tá? Assim que o seu Adonai der o palpite dele.
0: Tá.
1: França e Espanha num lado da semifinal. E hoje nós temos os jogos do outro lado da chave. Noruega e Inglaterra, Argentina e Suíça. Quem passa, seu Adonai?
2: Noruega e Suíça.
1: Noruega elimina a Inglaterra?
2: Sim.
1: E Suíça elimina a Argentina?
2: Sim, é torcedor, né? Eu torço pelo coração, não pela emoção.
1: E quem leva a Copa do Mundo?
2: Quem leva a Copa do Mundo? A França.
1: A França?
2: Aí é coração e emoção.
1: Viu? Olha aí, ó. Seu Adonai dá as barbadas da Cassol e também dá palpites de Copa do Mundo.
0: E agora o que eu faço no bolão? Vou mudar tudo que eu fiz.
1: Tem torcida SC?
0: Tem torcida SC. Vamos fazer?
1: Bora!
0: Vamos nessa.
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0: Muito bem, chegou a hora da gente fazer o nosso Torcida SC Copa do Mundo na programação aqui da Atlântida. É Copa do Mundo, amigo. Luciano Calheiros, você que tá de mala pronta,
1: em vias,
0: né?
1: De...
0: Tá de mala pronta.
1: Eu embarco amanhã. Embarco segunda-feira, vou para Orlando primeiro. Ah. E depois, na quinta-feira, eu tô chegando a New Jersey, onde estarei acompanhando a final, que aí, segundo o seu Adonai,
0: vai ser
1: entre França e Noruega, né? Que ele falou, né?
0: Noruega.
1: É, olha, vamos ver, hein?
0: Interessante.
1: Tá difícil segurar a França,
0: interessante,
1: hein?
0: Interessante, hein?
1: A França é o time completo, Mbappé voando. É difícil dizer quem é o melhor da Copa até agora, Mbappé ou Messi. O Mbappé não tem o que o Messi tem. Eu sei que muita gente vai ficar chateada comigo, mas a arbitragem adora o Messi, né?
0: É
1: o queridinho, né?
0: É
1: impressionante, né? Não tem como. Ninguém aqui tá diminuindo o Messi. Para mim é o maior jogador do século disparado. No século passado tivemos o Pelé. Pelé, para mim, continua sendo o rei do futebol, mas na virada para o século XXI, ninguém jogou mais bola do que Messi. Ninguém.
0: Eu acho que ele vai fazer uma boa Copa, mas a Argentina não leva esse ano.
1: Eu também acho que não leva não, TT. A Argentina tá... Olha, a gente tá vendo a Argentina sofrendo e a Argentina
0: passar.
1: Não pegou um grande adversário nessa Copa ainda.
0: É isso.
1: Né? Vamos lá. Argélia, Áustria, Cabo Verde, Egito e sofrendo contra essas seleções.
0: É.
1: Por exemplo, eu acho que vai ser um jogaço hoje a Inglaterra e Noruega, mas acho que dá a Inglaterra.
0: Eu
1: acho,
0: Inglaterra
1: acho que vai passar a Inglaterra. Mas a Copa do Mundo...
0: Teoricamente, historicamente, passaria
1: olha só.
0: Mas o futebol ele não é justo, né? Não é exato.
1: E
0: né?
1: TT, quarta de final de Copa do Mundo, não tem mais zebra. Não tem mais zebra. Se a Noruega passar pela Inglaterra, é porque mereceu e tem time para isso. Né? Mas eu acho que a Inglaterra é um time mais forte que a Noruega, além do Harry Kane, que a gente fala muito, o Bellingham tá comendo a bola nessa Copa também. Defesa muito forte da Inglaterra. São duas seleções que jogam bem parecido, é um futebol espelhado, como a galera de hoje em dia costuma falar, né? E eu acho que passa a Inglaterra. Argentina e Suíça é jogo duríssimo. Duríssimo para a Argentina hoje. Sistema defensivo da Suíça é muito forte.
0: E se a Argentina estiver apresentando o futebol que vem apresentando,
1: vai sofrer demais. Mas tem esse menino aí, né? O Messi. Que quando liga o modo Messi...
0: Numa falta...
1: É impressionante o que joga o Messi.
0: Bola parada.
1: Como ele decide. É. Então... Dois grandes jogos hoje, mas o meu palpite para a final domingo que vem é França e Inglaterra.
0: França e Inglaterra.
1: Eu acho que dá Inglaterra e Argentina na semifinal.
0: Eu gostaria que a Inglaterra ganhasse.
1: Eu acho que a Inglaterra elimina a Argentina caso se enfrentem numa semifinal.
0: Tomara.
1: Vamos ver, vamos esperar, é ver para crer. Gente, Brasil pulou fora, mas os nossos QGs torcida SC
0: continuam
1: espalhados aí por toda Santa Catarina, né? Galera que quer sentir aí o clima de Copa. Cara, temos o Top Market, né? Aqui em Florianópolis, fazendo uma grande festa. Pô, estivemos lá ao vivo. Vocês foram lá com o Vamos Dali, né?
0: Vamos Dali ao vivo.
1: Com torcida, desprogramados
0: ao vivo.
1: A Telesporte, na estreia do Brasil, estivemos por lá também. Temos QGs espalhados por toda Santa Catarina. 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Enfim, uma grande festa, telão para assistir os jogos. Então fica o convite aqui para você que ama, como nós aqui, Copa do Mundo, curtir os grandes jogos. Só tem jogão, cara.
0: Só tem jogão
1: nessa Copa do Mundo.
0: Só tem jogão. 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
1: Boa, Tetê. Tá. E agora, pedindo passagem aqui, Leandro Lessa e a nossa agenda da semana no ATL Sport.
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5: Daí, pessoal, aqui Leandro Lessa, vamos com a nossa agenda. Série B do Campeonato Brasileiro. Amanhã, 4 da tarde, tem Avaí Náutico na Ressacada, transmissão CBN Floripa. Pela Série C, neste domingo, 11 da manhã, o Barra recebe o Santa Cruz. Na segunda-feira, às 7h30, tem Itabaiana e Brusque no Sergipe, e o Figueirense enfrentando Volta Redonda no Scarpelli, com transmissão CBN Floripa. Pela Série D, mata-mata, terceira fase, hoje, 4 da tarde, o Marcílio Dias joga contra a Portuguesa no Canindé. No primeiro jogo foi 1-1 em Itajaí. Ainda no futebol, o prazo para as inscrições para participar da Taça das Favelas vai até quarta-feira, dia 15. Tem recado especial aqui na agenda.
6: Olá, pessoal. Sou o Ricardo, coordenador da Taça das Favelas, CUFA Santa Catarina, passando aqui para informar que dia 15 de julho é o último dia para fazer as inscrições na maior taça de comunidade do mundo. Lembrando aqui, para a categoria masculino, é para aquele pessoal que nasceu entre 2009 a 2012. E no feminino, é a partir dos 15 anos, aí não teremos limite de idades. Então, pessoal, não deixe para a última hora, porque o nosso site já está bombando. É só entrar lá, www.taçadasfavelas.com.br. Então, bora lá, pessoal. Fazer história na nossa primeira Taça das Favelas, aqui em Santa Catarina. Bora lá, um abraço a todos.
5: Agora, a Liga Nacional de Futsal. Hoje, 18h30, o Tubarão enfrenta o Pato no Paraná. Às 19h30, o Jaraguá, na Arena Jaraguá, joga contra o São José. E amanhã, 15h, tem o JEC diante do Campo Mourão, no ginásio da Univille, com transmissão da CBN Joinville. Aqui também tem espaço para o MMA. Se liga só!
7: Galera que curte e acompanha o Mundo da Luta. Aqui é a Marina Rodrigues falando de MMA no ATL Sport na Atlântida. E sábado tem UFC 329 em Las Vegas, com a volta tão aguardada do irlandês Conor McGregor. Depois de 5 anos parado, ele retorna ao octógono para enfrentar o havaiano Max Holloway. 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Até a próxima, pessoal. Valeu!
5: Assim vamos fechando a nossa agenda por hoje. Até o sábado que vem. Valeu!
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0: Muito bem, depois da agenda do Leandro Lessa, do nosso ATL Sports.
1: Muita coisa, hein?
0: Estamos chegando aqui na reta final do nosso programa, né? No minuto final.
1: E estamos aqui com a nossa Renatinha Nicolau, né? Corredora já convocada para a Corrida Verde Florianópolis, vai 26 de julho.
0: Vai ter que meter pódio aqui, o Luciano Calheiros deixou na briga. Vai
1: no
0: ter que meter pódio.
1: Da Vera Mar. Renatinha, teu recado final aí. Enfim, dá o servição da tua assessoria pra galera que quer treinar na Beira Mar Norte, e a gente se encontra lá na Corrida Verde, dia 26.
8: Com certeza. Não tem idade, né? A corrida ela é muito fácil, é só colocar um tênis, uma roupa confortável e ir pra algum lugar que tu consiga correr. Então, ela é muito, muito, muito fácil. Eu tenho alunos até 75 anos. Eu tenho dois alunos de 75 anos de idade.
0: Olha, eu começo a ouvir isso, eu fico envergonhado.
8: Tem um que corre 21 quilômetros.
1: Olha só.
8: Então, não tem idade pra começar, não tem idade pra...
0: Qual é que é o segredo pra começar? Porque a gente sabe que pra começar a correr, tem aquele sofrimento, né? É difícil, não é fácil, né? Controlar a respiração, o movimento, tem um trabalho. O lance é começar aos poucos, né?
8: É, tem que persistir, né? Porque no começo nunca dá vontade de continuar, porque é sofrido. Então, o ideal é assim, com orientação, começar com corre e caminha, então ter mais tempo de caminhada na sessão de treino, e aí pequenos minutos de corrida no meio. Depois a gente vai brincando, né? Diminui o tempo de caminhada, aumenta o tempo de corrida. De acordo com o feedback do aluno, a gente consegue ir evoluindo até que tu consigas ficar, por exemplo, meia hora correndo sem parar.
1: Passa aí mais uma vez o arroba da assessoria no Instagram.
8: RNA Esportiva.
1: RNA Esportiva. Isso. Então, nos encontramos dia 26 aqui no Bolsão da Beira-Mar Continental, em Florianópolis. Quem está ouvindo o ATL Esporte, repito o cupom, né, TT? 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Renatinha, muito obrigado pela sua participação, né?
8: Obrigada.
1: Deixar
8: a vocês.
1: O treino, deixar o filhinho. O maridão tá aí, né? O maridão, como é que é o nome do maridão?
8: Rafael.
1: Rafael, um abraço, um salve aí pro Rafael também, que tava conversando comigo aqui também, tá treinando aos pouquinhos, já tá. Daqui a pouquinho vai se especializar nos 5K. Eu vi lá uma foto sua sensacional correndo com o filhinho no carrinho.
8: Isso, uhum.
1: Como é que é o nome do filhinho?
8: Gustavo.
1: Já tá na correria.
8: Ele correu na barriga, correu antes da barriga, agora fora também.
1: Um aninho. Não, sensacional a foto ali. Sim.
0: Muito legal.
1: Da Renatinha correndo, empurrando o Gustavo no carrinho. Muito legal esse clima de família que a gente quer ver, quer encontrar lá na Corrida Verde. Então, todo mundo convidado, dia 26, primeira parada, Bolsão da Beira-Mar Continental, dia 9 de agosto, em Joinville. Obrigado, Renatinha,
8: obrigada
1: mais uma vez pela participação.
8: Muito obrigada.
0: É isso, né, Tete? 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
1: E sempre, né, agradecendo toda a nossa equipe, né, a galera de eventos, a Dani Evento, Dani Cultura,
0: o Edu.
1: Nosso Edu Ferreira, o nosso Leandro Lacerda, esse monstro da operação técnica, nosso Maicon Verzola, o Feio, que tá sempre, né,
0: Giba,
1: na plástica do programa,
0: Joy.
1: Giba Pereira, o Joy Fernandes, enfim, é uma grande equipe para levar o ATL Esportes até você. 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Grande parceiro. Celo Menezes
0: já
1: lá no comando, no morro.
0: Já me escorre uma lágrima saber que você está saindo de férias.
1: Não, mas semana que vem estarei trabalhando.
0: Não,
1: ainda
0: sim,
1: na Copa do Mundo estarei no
0: Atlético. Estará longe do amigo aqui, aí não. Já me escorre uma lágrima.
1: Estarei
0: aqui,
1: direto de New Jersey, do palco da final, participando aqui do ATL Esporte.
0: Inclusive, poderia ter ido junto contigo, né?
1: É verdade, né?
0: Depois eu volto.
1: Tá
0: tu
1: bom.
0: Continua as férias, eu volto.
1: Tá bom, tá bom.
0: Mas
1: galera, valeu demais a companhia aqui. Valeu demais a companhia desse programa que já é o queridinho,
0: líder,
1: né, da galera que curte o esporte, curte música boa. Essa é a pegada do ATL Esporte. Vamos em frente e a gente volta no sábado que vem, mas agora dá tempo.
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19: Olá, olá, muito boa tarde, amigo e amiga ligados na programação da Atlântida. Estamos chegando neste 8 de julho de 2026 com Pretinho Básico na 1 da tarde, com os biscoitos Zezé. 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Muito boa tarde, Léo Oliveiro.
20: Tudo bem, boa tarde,
19: tudo
20: Alexandre.
19: Bem,
20: boa tarde para todo mundo.
19: Vou te ajudar, peraí um pouquinho, vou te ajudar. Fala aí.
20: Tudo bem, uma ótima tarde para ti, Alexandre, para todo mundo nessa
19: agora
20: tarde linda.
19: Agora vem, tá boa tua garganta, né? Melhorou bastante.
20: Graças
19: né?
20: a Deus, cara.
19: Que bom, cara. Fico muito feliz. 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Com um toque a mais, Rafinha Menegazzo.
21: Ótima tarde para nós.
19: Obrigado aí pela parceria no Discorama ali.
21: Tá lindo, hoje foi
19: Titi. 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Nos Estados Unidos, acredito que estão ali no Central Park, em Nova York, Rodrigo Adams e Lelê. Tudo bem com vocês? Boa tarde.
22: Salve, rapaziada! Sim, acertou, Alexandre. Estamos diretamente do local batizado de Strawberry Fields. Uma homenagem a uma das maiores mentes, uma das pessoas que cantou o amor como ninguém, infelizmente acabou sendo assassinado nesse local aqui, e hoje é uma espécie de local de peregrinação dos fãs de Beatles e de pessoas boas, né? Estamos aqui no Central Park, na homenagem que é feita, segunda a segunda, a John Lennon.
19: E como é que tá o Lelê nesse momento aí? Emoção à flor da pele, Lelê?
23: Ah, meu amigo, não tem como ser diferente, né? Desde que eu cheguei aqui, o cara fica mais reflexivo e tal, passa ali na porta do edifício, onde foi o assassinato, né?
19: O Dakota.
23: Essas pessoas todas aqui, meio que fica um rodízio de músicos aqui, sabe?
21: Uhum. É, muda de hora em hora.
23: Eles vão mudando de hora em hora, eles ficam tocando músicas dos Beatles, não para, obviamente, o tempo inteiro. As pessoas... Meu Deus.
21: Caramba, mas de hora em hora, né, Lelê?
20: Não, variável.
19: O dia inteiro, enquanto o parque tá aberto, que o Central Park fecha. Enquanto o parque tá aberto, ali das 10h30 da manhã em diante, até umas 6 da tarde, fica um músico ali tocando.
21: Só Beatles.
23: Isso.
20: Sim, mas eu vou botar com o Rafinha.
21: Não, mas o cara podia chegar lá e tocar um Stones de vez em quando.
20: O Teddy Correia.
19: Não, cara, peraí.
20: O camarada que tava isso aqui tocou em média nos 6 vezes.
21: Porra, aí é foda, Adams.
19: Ô, Adams, deixa eu te pedir o seguinte, Adams. Dá um ganhozinho no teu mic aí, por favor. Beleza, de leve. 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Rafael Gomes, muito boa tarde.
24: Fala, Alexandre, boa tarde.
19: Tudo bem contigo?
24: 100% contigo.
19: Coisa boa, tudo ótimo, maravilhoso, tá cara.
24: Coisa boa.
19: Vocês interromperam minhas férias, mandaram eu voltar a trabalhar. Então
24: eu já aqui, falei, né? Tu cansa aí, tu tem que falar comigo.
19: Desculpa, eu lamento, eu não sabia. sabia disso.
24: É, exatamente. Então chama a reunião comigo e a gente organiza.
21: Disse que o cara tinha carta branca contigo, segura.
19: Me peguei.
24: Ele não me deu um aval, só disse que eu que defini a escala.
0: Você tem carta branca nesse meu coração.
19: E aí, Ivan, boa tarde.
0: Eu amo você.
19: Que isso, Ivan? Que isso? Eu sei que era quieto, mas o que é isso? Tu tá entrando, o que tu tá bebendo, Ivan?
0: Um café, né?
19: Café não, Ivan, isso não é café, isso é cachaça, pelo cheiro é cachaça.
21: Aquela da mesa ali, né?
0: Ah, amorzinho.
19: Hoje é só quarta-feira, Ivan.
0: Pra você, quarta-feira, pra mim é sexta. Hoje é
21: final de semana o tempo inteiro.
0: É sexta, 20 horas. É, foi, o Brasil caiu da Copa, mas eu não caí, o Brasil jogaria hoje.
19: Tu não caiu do Brasil.
0: Eu tô na semi.
24: Ninguém pegou a genialidade do Ivan cantando Carta Branca do Araqueta.
19: É, sim, claro, fez a ligação ali com o que disse o Lelê.
24: Eu peguei.
19: Exatamente.
0: Eu não gosto que me imite, com licença.
21: É, não, mas vai pegar o bordão do cara também.
24: Eu tô te homenageando.
0: Quer homenagear? Me dá um abraço, cara. Pô, tô emocionado, cara. Pô, coisa legal. Boa, pô, eu sou muito fã do John Lennon.
19: Do John Lennon, é mesmo? Canta a mão do John Lennon aí.
0: Imagine happy people. Também gosto daquela outra dele, muito boa.
19: Woman,
0: que ele cantou no planeta.
19: Mas ele nunca teve no planeta, o John Lennon.
0: O Lennon teve,
21: não. Não, aquele ali é o Trap.
19: Não, é.
21: É o Lennon do...
24: É o L7.
0: Sempre a gente volta a japonesa com ele.
21: Sim.
19: Ô, Fetter.
24: Eu gosto daquela... Ai, preto.
19: Nesse ponto aqui, a gente vê a força do hit, né? Por que que o cara tocou 6 vezes?
0: Tocou Menina Veneno?
19: Porque quando... Não, é do Hit, H-I-T. É porque quando... Por que ele repetiu mais vezes Imagine? Porque além de ser a música que tá escrito ali no mosaico, isso, é a música que mais fica voando notinha de dólar pra dentro do estojo do violão, né?
1: Ah, claro, verdade.
21: É a hora que ele tocar um brilhação, a lua aí à noite.
0: Se o cara cantar um Edu Ribeiro, Me Namora, apanha, né?
24: Me namora.
21: Não, o Armandinho ali caía bem com esse visual aí.
19: E outra coisa muito interessante que tem aqui, além de fãs de Beatles, é claro, são os esquilos, né?
1: Ah,
19: esquilos,
1: sim, por toda parte.
0: Tem alguém fumando? Nesse rolê,
19: cara, tinha. Não, não, ô Léo,
24: a estátua da liberdade tava aqui.
19: Não, Léo, tinha um cara.
24: Traz um esquilo pra nós.
19: Tinha um momento que tinha um cara tocando aqui nesse banquinho que tá atrás da gente aqui, e na frente dele tinha um garotão, um óculos escuro, mas ele tinha uma chaura na mão, assim, ó, que devia ter um...
21: Chaura é nego velho.
19: 15 centímetros,
1: só um pouquinho.
21: Chaura é nego velho.
1: Chaura é vocabulário de quem conhece.
24: Faz uns 20 anos que ninguém fala essa palavra.
19: Mas ao mesmo tempo que eu não fumo mais.
0: Mas uma pergunta...
24: Era um balão.
21: Lelê, ex-surfista e ex-maconheiro.
0: Mas era flowers ou brilhadinho?
19: Não, mas o mais legal é isso, cara.
0: Só
19: um pouquinho, nós não podemos misturar as coisas.
24: Pagar cilhão.
19: Deixa eu falar. Deixa eu falar. O Lelê e o Adams estão em Nova York. Em Nova York, o consumo da cannabis, ou seja, a maconha, para fins recreativos é liberado. As pessoas podem fumar na praça, no parque, na rua, na esquina. Aqui onde nós estamos, no Brasil, não é.
21: Só no Marinha.
19: E o depoimento...
1: Não, também é justamente... não é no Marinha.
19: O depoimento é justamente esse, cara. O cara tava aqui na frente de um músico, tem uma galera batendo foto, e ele só tava ali curtindo o baseadinho dele. Não incomodou ninguém, deu risada, cantou e foi embora.
21: Era um baseadinho, né, Lelê? Era uma catuca.
0: Era uma chaura, como tu falou, né, Lelê?
1: É só a maneira como estamos chamando o troço.
19: Ele não tava fazendo mal pra ninguém.
1: Pode, aqui não pode. Exato, maconheiro não faz mal pra ninguém, né, Lelê?
24: Mas no Brasil é proibido.
1: É proibido.
0: Mas isso é
1: proibido. Nós somos absolutamente contra.
24: Contra.
0: O que que a gente é contra?
1: O quê? Eu não sei.
0: Ah, para com isso. Olha só.
24: A gente é contra.
1: Nós somos a favor da lei.
0: Não,
1: nós somos a favor da lei.
0: Eu sou a favor da lei.
1: A favor da lei.
0: Olha só. Eu acho um pleonasmo essa frase.
1: Qual?
0: O fumo recreativo é sempre pra recreação. É sempre. Ninguém fuma brabo.
24: Eu não tava esperando tu usar a palavra pleonasmo da maneira adequada, Ivan. Parabéns.
19: Mas olha só, por exemplo, ô Ivan, tu vai na loja aqui de cannabis, que tem aqui quando ela é legalizada, aí tu apresenta ali o que tu quer.
0: Me
19: aí
0: traz uma taça.
19: Tu quer pra descansar, tu quer pra ansiedade, tu quer pra epilepsia,
24: mata,
19: não sei,
24: fome.
19: Depende do que é.
24: Eu quero um doce.
19: Enfim, ali, tá, como é legalizado e é tudo organizado, tu vai lá e dispara o que tu quer e o cara diz, é isso aqui.
0: Dá um berro aí, toca Raul pra mim aí.
1: Deixa
0: nessa
1: eu pedir
0: praça
1: pro Lelê. Lelê, vou pedir pra ti então um pouquinho, fazer o contrário do que eu pedi pro Adams, baixar um pouquinho o ganho do teu microfone,
19: Lelê. Acho que só afastando a minha boca um pouquinho do microfone melhor.
1: Por favor, enquanto eu acredito aqui os nossos parceiros dos
20: Caques aí, mano.
24: Cadê o da pena?
19: Como assim, mano?
20: Cadê o da pena? Não conseguiu entrar ali embaixo, ele tá de férias.
21: Ah, agora com o Face ID ninguém mais entra, ele tá de férias.
20: Deu isso aí agora, hein?
19: É. O quê? Não, quero ver tu usar meu crachá agora, o crachá não serve pra mais nada aqui.
24: Serve pra almoçar.
19: Ainda?
24: Aham.
19: Devolve meu crachá.
20: Tempo indeterminado. E se tu não tem o crachá...
24: Eles não te deixam almoçar.
20: R$38.
21: Não. Tem outra maneira. Tu vai no RH e a menina do RH desce contigo ali e ela passa o crachá.
19: Ah, é? Que prático, assim é bom.
21: Não é fácil.
20: É que é 38 morto ali pra almoçar, é caríssimo, eu não consegui.
21: Pô, mas daí tu não almoça, né?
20: Eu tô sem comer 30.
24: Ah, gente, é só ter o crachá. É o básico do funcionário.
19: Devolve o meu crachá, que eu quero almoçar.
23: Aqui também é 38 pra almoçar, Ivan.
21: Dólares.
20: É. Ah, vocês estão comendo coisa de riquinho. Vai na pizza de $1. Eu vi no filme da Adam Sandler.
24: Eles comeram um dogão, eu vi. Vai eles, no Domino's. Eu vi eles na rua metendo um dogão.
23: Sim, o Adams levou a gente pra comer aquele dog que é bem clássico também, aqui. Claro. Que é um, cara, é um doguinho, né? Não é um dog.
19: Ah, um doguinho maravilhoso. Em cada esquina minusto. Tem um.
23: É. $16, tá de brincadeira.
19: Tá brincando que tá $16?
23: Como assim, ô, cara?
19: Cara, não é possível.
21: Então não usa nada pra ter larica, né, Lele? Porque imagina.
20: Olha, quanto é que tá o...
23: Ô, meu, o que tu fez com o meu volume aí, cara?
20: Quanto é que tá o balde?
19: Não mexi.
21: Ele tá brigando com o Adams.
24: Tá brigando com o Adams.
20: Quanto é que tá o baldinho na Domino's aí?
21: O Lelê, deixa...
19: Olha só, vamos se acalmar. Vamos se acalmar um pouquinho.
21: Ele tá impossível hoje, Alexandre. Ele tá brigando com Deus e o mundo desde que acordou.
19: O Adams, deixa os dois microfones de vocês no mesmo nível, por favor, mano.
21: Então, Roberto, tá, mas é que esse aparelho aqui é uma coisa... Eu vou fazer, vou te ajudar.
19: E aí, obrigado. Ajuda a nossa audiência pra te ouvir melhor.
20: Mas é uma coisa que ninguém tá falando, hein?
19: O que é, Ivan?
20: Estão roubando pra Argentina ganhar a Copa, ninguém tá falando isso.
19: Tá todo mundo falando isso, cara.
21: Pô, o Lelê já cagou mil e uma
19: vezes. Olha só, deixa eu acreditar os nossos parceiros dos destaques, meu irmão. 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Cassol, construir bem... 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Começando com o dia de hoje. O dia de hoje é o dia do panificador. Por que hoje é o dia do panificador, Rafael Gomes?
24: Porque é um dia que decidiram reconhecer a profissão que foi regulamentada nesta data.
19: Qual é a diferença entre o padeiro e o panificador?
21: Então eu ia fazer essa pergunta.
24: Putz, que belíssima pergunta, não
20: o
24: sei.
20: O padeiro só faz pão.
21: E o panificador faz cuca.
2: Eu acho que é o contrário.
21: Não sei.
2: O padeiro deve dominar a arte mesmo, assim. E o panificador
21: é só pão.
2: Especialista panificação. Mais pão.
19: O ChatGPT já vai nos responder, vamos só um ver. Pouquinho.
20: Mas ele erra.
2: Cuidado, olha que ele erra. ChatGPT,
24: olha que eu me ferrei no padeiro hoje por causa do ChatGPT. O padeiro só faz pão. Tá ligado? É o preparo da massa. O panificador é mais amplo, produz não apenas pães, mas
19: bolo, de novo,
24: que eu falei. Cuca, isso. Biscoito.
21: Olha, salgado. Eu falei cuca, ó.
20: Sabe
21: mais.
20: Como é que eu Rosca. Sei? Porque a minha prima arranjou um namorado.
19: O nome dele.
20: Ela
19: tá, acertou, Ivan. Tá bom hoje, hein, Ivan? Candidato a voto, hein?
20: É o microfone.
19: É o microfone. Esse microfone, de fato, observe. É diferenciado. É verdade.
21: Ivan.
19: É verdade. Isso é muito louco. O Pretinho Básico, espelho. Michel, vamos ver se hoje vai rolar. Não vai rolar, não é possível.
24: Que isso, cara?
19: Que é? Não, só um pouquinho. Só um pouquinho.
20: Aí, eu achei que ia falar a frase. Observe, o Ivan.
19: Amarelinho pra ti já, Ivan, na largada do programa. Aliás, temos um kit novo de cartões aqui.
21: Olha aí, hein?
19: Porque hoje é um novo dia, o primeiro dia do resto das nossas vidas aqui no Pretinho Básico. Nós temos três cartões, amarelo, vermelho e azul. Nós temos também um apito físico.
21: Tô, ótimo.
20: Concordinho.
19: E nós temos também um cronômetro, onde eu vou cronometrar o tempo de cada um fora.
21: Perfeito.
24: O ouvinte que te mandou, ele te mandou um e-mail.
19: Qual
24: aí.
19: Qual é o nome do nosso ouvinte?
24: É João Pedro Remos, acho que é.
19: João Pedro,
24: tá na segunda página,
19: Z,
24: presentes para o Fetter.
19: Presentes para o âncora, rapidamente. Fala, meu amigo Pretinho, tudo bem com você? Esses dias reparei que o Fetter estava sem um cartão azul. O outro dia a vinheta do apito travou. Então aqui estão alguns presentes para melhorar a experiência de dar cartões e expulsar. Nem que é uma delícia, nem que seja... por 4 minutos, os que estão se passando no programa, geralmente, Léo e Rafinha.
24: Escrito pelo nosso ouvinte, né?
19: Nosso ouvinte, ele não escreveu. É, o nome dele ainda não chegou. João Paulo Remos.
21: X9 é o nome dele.
20: X9.
1: E João para Paulo cuidar Ramos. O tempo fora do jogo, mando também um cronômetro para os 4 minutos. Sou de Vacaria, me chamo João Paulo Ramos, escuto vocês todos os dias às 13, trabalhando no meu sushi, que é o China Express Vacaria.
3: Eu acredito.
1: Olha aí, mestre.
3: Ao invés de gastar dinheiro com isso, podia comprar uma cesta básica e ajudar as crianças. As crianças adoram o mestre.
1: Como assim,
21: ele tá, mestre? Ele tá com o tempo sobrando, né, mestre?
1: Como assim, mestre?
3: Tempo e dinheiro, né? Adams,
24: meu, lá de Vacaria, o cartão azul.
3: Queimou um palito por nós, Adams. Todo mundo gostaria de estar aí. O mestre gosta.
1: Mas, mestre, ele é um empreendedor, tem um negócio dele, arroba China Express Vacaria. Franquia do China Express.
20: Uma federal lá.
3: Não, e ter Max para uma instituição carente.
1: Mas talvez ele faça isso, mestre.
3: Ah, é verdade.
1: Forte abraço a todos e depois escuto na reprise às 18 na academia pela... Aliás, escuto das 18 a reprise na academia pela manhã. Obrigado, irmão.
23: Eu queria pedir pro João Pedro pra ele mandar uns cartões pra FIFA também, porque tem umas seleções que não estão recebendo muito cartão nessa Copa aí.
21: É, Lelê, não é o Inter, Lelê.
1: Que loucura,
21: Argentina,
1: Lelê.
21: Não é o Inter, Lelê. Que calma.
1: Loucura, Lelê. Deixa o Lelê, cara.
21: O Lelê tá muito bravo, cara.
1: Mas, pera aí um pouquinho, cara. Vamos combinar.
23: O mundo tá bravo.
1: Tá todo mundo vendo o que tá acontecendo nessa Copa do Mundo, cara. Tá todo mundo vendo.
21: Sim.
1: Se não quer ver, porque a Terra é plana.
21: O que que tu tá vendo? Tu tá achando que... Tem uma... Como é que o Lelê...
1: Comprou
21: pra Argentina ganhar. Vocês estão de sacanagem.
1: Cara, eu vi o careca da FIFA comemorando o gol da Argentina.
21: Ele comemorou o gol do Messi,
24: a gente viu.
21: Mas ele tomou uma ruim num jornalista também que perguntou pra ele. Mato, não acha que tu tá perdendo o controle das coisas? Tá derretendo tudo na tua mão? Cara, ele gaguejou na hora de dar a resposta.
24: Eu vi uma muito boa.
1: Aí sim, baita pergunta.
24: Na última rodada da fase de grupos, eles estavam filmando quem tava no camarote e ele tava ao mesmo tempo no camarote de 2 jogos. Era uma imagem de arquivo.
1: Não é possível.
24: Aham, porque provavelmente tem uma imagem pra mostrar que ele tá em vários jogos.
21: Meu, ele foi a mais de um jogo por dia, sim.
24: Mas era ao mesmo tempo, Adams.
1: Mas ao mesmo tempo é difícil.
24: Ao mesmo tempo,
21: não, é difícil, óbvio, né? A não ser que ele seja uma entidade, assim, que a gente não saiba, né? Tipo o cara do gato ali no centro, que são uns 4, 5, né?
1: Tem uns que tem dublê por aí,
21: né? Dá, tem, né?
1: Tu olha ele ao mesmo tempo em Florianópolis.
21: O Porã tem dublê,
23: O Phil Collins tocou nos 2 Live Aid, né? Ele tocou nos Estados Unidos e em Londres também.
21: Pena que não tá mais entre nós, né?
1: Quem?
21: Não,
1: claro que tá, cara.
24: Phil Collins tá vivo, velho.
1: Phil Collins tá vivo e tá melhorando, cara, a doença dele.
24: Mas ele tá indo pro estúdio gravar estão falando que a música tá curando ele.
1: Claro,
24: mas ele
1: tá mesmo
21: no
1: cara.
21: Não, ele tava bem
20: no cara. Eu vi no jornal hoje, tava esnucadinho,
24: esnucado. Não, pediram a gol.
20: Tinham 3 bolas na mesa e ele tava, o cara só pela preta. Aí Deus se equivocou, matou o bolão e...
21: Duas pra trás e
20: com o saco. Aí caiu 2 bolas. Aí o Phil Collins tá esnucadinho.
1: Tá bem, Ivan. Deixa, ele tá melhorando.
21: Taquinho na mão, né?
1: Eu não cheguei nem no petinho básico, é 1h25.
21: Ninguém quer te irritar hoje.
24: Hoje é tu,
1: não, nunca mais ninguém vai me irritar depois do que aconteceu ontem na minha vida. Nunca mais. A partir de, ou melhor, desde ontem, eu estou vivendo o meu extraordinário.
24: Sabe o que tu não vai te irritar? Olha qual é o petinho básico.
1: A Estela.
21: É uma égua, não?
1: É uma coelha.
21: Ah, uma coelha.
1: Uma coelhinha.
21: Poderia ser uma égua.
1: Que deveria ter vindo ontem, né? Porque ontem nós tínhamos o patrocínio do Bunny, do Funny Bunny.
24: Funny Bunny. Sabe, é que chegou hoje.
20: Bad Bunny. Pai da gasolina.
1: Mas tu não fez aquilo que eu te sugeri ainda?
24: Tipo... 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
21: Não é tão trabalhoso, não é?
1: Não. Ah, hoje é coelhinha. Então é Funny Bunny. Ah, hoje é cachorrinho. Então é
24: Funny Dog.
1: Isso, Funny Dog. Funny Cat quando for gatinho.
21: Funny Horse.
1: Funny Bird.
24: Olha que amor a Estela. Olha que amor a Estela.
1: Ah, que linda a Estela. Olha ali,
24: já
1: que linda, cara.
21: Olha, parece ensopado já.
24: Com não, massa para, é meu, bom.
1: Cala a boca. Cara, não.
20: Não, nunca comeu coelho agora, não pode?
1: Nunca comi coelho, cara.
21: E pato?
20: Pato também não.
21: Pato ensopado é bom?
24: Pato é bom.
1: Pato já comi.
21: É.
24: Capelete de pato.
1: Coelho nunca comi.
20: E capivara.
23: Pato laqueado.
1: Capivara é bom, nunca comi.
21: Capivara só quando eu fui pro Uruguai. Atropelei uma e já fiz um churro.
20: Isso aí. Mas tem que saber limpar. Né?
24: Olha, a coelhinha parece que tá de delineador.
1: Que linda
24: a
1: coelhinha. Parece aquele chocolatinho da Páscoa, a coelhinha.
24: Tá de sombra.
21: É bom porque a orelhinha é maciça.
1: Faz
21: a milanesa, né?
1: A orelhinha é maciça.
21: Maciça do chocolate, né? Aquele amarelinho.
20: A orelhinha tu pega e tu bate com o martelinho de bico, bem esticadinho, e faz a milanesa com o ovo em cima.
1: para, meu, chega agora. 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A nossa ouvinte aniversariante é a Lisiane Kolojeski de Lima. Lisiane Kolojeski de Lima é consultora de vendas da Ótica Ferges de Canoas.
4: Ah, que legal.
1: Parabéns, tá fazendo 46 anos. Parabéns, Lisiane. Saúde e prosperidade. Abraço pra galera da Ferges, nossa parceira aqui no Pretinho Básico. Fui
24: recentemente atendido pela Lisiane. Pela
1: mesmo?
24: Troquei em Canoas? Óculos. Não, aqui na 24, na loja da 24. Aí.
1: Mas ela, ela é de Canoas. De Canoas é.
24: Mas ela trabalha na loja da 24.
1: Ah, entendi. Entendi. Tá entendi. O
24: quê?
1: Quê?
0: Nada.
1: Você tá bêbado, Ivan? Desculpa, tá bem hoje, bêbado.
0: Eu estou o quê?
1: Tá bem bêbado hoje.
0: Estou bêbado?
1: Tá bêbado, óbvio, claramente bêbado.
0: Olha pra mim.
24: Bêbado.
1: Bêbado.
24: A língua parece um charuto.
1: Como é que vamos fazer hoje sem jogo da Copa, Ivan?
0: Hoje, não tem pra ti que tá aí.
1: Replay de Holanda e Brasil.
0: Detalhe, eu tenho que comprar, não, detalhe, eu tenho que ir no Stock Center, comprar sachê pro Passalete e pra Vilma que acabou.
1: É, eu fui ontem pegar umas coisinhas lá, se tivesse medido, teria pego.
0: Não, tu foi lá?
1: Fui.
0: Tem que ir lá no Igara, lá, dar uma olhada como é que tá as coisas lá.
24: Eu vou passar na Cassol. Eu tenho que fazer uma parada no Moro do
1: Lelê. Aniversariantes famosos de hoje, dia 8 de julho, começando com o Jaden Smith.
0: Ah, esquerda, né?
1: O Jaden Smith é rapper e ator, fazendo 28 anos.
0: Ele
1: não
0: é o que ele
1: sei
0: quiser.
1: Quem
0: é o
1: ele
0: filho
1: é
0: do Will Smith.
1: Ah, agora eu sei quem ele é.
0: Faz 3 anos que tu pergunta. Todo
1: é que eu verdade, não, eu não consegui registrar ainda.
0: Que não te marcou o marcante filho.
1: Não, não me
0: filho
1: marcou, cara. Não me marcou ainda.
24: Pô, o Karate Kid.
0: Ah, que bom. O Karate Kid é o Daniel San, né?
24: O Karate Kid da nova geração.
0: Ah, nova geração, tá, voltou o Cobra Kai, rapaz. Voltou o Cobra Kai, rapaz.
4: Ah, é verdade.
0: Ninguém vê essa merda, tio. Quem vê essa merda, hein, rapaz? O Cobra Kai voltou, rapaz.
4: Quem é esse? Esse é o Léo.
0: Só eu puto. Se fuder, rapaz. É aquele filho da nova geração.
24: O Jaden Smith. Se fuder.
1: Parece o Kenny Braga.
24: É o garotinho da Procura da Felicidade. O Will Smith com ele também.
4: Ah, beleza. Lá ele foi legal. Ali é uma pisadinha.
0: Ninguém viu esse Karate Kid com coisa, cara. O legal é o Daniel LaRusso.
4: Era o Jack Chan, botaram o Jack Chan.
0: E fizeram outro Karate Kid com o Jack Chan.
4: Esse guri não tá bem. Ele chega nos eventos com uma caixa de papelão na cabeça, ele acha que é estilo. Tá de sacanagem.
1: Próximo aniversariante de hoje é o guitarrista Jamie Cook.
4: Aí, ó.
1: Do Arctic Monkeys, tá fazendo 42 anos.
4: O guitarrista não farda muito, mas a banda é do caralho.
1: A banda é, pô.
0: Não, segundo a regra do Leia aniversariantes, o guitarrista, ele tem que entrar.
1: É que o guitarrista é guitarrista, né? Ah, gira a guitarra do Arctic
0: Monkeys. O cara do teclado não entra.
4: O Alex Turner, aí tudo
1: fala,
4: bem, né?
1: É, é isso aí. Se tu fala em Arctic Monkeys, né? Tu pensa no Alex Turner. Se tu fala o nome desse rapaz aí sem falar o Arctic Monkeys, ninguém sabe quem é.
24: Eu concordo contigo.
4: Tu tem razão, Lelê.
24: Então ano que vem não vai entrar.
1: A Tristânia Kalil tá fazendo 49 anos hoje.
4: Legal, legal.
1: Não sei quem é a Tânia Kalil.
4: Vai ver, quando ver a foto dela. Sabe.
1: Não sei quem é a Tânia Kalil.
0: É esposa do...
1: Esposa do Jairzinho.
0: Jairzinho, cara.
1: Ah, não sei quem
4: tá,
1: é a
4: Tânia Kalil. Mas ela é atriz, né?
0: Grande atriz, mas só pra contextualizar.
24: Ela não é esposa de ninguém.
4: Ela é...
1: Como que tu diz que ela é esposa se ela não é esposa? Ela não é esposa?
0: Claro que é, cara.
4: Não.
0: Fala
4: eu só falei
0: não
4: que sei, antes disso ela é uma atriz. E também esposa do
1: Jairzinho. Não sei se eles estão juntos. Mas o Gomes está dizendo que ela não é esposa do Jairzinho.
0: Ele tá
1: então eles separaram.
0: De ninguém. Como assim?
24: É chato nós falar da mina assim.
1: Ah, bom,
0: ninguém tá
1: entendi.
0: Falando da
1: tá
0: mina
1: certo.
0: Assim. Nós
1: tá
0: falamos certo. Que ele é atriz.
1: Não, mas é só uma referência.
0: Só referência.
4: Só pra associar.
1: Só pra associar, exato. Uma associação.
4: É que nem a Sabrina Sato. Tu fala Sabrina Sato. Ah, ela namora, é casada namora com o Magrão aqui.
24: Não. Aí no caso é o Nicolas Prats que mora com
4: Domini.
24: A Sabrina.
4: Ah, então, eu tô dizendo pra associar a pessoa.
0: Ela separou do Domini.
1: 1:30
24: faz
1: da tarde.
24: Anos.
1: Vamos em frente aqui com os aniversariantes. Estamos na metade da lista. O músico Beck.
4: Ó. Oh.
1: Tá de aniversário hoje, fazendo é bom, 56 anos.
0: Sucesso em Nova York, né? Nova York tá na boca do povo, ele.
1: É.
4: Eu acho legal essa coisa assim.
1: O Liminha, o assistente de palco. Olha, ontem era o Russo, o aniversário do Russo.
24: É verdade.
1: E hoje é aniversário do Liminha. Que é a nova geração depois do Russo, assistente de palco. Não, o Liminha tá vivo.
24: Do Igor, o nosso
1: 61
24: guri
1: aí, o Igor, anos.
24: O Liminha trabalha no programa do Ratinho.
1: Ih, tá com 61.
4: Ah, eu não vejo esse
0: BT. Acho que é do Celso Portioli.
24: É o do Celso Portioli?
0: É, o Ratinho é o Marquito.
24: Pode ser, então.
0: Não, pode ser não. É que ele trabalha no Domingo Legal.
24: Ah, eu concordei com o
0: Não, o Marquito tá no hospital, que tá esnucadinho.
21: Vai, também? Vai, a galera tá ruim mesmo.
19: A cantora, pô, aliás, já deixou a dica, tem que dar uma olhada no Tiny Desk dela. Joan Osborne tá fazendo 64 anos hoje.
21: Mas ela canta Jonas mais de uma?
19: Já, desculpa, confundir a Joan Osborne com a Sheryl Crow.
21: Ah, bom, aí tu não, não ata chuteira, confundir, né?
24: Jonas Osborne Brothers?
21: Não ata chuteira da Sheryl Crow.
24: Jonas Brothers, tá de aniversário?
21: Não, porque a Sheryl Crow é muito maior,
19: duas,
21: né?
19: Não, a Sheryl Crow é maior, mas eu vi as duas, né? É verdade.
21: Não, Joan
24: Osborne. Eu não sabia que a Sheryl Stone cantava.
21: Counting Crows é bom. Que som é esse?
24: Imagine.
20: É do lado dos caras, cara, John Lennon.
19: Vamos ver a ambiência aí do John Lennon.
20: Vai lá entrevistar
19: abre
20: o cara.
19: Abre aí,
20: parou. Vai lá entrevistar o cara, vai lá entrevistar o cara.
19: Agora.
21: Meu, esse, não, mas aí, eu vou dizer, esse aí tá mamado.
20: É de amigo punk.
21: Esse tá gambá. Esse
19: tá gambá.
21: Esse
19: tá gambá.
21: É muita maconha.
19: Não tá legal.
21: Mas
19: esse é o pior de todos.
21: Eu vou descer. Tu fica aqui, Lele, que eu vou passar com a câmera lá pra mostrar pra vocês, tá, que ele tá meio mamado. Tu
19: vai passar. Não, não, não. Entrevista ele, Adam.
20: É, claro. Tá, não, entrevista o cara mamado. Não vai, não.
21: Eu acho que não.
5: O cara vai te mandar merda no ar.
21: Não, não, não, sério, cara. Ele tá uma hora tentando achar o tom. Ele não conseguiu ainda. Eu acho que ele tá. Ele
19: pergunta isso pra ele. Onde é que tá o tom que tu não acha?
20: Achar o GR.
5: Ó. Ah, não, mas daí também não.
19: Ó, oh, vamos ver.
21: Não, ele melhorou.
19: Agora melhorou. Para, tá indo bem, cara. Vocês detonaram o cara, o cara tá entre bem.
21: Não, não tá, não, ruim, não.
19: Vocês não fazem ideia o que tava antes. Não, ele parou. Ele
21: é sempre assim, né? Quando o cara chega, o Marta Clássica.
19: Então tá, então vamos continuar nos aniversariantes de hoje. Kevin Bacon.
21: Olha,
19: tá fazendo 68 anos, o cara do Footloose.
21: Esse ator é legal, cara.
19: Tá fazendo 68 anos.
21: Legal. Eu acho legal.
19: Olha, só um, nada a ver com Kevin Bacon, mas vocês viram.
20: Já comeram bacon?
19: Fica aparecendo essas celebridades na parada de hidratação do jogo da Copa.
21: Sim.
19: Vocês viram o Ed Vedder?
21: Sim, claro.
5: Virando uma ceva,
21: virou latão inteiro, uh-huh, cara.
5: Ah, ele é dos nossos, cara.
19: Não, e onde? Em Seattle, na casa dele.
21: E porra, tocando a live no alto-falante dele.
5: Pô, ele tá com o ingresso esgotado ali em São Paulo, vai fazer um evento de blues, assim, com uma galera. Inclusive, uma das noites é o Vitor Clay que toca.
19: Que legal.
5: Em São Paulo, muito ali, massa. Puta. Infelizmente,
19: mas é que é muito legal, mim, porque geralmente essas celebridades, quando aparecem, elas fazem uma pose e tal, dão uma bandadinha.
5: Não, ele, cara, não tava
19: ele
5: nem
19: tornou
5: aí.
19: Tornou latão, uh-huh, cara. Muito uh-huh pra fuder, cara.
5: Muito mais.
19: Que nem o Beckham quando aparece bebendo vinho.
5: É o Sir, né?
19: Outro aniversariante de hoje, coisa nossa, Moraes Moreira. Oh, faria 80
6: eu
19: anos.
6: 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Eu ia lhe chamar.
5: Mas esse morreu, né?
19: Esse morreu em 2020.
5: Pô, acertamos.
19: Faria 80 anos hoje. Faria 80 anos hoje.
5: Faria, claro. Faria. 80 anos 80 é novo.
19: 80 anos é hoje em dia.
20: Pô, pena que o Poleno tá aqui pra discursar armando sobre
5: os novos baianos.
19: É, então, mas tá aí, tá registrado.
20: Grande, né, compositor.
24: Hoje
20: tá
24: não aí, é, né, a escala do Poranha.
20: Eu sei, eu só se
19: quarta sou eu.
20: É,
19: o Porã não tá aí hoje,
20: Moraes
19: porque não é.
20: Moreira, né?
19: Não é o dia dele.
21: Atenção, vai trocar o músico, tá?
19: Deixa tá, vamos ver. Vai
20: trocar.
21: Não, ele tá montando ainda.
19: Ah,
21: se vocês
19: tá,
21: quiserem,
19: trocar.
21: A gente pode virar. É, ele tá atrás da câmera. É que ele
20: a gente quer ouvir os caras. Fala com os caras.
24: Entrevista os caras.
19: É, entrevista ele, Lelê. Tô fazendo nada aí, Lelê.
21: Tá bom. Ok.
19: Alô?
21: Peraí que eu vou de pederneiras.
5: Tá, agora jogamos eles na água, né? Tu não tá fazendo
19: não,
5: nada.
19: Não, não, fazendo nada no sentido de que...
21: Ontem pô, a gente tá fechou aí, 500 mil passos.
5: Falando ou só caminhando, Adam?
21: Não. O pior que foi exatamente isso. Ontem a contabilidade das caminhadas ultrapassou os 500 mil passos.
5: Coisa boa, né?
19: Coisa boa.
5: Não,
19: cara,
5: vou voltar gordão ao menos.
21: Vamos,
5: né,
21: falar aqui. Hey man.
5: Hey man.
21: We are live in broadcast to Brazil. Ele não quer falar.
19: Não dou entrevistas.
5: Não, ele já tá. Não, ele já tá num pique de artista.
20: Não,
5: vamos no outro. Lapela, não.
20: Não.
19: Também não quer falar, não quer falar também.
21: Ah, mas quer falar. Todo artista é assim.
19: Eu acho que o artista antes do show ele não quer dar entrevista, né, cara?
21: Mas pai, tamo ruim, já vou torcer pra estourar uma corda ali também.
19: Então entrevista aquele alemão atrás ali, pelo menos.
5: No estrelato eles metem essa perna aí, né? Tá certo.
19: Tá. Então vamos dar ali nos destaques do Pretinho Básico aqui, ó. 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Estudo diz que... Neymar foi o jogador mais criticado após a eliminação do Brasil na Copa do Mundo.
24: Mesmo tendo sido reserva, um estudo da Content & Company analisou, 4 horas após a partida, todos os tweets e comentários que foram feitos online através de uma inteligência artificial sobre críticas à seleção brasileira. Neymar é o líder do ranking dos mais criticados. Ele foi mencionado 101 mil vezes durante esse período de 4 horas e recebeu 39% das menções negativas. Em segundo lugar, por incrível que pareça, pelo menos para mim, tá o Ryan. Uhum. O Ryan. Em segundo lugar, seguido pelo Danilo, Endrick e Vini Júnior. Esses são os 5 mais criticados pela torcida brasileira. Obviamente que o Carlo Ancelotti também não escapou.
19: Sim.
24: Tá com 33% das 33 mil posts sobre eles são negativos.
20: Italiano, trouxa!
19: Eu não sei se vocês têm essa percepção que eu tenho, assim, o Neymar, ele não tem culpa nenhuma.
20: Só um pouquinho, deixa,
19: se eu puder.
24: De ter ido, não tem.
19: Se eu puder, só termino. O Neymar, pelo que aconteceu dentro de campo, ele não tem culpa nenhuma. Ele entrou mal, ok, entrou mal, bateu o pênalti, fez o gol, ok, mas ele não tem culpa do que aconteceu. A culpa do que aconteceu dentro de campo é do técnico. É do técnico. Ter colocado o Neymar naquele momento do jogo, deslocado o Endrick. A culpa é do técnico. Mexeu na estrutura da estratégia.
21: E de quem não finalizou, mas, né?
19: Culpado também é o Vini Júnior, que foi omisso. Ele deveria ter peitado, dito: eu sou o Vini Júnior, eu vou pegar essa bola e vou bater esse pênalti.
20: Então, pica. Vanderlei Luxemburgo.
19: Na minha humildíssima opinião, o que aconteceu foi isso. Assim, a culpa é do Ancelotti. O Neymar não tem culpa nenhuma, apesar da patuscada que fez. Não tem culpa nenhuma pela derrota. E o Vini Júnior deveria ter batido
21: o pênalti. Não, mas o técnico não bate o pênalti e nem faz o gol. Situações foram criadas. Rafa. Pênalti. Alguém amarelou, não quis cobrar, o garotão foi lá bater, errou, é do jogo.
19: Ok.
21: Cara do gol, Hendrick.
19: Errou, é do jogo craque,
21: também. Sangue frio, tu faz o gol. Tu direito não tem, de cara resposta. Pica, é isso que vai acontecer.
19: Direito de resposta.
20: Direito de resposta.
19: Vai, foi, fala, mister.
7: Bueno, saludo a toda a gente que está escutando a Atlântida. Yo quiero preguntar a Vanderlei Luxemburgo, que está presentando Pretinho Básico hoy, sería de diferente entonces.
19: Eu esperaria um pouquinho mais para botar o Neymar, mister. Esperaria um pouquinho mais, talvez, para a prorrogação, caso chegássemos lá. E também não, eu permitiria que o Vini Júnior batesse o pênalti.
20: Isso italiano nada a ver, né? Vamos falar a verdade, que ninguém quer falar, falo eu.
19: Permitiria, não, indicaria que.
20: Oi, Ivan. Neymar é ocupado. Fala, Leandro.
7: 360 milhões, mister, no próximo período para botar o Brasil na Copa. É justo para fazer um bom trabalho, né?
8: Perfeito.
21: Seria obrigado, né?
8: Que fazer vou comprar um bom esse trabalho, programa.
19: Como é que é?
7: A risada do mister.
19: Eu também tenho uma outra opinião sobre isso que é meio impopular, assim. Eu penso que o técnico deveria ser brasileiro, o técnico da seleção do país deveria ser do país, em atuação no país, e deveria ter um limite máximo de atletas estrangeiros para serem convocados e o mínimo de atletas brasileiros jogando, atuando no país para serem convocados.
20: Tinha que ser o Levir Kup.
9: Cala a boca, velho.
19: Por que o Levir Kup?
20: Um bom técnico.
19: Mas o Levir Kup não morreu, inclusive.
21: Mas eu acho que nessa tese do Fetter, o que é importante é mostrar que nós trouxemos o melhor de todos.
20: Mas
21: ele é
20: um time ruim, não adianta.
21: Não, calma. Deixa eu só complementar. Talvez não seja uma questão do técnico, e sim de uma geração que é um bando de bunda mole.

0: né? Mas nós vamos melhorar
1: com
0: agora.
1: Com tudo que se sabe, né? Com tudo que existe, né? A política no futebol, a política na CBF, toda essa névoa que envolve o futebol brasileiro. É ruim não ter a seleção brasileira.
2: Claro, e assim, trazendo um panorama de quem tá vendo, assim, daí as 48 seleções aqui. Cara, eles admiram, o estrangeiro admira demais a seleção brasileira.
1: Claro, ainda.
2: Claro. É impressionante, cara.
1: A mesa.
2: E eu acho que essa. Eu concordo com o Rafinha, que eu acho que tem um problema de geração aí, mas tem um problema também de que a gente vai se auto-sabotando e se auto-criticando e dizendo que a seleção não é importante e tal, tal, tal. Aí chegou nessa hora. Meu, já são. Nós vamos pra quantos anos sem título agora? 28, é isso? Vamos para 28 na próxima Copa do Mundo.
3: Mas,
2: isso é um baita problema.
3: Quando a gente fala que a seleção não é importante, eu acho que porque quem está ali representando a seleção não engaja mais. E aí eu volto um pouquinho na coisa ali.
1: Não vive nem a realidade do país.
3: Eu não amo a Argentina, não é isso. Quando eu falei, eu só admiro quando tu te entrega para algo.
2: Tu não te entrega,
3: entendeu?
2: Isso, que é um exemplo,
3: futebol, isso. E o que é isso? Bota as sandálias da humildade e joga como um sul-americano.
2: Perfeito,
3: porque nós não temos mais a qualidade que a gente tinha lá quando tinha os Ronaldos, os Rivaldos, os Romários.
0: Mas naquela época também a galera jogava com vontade e empenho, mesmo tendo os quentes.
3: Mas o que que tu fazia? Fecha a casinha, eu sei que o Romário define, o Bebeto define, o Bruxo define. Hoje em dia nós não temos mais, joga que nem o Paraguai.
0: Joga simplesinho, aceita que tu é ruim. Aceita que tu é ruim.
4: Muito se fala que os jogadores brasileiros não têm mais vínculo com a camisa, porque jogam fora do Brasil desde muito cedo. Cara, os argentinos também são assim. Eles jogam fora da Argentina há muitos anos. E olha o que a gente viu ontem. Exato. Por mais que tenha erro de arbitragem, a Argentina está sim sendo beneficiada. Os caras pegam junto e tem uma garra, uma determinação que nos inveja.
1: O sangue do argentino
5: é mais quente.
1: Nunca jogou na Argentina,
5: é mais quente.
1: Jogou lá.
0: Mas é um doente, não desiste, vai pra cima.
4: É isso.
0: A gente só queria um time com vontade. Pode perder pra Noruega, mas perde tudo.
3: Mas perde dando a vida.
0: Faz um bolo.
4: Nós perdemos com 34% de posse de bola pra Noruega.
2: Tem um vídeo do vestiário da Argentina após a vitória de 3-2. Todos os jogadores cantando a mesma música, uma música nova, que é o que vai marcar a campanha deles, dizendo que eles estão correndo pelo Messi, pra última dança dele, tal, tal, tal. Esse é o espírito, cara. Parece que é um grupo de amigos. É tipo a gente numa van indo pra uma viagem, sabe?
3: Pra
2: amigos.
3: Jaguarão. Que aí sabe que ninguém vai nos ver, mas nós estamos felizes.
1: Agora, tem uma coisa também, né? O Brasil fora da Copa, o Vini Júnior tá em Ibiza, fazendo festa, o Neymar tá em Orlando com os filhos na Disney, cada um tá num lugar do mundo curtindo a sua vida e nós estamos aqui tendo que pagar as contas todo
3: só
1: dia.
3: Só desceu o Danilo no Brasil.
1: Igual. 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
0: Quer
1: Ivan?
0: Quer arrumar a solução brasileira aí, porque, olha, próxima Copa aí vai ser longe. Mas
1: nós já mudamos de assunto, Ivan, agora.
0: Mudamos? Desculpa.
1: Já mudamos de assunto
3: saiu
1: agora.
3: Saiu da Copa.
1: Boa. Tá atrasado ali mesmo. Vamos pro próximo destaque no Pretinho. Rafinha Menegaz, o Bruno Mars volta às paradas da Billboard graças a execução em rádio.
5: I Just Might é a música que recoloca o Bruno Mars no top 10 da Billboard, depois de... Ele lançou no início desse ano e...
3: Fevereiro,
5: e 6 meses...

0: ele não tá mais no topo das plataformas digitais.
1: Pô, mas é um baita som.
0: É um baita som de rádio. E aí a Billboard foi estudar como que esse hit voltou ao Top 100, no Top 10 no caso, se ele não tá no topo das plataformas. E aí se descobriu que justamente por ser uma balada de rádio, por ser um som que conversa muito bem com o rádio, tem muitas rádios norte-americanas tocando ainda esse som, mesmo 6 meses depois do seu lançamento. Então o Bruno Mars volta ao topo 6 meses depois de quando ele foi trend nas redes sociais por causa da música.
2: É que é uma receita de hit de rádio, né? Música curtinha, embalada, com um baita no refrão no início, rapidão, não tem como não ser.
3: Eu cheguei na rádio hoje...
4: Som...
3: Ah, desculpado.
4: Não, desculpa, só que tem um detalhe nesse som, né? Que ele é bem diferente de todo o resto do trabalho que ele lançou, né?
3: Desse disco sim, o The Romantic, é bem diferente mesmo. Mas eu cheguei na rádio hoje e a Carol Sanches, que é a nossa comunicadora pro Rio Grande do Sul, que divide o horário com a Adams ali no despertador, me falou, pô, eu vi uma notícia, me manda que eu vou encaminhar pro Gomes, porque isso só mostra o poder do rádio,
2: claro,
3: que é o veículo que a gente trabalha desde sempre e que eu vi tu compartilhando também as pesquisas de um texto do comunicador trazendo pro ar aqui, assim, da credibilidade do impacto disso, mas a nossa essência é sempre música, e tu vê o tamanho do rádio quando uma música que foi lançada em fevereiro volta pras paradas, porque no digital muitas vezes ela fica ali. Aí se lança um álbum, entra quase 6, 7 músicas do álbum na parada mundo do Spotify, por exemplo, e depois ela já cai novamente, fortalece cada vez mais quando o rádio toca.
2: O estádio que o Brasil foi eliminado agora é que vai receber a final da Copa, o MetLife. Tu já disse que já viu o show ali, né, Fetter?
5: Já vi. Já vi Coldplay, Lenny Kravitz, Guns.
2: Pois é, a gente viu ali na saída, no dia do jogo, ali o telão, tem um painel de LED fora do estádio mostrando a agenda de shows. E tava ali o Bruno Mars, um dos shows que vai ter ali. Bruno Mars, AC/DC e o BTS, né? Aquele fenômeno K-pop. E é uma casa pra 80 mil pessoas, né?
3: E vai bombar.
4: Sabe onde é que a gente tá tentando se enfiar no próximo sábado? Aí vai depender da nossa escala. O Madison Square Garden vai receber Lionel Richie e Earth, Wind & Fire.
2: Ah, que delírio, hein?
3: Porra!
2: Se a gente não tiver trabalho na noite de nós sábado, que a gente tá guardando a escala, nós vamos pra esse show.
4: Na pista, na frente.
2: Foda-se.
3: E privilégio, hein,
2: Guris? Que privilégio, Guris. 12 minutos pras 2 da tarde, uma rápida girada na mesa aí, Rafinha. Bota uma pra nós.
3: Vocês já notaram que quando o Léo era gordo, ele nunca tinha faltado ao programa por saúde, agora que emagreceu, faz pouco tempo já ficou doente. Adriano mandou essa.
1: Errado ele não tá.
5: Não, mas não tem nada a ver uma coisa com a outra.
1: Mas obrigado, Adriano. Beijo do coração, meu amor.
3: Tem sentimento.
5: Bota uma aí então, tu.
1: Claro.
5: Pô, trabalha um pouquinho.
1: Não tava esperando.
5: Só beber.
3: Tava esperando o quê? Tu vai pegar no sono aqui?
1: Achei que ele não ia me chamar. Vamos ver aqui. Ih, rapaz.
3: Aí, poxa, daí a foda, cara. Soldado
5: que aqui. O que aconteceu,
1: mano? Não tem nada?
4: O programa não é essa vinheta, né?
1: Ah, desculpa.
5: Boa, Adams. Bem observado.
1: Eu vou contar uma piada, então. Olha só. O homem.
3: Desculpa perguntar, a gente já fez o intervalo.
5: Não, ainda não, é. Tá, vou fazer agora.
1: Eu achei fazer intervalo.
5: Então vou fazer o intervalo.
1: Não, depois eu conto a piada, então. Assim, olha só. Intervalo.
4: Salvo pelo teu brother.
5: Quer contar a piada?
4: A Rafinha veio com a camisa.
5: Quer contar a piada agora? Quer contar agora a piada?
1: Agora.
5: Tá, então a gente faz o intervalo e volta.
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0: Eu já falei que esse programa é uma reprise!
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9: Estamos de volta com o Pretinho Básico. 4 minutos para as 2 da tarde. Ivan, tu perdeu tua chance, Ivan.
10: Eu contei no intervalo, tu não ouviu?
9: Não, não ouvi ninguém.
10: Mas eu segui contando.
9: Boa piada.
10: E no final, o cavalo falou, só depois.
11: É a nova maneira do Pretinho.
9: Eu que nem ouvi o início, já gostei do final.
10: Tá, é o cavalo falando, cheguei.
9: Tá bobado. Vamos fazer a escolha do craque do episódio. Tem um e-mail muito legal aqui que eu queria ler, mas não vai dar tempo. É do Diego. Diego São João, de Porto Alegre. Ele fala sobre a geração Z.
11: Qual é a idade mesmo?
12: Tá no grupo, eu mandei no grupo.
10: Eu vou imprimir.
9: Ele mandou isso, ele mandou um quadrinho. Isso, tá. Cola ali na portinha do teu armário ali.
11: Vou botar no estúdio, porque todo mundo pergunta aqui.
9: Também,
10: né? Não dá pra fazer um quadro gigante e botar.
11: Geração Z, idade de tal a tal.
10: Que atualiza de ano em ano, não serve pra nada esse quadro.
9: É porque é XY, tem uma lógica, né? XYZ. Sabe qual é a X?
11: A X é os mais velhos, né?
10: Por isso que se chamava Adão, geração A.
12: Não, meu, não tem nada a ver.
9: Cara, não, que isso?
11: Não, agora geração, tu deu uma bugada.
9: Eu entendi, veio bem. Ele quis ser engraçadinho.
10: Não.
11: Mas ele é gozadinho, ele tá gozadinho hoje.
9: Tá gozadinho. Vota então, vota aí, vota em quem?
10: Hoje eu gostei do programa, hoje eu vou votar no Rodrigo Ada aí, que tá caminhando muito.
9: Tá.
10: Então eu vou votar nele pra ver se ele dá uma chegada aí, compra aí um negocinho, um talco pro pé, dá uma relaxada.
9: Tá.
10: Vai na Domino's, pede um baldinho.
9: Tá.
10: Talco pro pé.
9: Não, lá a Domino's é pizza.
10: Tá, então ruim. Vou votar então, serve. Bom é.
9: Adams, votou no Adams.
10: Rodrigo Adams, grande nome do rádio.
9: Tá. Rodrigo Adams vai votar em quem, meu querido?
11: Eu vou votar, pô, cara, nos destaques. Gomes veio muito bem. A gente entregou o programa, era 42, 45 por aí, é. Como é que é, Alexandre?
9: 2 destaques!
11: Não, mas é que a gente. Ô, meu, olha o que a gente sustentou nesses 2 destaques, cara.
12: Mas a culpa é tua.
9: É verdade, não, é verdade. Boa, bom voto, Adams. Gomes, vota em quem?
12: Eu vou votar em ti, que tá feliz com teus brinquedinhos novos.
9: Tô. Cara, eu sou um cara muito fácil de agradar.
12: Tu ganhou um cartão azul.
9: Eu sou um cara muito fácil de agradar. Só me dá uns brinquedinhos novos.
11: Vida é simples.
13: Então vou levar um carpano pra ti na
9: volta. Não, depende do brinquedinho. Depende do brinquedinho. Obrigado pelo teu voto, Gomes. Lelê, vota em quem, Lelê?
13: Ah, vou votar em ti, Alexandre. Fazia tempo que eu não te via tão bem-humorado.
9: Pô, obrigado, Lelê.
11: Desde ontem.
9: Obrigado, Lelê.
10: Desde ontem.
9: Não, Lelê não veio ontem no programa.
12: Por isso mesmo, ele devia ter visto.
9: É. Não. Obrigado, não. Lelê, pelo teu voto. Rafinha Menegas, vota em quem?
11: Eu vou votar.
9: Sério, cara.
13: Vai dar cansada, né, Rafinha?
9: Tu pode não votar também, se tu não quiser.
11: Não, isso eu acho muito ruim, se alguém fizer isso.
9: Tá.
11: Porque é um momento especial do programa.
10: Camiseta bonita, isso aí.
11: Obrigado. Ou eu vou votar... Mesmo a gente tá tendo ideias bem diferentes.
9: Quem?
11: Lelê.
9: Ah, tu vai votar no Lelê, então.
11: Direto. É. Tá, não.
9: Ideias diferentes em relação
11: aqui. Eu não vou voltar.
13: Mas como
11: aqui
13: ideia diferente, cara? Eu concordei com tudo que tu falou em referência à geração brasileira.
11: Não, isso sim,
12: Argentina.
11: Da Argentina.
9: Ah, é que...
10: Tu é louco.
11: Mas eu vou votar no Lelê.
9: Tá bom, votou no Lelê. O Lelê tem um voto só, né? Um voto Lelê, um voto Adams...
8: Tu tem dois votos?
9: Eu tenho um. Eu tenho dois. Todo mundo tem um e eu tenho dois, então é isso. É,
8: eu e o Léo não temos nenhum.
9: Não tem nenhum. Ninguém. Olha que louco, que coincidência.
8: Mas, pô, eu acho que nós jogamos
9: mais irreverentes.
8: Nós jogamos tudo bem hoje.
10: Jogamos bem, cara.
8: Pô, não atrapalhamos
9: ninguém. Os mais irreverentes.
8: Mas só um pouquinho. Ontem tu quis sair fora por causa de outros três, não?
10: Não era nós dois.
9: Não.
10: É
9: incidência é pior. Incidência é pior.
8: Mas hoje nós estamos tranquilos.
10: A gente já espera.
9: Duas da tarde, bateu. Vai pra Rodrigo Adams o meu voto. Olha hoje aí, também. Obrigado. Rodrigo Adams leva o craque. O que é isso aí, Lelê? Bombinha de asma, Lelê?
13: Não, cara. É um negocinho que o Adams me deu um de presente que é... Não, cara. É uma coisinha de botar no hálito.
9: Hã?
13: Pra ficar bom.
9: Vai beijar alguém agora, Lelê?
8: Vai beijar na boca, safado. Velho safado.
10: Que deu uma chaura, né?
9: Uma da tarde, Lelê, hein?
13: Como assim, cara? É que é o seguinte...
8: Quem nunca beijou na boca no intervalo do almoço, né, Lelê?
13: Antes da gente entrar no ar aqui, deu fome, a gente foi num cafezinho aqui perto, comemos ali um...
9: Toma um beijão agora.
13: Um coraçãozinho. Croissant,
8: com vodka,
13: with ham and cheese. E aí não deu pra escovar os dentes, né, cara? Só que daí o bafinho fica pegando, né? E eu não posso usar um chiclete quando a gente vai fazendo o programa, né, Alexandre?
9: Não dá, melhor não, Lelê. Obrigado, tá? Vocês estão matando a pau até sexta. Vocês votam sexta agora, né?
8: Não
9: falaram vocês ainda?
10: Thiago não avisou.
8: Vai chegar a notícia.
10: Thiago vai avisar.
9: Chega hoje o e-mail, então. Fiquem tranquilos. Beijo vocês, tchau, até mais. Obrigado pela sua audiência, uma boa tarde de quarta-feira, até depois, tchau.
10: E arruma o ingresso pra ver o Lenine.
9: Quê? E
10: arruma o ingresso pra ver o Lenine.
9: Onde é o Lenine?
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15: E olha só a dúvida do Otávio. Doutor, tenho 25 anos e até hoje não tive nenhuma relação sexual porque tenho medo de ter ejaculação precoce. Até hoje, só tive experiências com masturbação e sempre ejaculo rápido demais. Por isso, tenho evitado contato com outras pessoas. O que é que eu faço? Otávio, eu acho o seguinte. Primeiro, a gente precisa entender que a principal causa de ejaculação precoce é emocional, a ansiedade de performance. E pelo que você tá contando pra gente, você criou uma baita ansiedade em relação ao que vai acontecer. Você fica com medo de ter ejaculação precoce e você acaba evitando contatos íntimos com outras pessoas. Então, tem o desejo, tem a vontade, mas tem uma evitação por conta desse medo. Primeiro, não tem que ter vergonha de nada. A gente costuma dizer que sexualidade é um longo aprendizado. Quanto mais tranquilo e menos ansioso você tiver, menores as chances de você ter problemas de ejaculação ou de ereção. Então, o que eu recomendo? Que você tente ficar mais calmo, que você tenha uma parceira, um parceiro com quem você se sinta à vontade, que você sinta confiança, que você possa conversar sobre as suas expectativas, os teus medos. Também seria bem importante pensar eventualmente numa psicoterapia para que você possa lidar melhor com toda essa ansiedade, com toda essa antecipação. Tá com dúvidas? Escreve pra gente no @JairoBauerOficial.
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12: Todo mundo tá ouvindo Atlântida, rádio das nossas vidas. Estamos chegando com a melhor vibe do FM para começar o ATL DJ Weekend. A sua festa aqui nos finais de semana para todo o sul do Brasil nas ondas da Rede Atlântida e ainda para o mundo todo no atlântida.com.br. Seja muito bem-vindo, eu sou arroba Guzanotto, é um prazer ter a sua companhia e a sua parceria. Cola comigo até as 3 da tarde pra gente tocar muita sonzeira. Participa também com a gente no arroba TLDG Oficial no Insta. Eu abro de músicas com Fisher, Tones and I e a faixa Favor.
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0: Sonzeira de Huggle e meu Angel Wiltronate com Moving to the Sun pra gente fechar o bloco de músicas. Ainda toquei a faixa de Don Diablo com The Way I Are. Na sequência, Olivia Dean com Man I Need. Tivemos também Bason Boone com Mystical Magical. Antes disso, o bloco da Candy Shop com Unwritten versus Where's the Love. Na sequência, Marco Antônio Mac com Deja Vu. E a gente fechou o primeiro bloco com Ray e a faixa Where's My Husband.
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0: A gente vem chegando para abrir o bloco com Memories. Nesta edição, eu vou trazer por aqui um dos clássicos da história da música eletrônica, lançado em 2009. O produtor francês David Guetta, junto com os vocais de Kelly Rowland. Essa faixa foi o primeiro grande sucesso mundial de Guetta. Chegou ao topo das paradas em diversos países e ainda venceu o Grammy de melhor gravação dance em 2010. A gente vai abrir o bloco com a faixa When Love Takes Over.

Sonzeira de Huggle Topics Arc com a faixa Take Me Away pra gente fechar mais um bloco de sons do ATL DJ Weekend aqui nas ondas da Rede Atlântida. Eu sou arroba Guzanotto, vou ficando por aqui nessa tarde de sábado. Quero agradecer a sua companhia, a sua parceria, te desejar ainda um ótimo início de final de semana e também te convidar para seguir com a gente online no arroba ATL DJ Oficial. Eu vou fechar essa edição com um remix que eu fiz junto com o Rafa Santos pra faixa Happy. Uma ótima tarde de sábado pra você. Até mais. Guzanotto.

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4: E olha só a dúvida da Laís. Doutor, minha avó e minha mãe têm varizes. Será que eu corro o risco de ter também? Estou apenas com 20 anos. Laís, existe um componente genético, sim, no desenvolvimento das varizes, que são veias dilatadas, tortuosas e insuficientes, que perderam a capacidade de bombear o sangue de volta ao coração. E aí os principais sintomas dessas varizes são dor nas pernas, inchaço, sensação de peso nas pernas, em estágios mais avançados, até alterações no aspecto da pele. Inclusive pode haver cãibras e formigamentos. Bom, além da genética, e aí a gente não tem muito o que fazer, a questão do estilo de vida é muito importante para a prevenção das varizes. Então, evitar passar muito tempo sentado, ter uma atividade física regular, trabalhar o fortalecimento, por exemplo, da musculatura das pernas, principalmente ali das panturrilhas, evitar obesidade e sobrepeso, não fumar e, eventualmente, o uso de meias compressivas elásticas podem ajudar no alívio dos sintomas e até na prevenção em algumas situações. Lembrar que na gravidez o risco aumenta um pouquinho. Não deixe de conversar com seu médico. Tá com dúvidas? Escreve pra gente no arroba Jairo Bauer Oficial.
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22: Essa é a programação aqui da Atlântida. Essa é a rádio das nossas vidas, da melhor vibe do FM. Salve, salve, Rede Atlântida. Salve, salve, Santa Catarina. Hoje, sábado 11 de julho, 2026. Como é que vocês estão aí? Maravilha. Celo Menezes, estou chegando aqui pra gente juntos fazer mais uma edição aqui vencedora do nosso rolê pra toda a galera aqui em Floripa, Joinville, Blumenau, Criciúma, Chapecó, porque é assim juntos que a gente forma aqui a maior rede de rádios do sul do Brasil. Vamos juntos até às 5, música boa. Toda a galera da Rede Atlântica está participando, trazendo informação, notícia, música, entretenimento, cinema. Tudo que é assunto, a gente vai falando por aqui, ouvindo música boa. E aí, eu tô me lembrando aqui já, né? Eu sei que o TBT é sempre a quinta-feira, né? Mas a gente tá lembrando que há uma semana atrás estávamos aí nesse momento, lá na Arena Off, já trazendo todos os detalhes, tudo que estava acontecendo na transmissão lá com o nosso Atlântida Celebration, que já está confirmado, vem aí a edição 2027. Vai ser legal demais, porque foi espetacular que a gente vivenciou no último sábado ali com o nosso Celebration na Arena Off, tá bom? Muita música vai passar por aqui, você é nosso convidado, então aumenta o volume, está no ar o nosso rolê aqui na Atlântida.
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1: Atlântida. Atlântida, a melhor vibe do FM, a rádio das nossas vidas. Salve, salve, Santa Catarina. Eu sou a Edna Ferretti, tô chegando diretamente do nosso gracioso Vale do Itajaí, de Blumenau. Muito bom estar com você em mais um sábado. Tava com saudades já. Foi maravilhoso viver o Celebration e agora ainda é maravilhoso também viver o nosso rolê de sábado. Como vocês já curtiram muito o som, agora é hora das fofocas. A gente vai falar sobre Shakira, porque você acredita que a diva, apesar da agenda corridíssima, reservou um tempo para o Brasil? Ao que tudo indica, tá? Ela estará de volta ao nosso país. O anúncio foi feito pelo jornalista José Norberto, que revelou lá nas suas redes sociais que a colombiana desembarca no país em dezembro de 2026. Por enquanto, a cidade e o local não foram divulgados, com a promessa de novos detalhes em breve. Será a segunda vinda dela aqui no ano de 2026. Em maio, ela veio para ser a atração principal do Todo Mundo no Rio, um mega evento gratuito realizado na praia de Copacabana. Antes desse retorno festivo, a passagem mais recente da cantora pelo Brasil teria sido aí na turnê Las Mujeres Ya No Lloran World Tour em fevereiro de 2025. E que bom que a gente segue com Shakira em 2026. E aí, vai curtir um show dela? Viajaria? Manda aí pra gente no 479-9249-7153. O rolê continua e quem sabe a Shakira se une a gente.
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1: Atlântida, Rádio das Nossas Vidas, a melhor vibe de Santa Catarina, passa também por Criciúma. Eu sou arroba Pitiburigo, chegando deste sabadão com a primeira do nosso rolê. O ator Dwayne Johnson, o The Rock, encontrou uma maneira curiosa de lidar com o avanço da inteligência artificial. Olha que legal, ao invés de posar para as fotos com os fãs, o astro de Hollywood passou a gravar pequenos vídeos ao lado deles para reforçar que o momento é real e não uma criação feita por IA. Um registro publicado pelo ator nas suas redes sociais, o The Rock aparece sorrindo para a câmera enquanto registra o encontro e brinca com a situação, aparentemente já prevendo que o vídeo seria usado como prova de que o encontro entre ele e o fã foi real e não criado pelas máquinas. A atitude do The Rock chama atenção justamente no momento em que vídeos e imagens ultra-realistas produzidas por inteligência artificial têm se tornado cada vez mais comuns e difíceis de distinguir de imagens reais. Uma reportagem do New York Times aponta que várias ferramentas impulsionaram aí uma nova onda de vídeos falsos nas redes sociais, muitos deles usados para espalhar desinformação.
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1: Boa, seguimos trazendo informações nessa tarde de sábado aqui no Rolê. Continua comigo, arroba Gerson Júnior, direto de Joinville, para você ficar ligado no novo single do U2. A banda irlandesa acaba de lançar a primeira faixa do novo álbum, que deve chegar ainda este ano, pra galera e pros seus fãs. O single chama Street of Dreams. O U2 encerrou um hiato, né? 9 anos, ao lançar na última semana o single Street of Dreams. A faixa chegou acompanhada de um videoclipe que foi gravado no México e serve como a primeira faixa desse próximo álbum de estúdio dos caras da Irlanda. Gravado em México, as filmagens ocorreram do Plaza Santo Domingo, atraíram uma multidão de fãs. Claro, né? Os caras chegam lá, cercou o local durante toda a gravação do single, vendo toda a movimentação, imagina, né? E o Chu, cara, o tempo também deu trabalho. Uma trovoada acompanhada de muita chuva chegou a derrubar um gerador enquanto as cenas eram registradas. Mesmo com imprevistos, um momento marcante foi em que uma família local recebeu os 4 integrantes do U2 em seu apartamento para que parte das cenas fosse filmada na varanda. Em setembro deste ano, 2026, a banda U2 completa 50 anos desde a sua formação. Aliás, por sua vez, um marco que tem origem em um episódio simples. Há exatamente 5 décadas, Larry Millen Jr. fixou um bilhete manuscrito no quadro de avisos lá da Mount Temple Comprehensive em Dublin. E o que que dizia esse bilhete, Gerson Jr.? Bom, o recado que reuniu a banda dizia apenas o seguinte: baterista procura músicos para formar uma banda. Que coisa, né? Dá mensagem no mural escolar. Até esse novo álbum, 50 anos depois, você já conhece o caminho, né? Você sabe que o resto é história. E o tio, senhoras e senhores, com essa data comemorativa aí em setembro de 2026. E eu sigo com você e com o Rolê para toda Santa Catarina. Um ótimo final de semana por aí. 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
2: Alô, alô, Santa Catarina, salve, salve, Rolê. Eu sou arroba Grabowski Matheus e falo direto de Chapecó com dica imperdível para as telonas de todo o estado. A Universal Pictures colocou em cartaz a animação Minions e Monstros. Desta vez, os amarelinhos mais amados do planeta tentam criar o seu próprio filme na Hollywood dos anos 20, só que eles acabam libertando criaturas reais. É a pedida perfeita, leve e muito engraçada para curtir com toda a família no final de semana. E ó, dica de ouro, tem cinema que tem balde temático, então não perca a chance de levar a criançada e de curtir este filmaço no find. Um grande beijo para você que segue acompanhando a nossa programação. E daqui a pouquinho, direto de Chapecó, a Ju Matiello também volta com outra dica de filme pro final de semana.
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5: Atlântida, a melhor vibe da FM, a rádio das nossas vidas. Eu sou a Edna Ferretti e estamos de volta aqui com o nosso rolê para toda Santa Catarina. Do jeitinho que a gente gosta, hein? É final de semana, tem sonzeira boa e agora vamos de fofoca. Mas fofoquinhas do bem, inofensivas, no mundo pop. Gente, as indicações ao Emmy de 2026 estão definitivamente entre nós. A Academia de Televisão revelou nessa semana os concorrentes aí da edição da premiação, com The Pitt e Hacks dominando a lista. A segunda temporada de The Pitt lidera com 25 nomeações, enquanto a temporada final de Hacks aparece logo atrás, com 24. A produção estrelada por Jean Smart ainda estabeleceu um novo recorde de maior número de indicações conquistadas por uma comédia em uma única edição do Emmy. As estreantes de O Segredo, Windows Bay e Pluribus também fizeram bonito e receberam 19 e 18 indicações respectivamente. Treta aparece na sequência com 16. E Taylor Swift, gente, recebeu simplesmente 5 indicações por Taylor, The Eras Tour e The Final Show, incluindo o melhor especial de variedades pré-gravado, uma categoria em que concorre como produtora com o filme do último show da The Eras Tour. Lady Gaga disputa de melhor música e letra originais por The Dead Dance, de Vandinha, ao lado de Angel. E a performance da faixa também foi super indicada aí em coreografia. Já o Bad Bunny conquistou sua primeira indicação ao Emmy pelo show do intervalo no Super Bowl, que foi, assim, um espetáculo. Não sei pra você, mas pra mim foi sensacional, uma das apresentações que mais me impactaram nas últimas edições do Super Bowl. A Ellen foi apresentado basicamente em espanhol, com as participações da Lady Gaga e do Rick Martin, e o cantor concorre então em melhor especial de variedades ao vivo. Pra você que quer conferir a lista completa dos indicados por categoria, eu separei, confesso, eu separei aqui. Se você é desse universo e quer saber mais, manda lá em @ednaferretti lá no Instagram, que eu te mando a lista completa nesse sabadão. Agora seguimos com o rolê, vivendo o melhor do sábado, o melhor do FM, o melhor da música.
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1: 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Eu sou arroba Pitbúrico, voltando de Criciúma com mais uma pro nosso rolezão. E os fãs de Oasis, que esperam novos shows da banda, podem ficar felizes e otimistas para 2027. É possível que a banda dos irmãos Noel e Liam Gallagher retorne aos palcos no verão europeu entre junho e setembro do ano que vem. Segundo informações recentes, a banda está planejando uma residência de 12 noites no estádio do Manchester City, o time de coração do Noel e do Liam. De acordo com fontes do jornal britânico Manchester Evening News, as apresentações estão previstas para acontecer entre os meses de maio e junho de 2027. A ocasião deve marcar o início de uma nova turnê mundial.
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1: Bora, senhoras e senhores, uma ótima tarde de sábado pra você, curtindo a programação da Rádio das Nossas Vidas. Esse é o rolê por toda Santa Catarina e agora aquela voltinha aqui em Joinville. Comigo, arroba Gerson Júnior, e seguimos acompanhando Copa do Mundo. Pois é, não temos mais a torcida verde e amarela, a torcida pela seleção, mas o fato é que a Copa continua rolando. A gente tem ainda uma semana de jogos aí praticamente até o dia da grande final, e eu trago pra você uma curiosidade. São 5 jogadores da Copa do Mundo deste ano que também fazem música. É isso mesmo. Do goleiro do Brasil, o Alisson Becker, ao holandês Memphis Depay, aqui estão algumas estrelas do futebol que também são cantores, são rappers. Pois é, a Copa do Mundo aí a todo vapor, com apenas mais alguns jogos antes aí da grande final, dia 19 de julho. E a gente viu várias histórias emocionantes, reviravoltas, né? Viradas impressionantes, surpresas, decepções, né? Os times agora nessa fase de mata-mata, quem perde indo pra casa, mas o fato é que a gente traz também uma curiosidade sobre música. O atacante português Rafael Leão, que joga futebol desde criancinha, tem um pezinho na música também. O grupo dele, o EI45, canta, faz rap, mistura rhythm and blues, hip hop, batidas trap minimalistas, e falou em entrevista aí à Rolling Stone britânica que sempre teve música na casa dele enquanto ele crescia. O tio era DJ, o pai também cantava, tudo girava em torno da música, então veio daí essa veia artística do cara. E ele sempre ouvia hip hop e se identificava muito com as mensagens que eram transmitidas ali ao longo da música. Ele então teve a sua participação artística como o EI45, lançou 3 álbuns, incluindo o primeiro lá em 2001, o Beginning. Quem mais? O Alisson Becker, aqui o nosso goleiro brasileiro, cresceu no estado do Rio Grande do Sul, né? Também aquele rolê, futebol desde criancinha, mas fora de campo, o Alisson se mostra um cara apegado à família, um cara tranquilo, mas que gosta de cantar e tocar violão. Embora não esteja buscando um Grammy, ele já exibiu as suas habilidades em vídeos descontraídos ao lado de outros músicos, de outros jogadores, e conquistou fãs quando se juntou ao cantor e compositor inglês Jamie Webster para uma versão acústica do clássico do futebol Alês, Alês, Alês. Desde então, o Becker compartilha vídeos aí cantando o hino no carro com seu filho, com outros jogadores. Também postou covers de Shallow, do filme Nasce Uma Estrela, e também a sua versão do sucesso viral Dragon Seedin Tay, do grupo pop moldavo Ozone. O Memphis Depay, atacante holandês, começou a chamar a atenção de olheiros do futebol quando tinha apenas 8 anos, mas sempre foi um grande fã de música e de hip-hop americano. E em 2017, também decidiu se aventurar e explorar as suas

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2: Fala, galera. Boa tarde. Eu sou arroba Juliana Matiello. Falo direto de Chapecó e tenho mais uma informação sobre as telonas para você que está acompanhando o rolê deste sábado. A super estreia da semana na Disney promete lotar os cinemas de Santa Catarina. Chegou o aguardado live action de Moana. O filme recria os cenários paradisíacos da Polinésia e traz de volta as músicas marcantes e toda a magia da animação original com atores reais. Prepare a pipoca porque a expectativa é gigante para curtir esse final de semana. Então, fica a dica, se você quer um programa diferente aí, quem sabe um cineminha pra assistir Moana é uma boa pedida, tá bom? Um super beijo pra você, um ótimo fim de semana e, claro, continue na companhia da Atlântida, a rádio da sua vida.
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0: Todo mundo tá ligado na programação aqui do fim de semana da Atlântida. É a rádio das nossas vidas, a melhor vibe do FM para toda Santa Catarina. Encerrando mais uma edição aqui do nosso Rolê para todo o estado, na maior rede de rádios do sul do Brasil. A gente passou aqui por todos os cantos onde temos as antenas da Atlântida, trazendo informação, curiosidade, música, assuntos do mundo pop e tudo mais, obviamente recheado de belas canções, como diria Mr. P, né, cara? Eu sou Celso Menezes, estou entregando aqui o Rolê, que volta no próximo sábado, e depois do show do intervalo vem aí também uma hora de música para você conferir o ATL Beats com o TT e também com o DJ Matt. Bom fim de semana, a gente se fala, até mais, valeu, tchau, tchau. Cadê o encerramento aqui, ó?
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0: Santa Catarina. Estamos chegando com mais uma edição do nosso ATL Beats, hoje sem a presença física aqui do nosso DJ, nosso maestro, arroba Med Muito Real, que está fazendo a sua mudança para Portugal, está na Europa, mas de lá vai fazer o som que a gente vai apresentar na programação de hoje e em breve vai se juntar a nós aqui para a gente poder fazer aquela conversa, aquele bate-papo legal aqui no início da nossa programação. Mas se você gosta da boa Black Music, aumente seu volume, fique bem à vontade. Black Music de qualidade na programação aqui da Atlântida é com o ATL Beats.
1: Salve, salve Santa Catarina, salve, salve todos os ouvintes da Atlântida, aqui DJ Med, diretamente de Lisboa, lançando aquele set bolado pra vocês, só com as melhores, só a pedrada musical. Fica com a gente, aumenta o volume e vem nessa vibe, vamos pra cima.
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0: mas a sonzeira é importada e já é com essa cara europeia, né? Com essa finesse toda na programação aqui da Atlântida. Ó, fica aí o convite pra galera. Sábado que vem tamo de volta com mais ATL Beats na programação, todo sábado, 5 da tarde, aqui na Rádio das Nossas Vidas. Era isso, eu, arroba TT Trevisol, vou ficando por aqui. Desejo a você um ótimo final de semana e eu volto amanhã, 10 da manhã, com o Atlântida Feelings. Valeu, bom final de semana e até mais. 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
3: Vou te dar um toque, cara. Isso é uma reprise, não te esqueça, né, cara?
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6: Boa tarde, meu amigo Rafinha Benegaso.
7: Benegas, boa tarde da Pena. Infelizmente da Pena não está conosco, mas vamos tarde, juntos aqui com mais uma edição do Pretinho Básico desta noite de segunda-feira, 6:06. 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Seja Vero, nome dele é Vini Moura, boa tarde.
8: Boa tarde, Rafinha, tudo bem? Tudo quanto certo, tempo aí, meu velho?
7: Quanto tempo, né? A gente tem feito alguns programas juntos,
8: bah,
7: né?
8: Não, a gente tem ficado aí bastante tempo juntos, né?
7: Coisa boa, né? Vamos direto a Florianópolis, Porã, no dia de hoje conosco. Boa noite, Porã.
9: Boa noite, minha galera, como é que vocês estão?
7: Nós estamos super bem, Porã, e
9: tudo
7: tu?
9: Bem. Tudo certo, cara. Tô um pouco certo. Sem voz por causa do Atlântida Celebration. Opa. No último sábado.
7: E aí,
9: então eu pedi pra produção pra me botar no programa das seis pra dar mais tempo de eu recuperar minha voz.
7: Né? E como é que foi o evento, Porã?
9: Cara, o evento foi maravilhoso. 8.000 pessoas na Arena Opus, atrações incríveis, né? Todos os shows maravilhosos. A gente fez um grande evento. Agradecer a audiência da Atlântida e ano que vem tem mais Atlântida Celebration por aqui.
7: Coisa linda. Eu acompanhei um pouquinho ali na rede social, na tua e também na da Atlântida Floripa, dos comunicadores ali, pô, tava uma vibe super boa mesmo.
9: Muito legal.
7: Parabéns
9: muito
7: pelo
9: legal
7: evento, mesmo. Porã.
9: Obrigado, querido.
7: Coisa linda. Neto Fagundes!
10: Ô, meu querido.
9: Ah, não.
7: Isso. Peraí, vai ter um quadro Porã Entrevista Neto.
9: Para aí, cara.
10: Grande Netinho. Meu querido.
9: Eu sabia,
10: que saudade, velho. Saudade, Mr. M.
9: Como é que tu tá, negão?
10: Tudo jóia, cara. Prazerzão estar contigo aí. Tô com saudade de ti, né? Não te encontro, né, cara?
9: Faz tempo, a gente não vem mais, eu não vem mais às seis, né?
10: É, rapaz.
9: Não vem mais às seis.
10: Não, nem a Porto Alegre tu aparece, né, cara?
7: E quando vem, não vem nos ver, né, Neto?
9: Tenho ido pouco, né, Tinho? Tenho ido pouco, realmente. Tenho que ir, eu tô com saudade de Porto Alegre.
7: Pô, muito bom,
9: Porã. Saudade de vocês, saudade dos meus amigos.
7: Coisa linda, Porã. Tu tem amigos aqui ainda, viu?
9: Tem muitos amigos.
10: Mais que brother.
9: Como é que dizia aquela música do Bebeto Alves, né, Neto? A cidade dos meus versos, o sonho dos meus amigos.
10: Exatamente. E outra
9: coisa, das minhas botas, trago as ruas de Porto Alegre.
7: Ufa, cheguei a pegar das minhas botas.
10: Mais importante, Porã, do que novos amigos, são os antigos, né?
7: É verdade.
10: Então eles estão aqui te esperando, parece aí.
9: Tá, pode deixar.
7: É verdade.
9: Pode deixar.
7: Vai, agora me vem aquele mangolão. Boa tarde.
9: Não, peraí,
7: Porã, deixa eu dar boa tarde ao produtor do programa, Rafael Gomes.
10: Pô, fala, Rafinha, boa tarde.
7: Boa tarde, pra entrar na roda aqui com esse momento, amigos entrevistando amigos.
10: Amigo, estou aqui.
7: Fala, Porã.
9: Queria saber, cara, que fazer um outro cara que eu tô com muita saudade.
7: Cara, querido.
9: É do Castelhano, cara.
7: Tá aí.
9: Se ele veio hoje pro programa,
7: ele
9: tá na rádio dele. Alô? Lá em plantão.
10: Alô, Porã, tá me ouvindo, cara? Cara, eu tô meio louco porque tô aguardando pra amanhã, né, cara?
9: Tu veio no Celebration?
10: Cara, eu tô aqui? No Celebration, te vi aí de longe, aí até te pediram um lance aí, mas aí era muita gente, né, cara? Pois correria é, total, e eu tô me aguardando pra amanhã, né, cara?
9: O que que tem amanhã?
10: Copa do Mundo, né, cara?
7: Ah, é verdade.
10: Vocês não estão mais, né?
7: É, tu tem razão,
9: Não, mas a Argentina não é hoje?
7: Não, gente, era amanhã.
9: Mas os cara me derrubam aqui nos programados, cara. É. Meu produtor tava aqui, eu perguntei qual é que é o jogo da noite.
7: Argentina, é Estados Unidos e Bélgica, cara.
9: Argentina e Egito, cara.
7: Meu Deus do céu.
9: Não é amanhã, cara.
7: Hoje o jogo da noite é Yuri, aqui, Estados Unidos e Bélgica.
10: Ele nunca fez tão jus ao programa, né? Desprogramado.
7: Desconectados é o nome do programa.
9: Eu embarco numas do Pi, às vezes o Pi vem numas. Eu digo, é Pi. E aí quando vê, é tudo mentira.
7: É. Ô, Porã, não sei. Bom, tá picoteando um pouco teu áudio aí, mas eu acho que é isso, né?
9: Quer trocar pra o externo?
7: Eu acho que sim. Tá aberto aqui. Vamos testar.
9: Vamos testar, peraí.
7: Enquanto tu vai fazendo esse processo aqui, eu trago os destaques!
10: Destaques, Rafinha!
7: Sandrinho, vamos com os destaques aqui.
10: Sandrinho é muito
7: maneira.
9: Eu voltei na 2.
7: Tradicional.
10: Melhorou.
7: Melhorou muito, Porã.
9: É que essa foi a... O canal Reserva é o que o pessoal trabalhou junto, a NSC e a RBS. Então nós vamos voltar aqui para
7: estar na coisa. Tá
10: mas
7: bom.
10: O titular, nossa.
7: Não,
10: o titular parece a seleção brasileira.
9: O titular é o Neymar.
10: Não, parece que tá fazendo uma fogueira, cara.
7: Isso, parece que tá dando aqueles estalinhos da lenha.
10: Lenha.
7: 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Agora trazendo a Luana Preis Ariati. Ela é costureira de Vale Real e está completando hoje 36 anos. Onde é que fica Vale Real?
10: Rio Grande do Sul.
7: Rio Grande do Sul. Maravilha. Perto de, né?
9: Impressionante.
10: Cara, deve ser a Serra, né?
7: É Serra. Bom, deve ser isso. Parabéns aí a nossa ouvinte Luana. E o operador de lives é o José Thiago Zé Carona.
9: Jugé.
7: Eu adoro o Zé Carona. Zé Carona tá aí com a gente. Obrigado, Zé, pela live bonitona ali, o Porã, Neto, Vinícius,
10: tá com a jaqueta bonita.
7: Este amigo aqui.
9: Jaquetinha que eu tenho,
10: jaqueta
9: né?
10: Jaquetinha da velha. Essa é a jaquetinha de trair, né?
7: E camisetinha nova,
9: lembra? Essa jaquetinha do casado, né,
7: Vini? Isso, essa jaquetinha de casado. Tem
10: essa jaquetinha vai direto pra casa depois do trabalho.
7: Mas a camiseta é nova, a camiseta é nova.
9: Essa aqui é do show do ACDC.
7: É, porque o branco tá reluzente ainda.
9: É, porque eu não uso muito.
7: É, que o branco em gordão fica estranho, mas tu emagreceu, por.
9: Gordão teu rabo.
7: Que isso?
9: Gordão teu rabo, nunca estive tão bem.
7: Mas eu falei que tu emagreceu, tu não deixou.
9: 14 quilos, quase.
10: Ele
9: 15.
10: Só ouviu e engordou.
7: Ele só viu e engordão. É. Tu não ouviu o que eu falei, mas tu emagreceu, porra.
9: Não, a confiança tá alta, Rafinha. Posso usar branco já.
10: Mas não serve pra nada essa confiança hoje em dia.
9: Né? Não, e pior de tudo é isso.
7: Tá
9: né?
7: Enjauladinho,
9: eu tô tendo problemas, porque eu tô muito confiante e não serve pra nada.
7: Não, serve a autoestima do cara, porra.
9: Autoestima.
7: Tu já fica com uma vibe melhor ao acordar.
9: Claro, claro.
7: Quando tu estivesse te olhando no espelho, já é outra vibe, exatamente.
9: Eu tô enxergando uns ossos no meu corpo, uns músculos que eu não sabia que eu tinha.
7: É, tu vê,
9: eu não
7: coisa
9: sabia
7: boa,
9: que eu
7: pô,
9: tinha.
7: Isso chama
9: enxergando
7: saúde
9: melhor
7: também.
9: O meu órgão sexual.
7: Ah, isso é mais importante.
10: É outro músculo, né?
7: Cresceu? Que tava...
9: A barriga diminuiu, né?
7: Tava acabadinho.
9: E aí eu enxergo melhor, tá
7: muito
9: mais
7: bem.
9: Bonito.
7: Os destaques
9: não que eu quero
7: por
9: fazer
7: aqui.
9: Propaganda, até porque não
10: eu quero
9: vai
10: ver imagens. Eu gostaria
7: propaganda
10: de ver imagens.
7: Enganosa,
9: eu
7: né?
9: Eu te mando um nude.
10: Manda agora, no meio do programa.
9: De forma alguma.
10: Eu tava vendo um material, cara, um material muito exclusivo do Pretinho Básico, que nunca vai pro ar. Na câmera dos antigos videomakers. Da Atlântida, do
7: Pretinho Básico. Ah, eu já vi esse material.
10: E,
9: na câmera do Rafa dos vídeos.
10: É isso.
7: É outro.
10: E ali tem o Porã de Cuto.
7: Ah, tem.
10: Tem o material do Porã de Cuda ali.
9: Tem aquele material. Tem
7: mais sacuda do que de Cuda. Mais sacuda do que
10: de Cuda. Eu fiz a decupagem do material pras imagens de arquivo do PB 18 anos, o documentário. E aí um antigo videomaker da Atlântida disse, cara, eu tenho um HD, velho.
11: com imagens de
10: proibidão,
11: tudo.
10: Proibidão.
11: É mais ou menos isso. Aí eu comecei a olhar o HD dele e falei, cara, tu guarda bem esse HD. Porque é...
10: cai a casa de todo
11: mundo. Cai de todo mundo. De todo mundo.
9: É verdade.
11: Até do Rafinha.
10: O cara disse que é
9: assim, ó,
10: a festa do cara,
9: Rafa. A gente quer que todo mundo tenha uma vida longa nesse programa. Mas quando os caras começarem a morrer, já perdemos alguns, né?
11: Já.
9: Alguns integrantes.
11: Dois.
9: Mas assim, ó, integrantes que não viajavam muito, lembrar, que não faziam muitos eventos muito externos. Boa, né?
10: É, alguns a caminho também.
9: É, mas aí quando as histórias começaram a aparecer,
12: a assim, passos largos.
9: Ainda bem que naquela época não tinha muito essa coisa de rede social.
10: É, ah, não,
9: bem...
10: senão o programa nem chegava aos 20 anos.
9: Ah, não, não chegava.
12: Mas enfim, vamos sair um pouco agora. Aqui. Obrigado por 18 e 15. Ronnie Wood revela que ofereceu asilo a Amy Winehouse, que implorava por ajuda. Vai, notícia triste. Que
11: loucura. Cara, uma loucura essa notícia, porque o guitarrista dos Stones, ele deu uma entrevista falando sobre excessos e sobre músicos. E lá pela Santos ele lembrou espontaneamente da Amy Winehouse. E lá
12: quem?
11: Amy Winehouse. Ah, cara, não é esse, né? O nome dela?
10: Seja odiou.
11: Como que pronuncia, Rafael? Eu falei errado?
12: É que eu ouvi de um outro jeito.
11: Como que eu falei?
9: O que aconteceu?
12: Eu só disse quem, cara. Tu respondeu Amy Winehouse, tá
9: quem,
12: tudo certo.
9: Quem, cara?
12: Eu
9: vou te dar um toque.
11: E aí ele disse que um pouco antes dela morrer, eles tocaram juntos, que ele fez uma guitarra pra ela ali, e aí ele olhou pra ela e disse, olha só, tu pode achar que tu engana alguém, mas todo mundo sabe que essa tua garrafa de água aí tem vodka.
12: Bah.
11: E aí diz que ela olhou pra ele meio atravessada, assim, de tipo, pá, me descobriram, sabe? Me pegaram. Mas sabe o nego velho descobrindo o jovem?
10: Me pegaram, me pegaram.
11: Os Miguel de sempre.
10: E ele falou, me dá um gole.
11: Não, e aí ele falou justamente o contrário. Ele disse, ah, eu já convivi, eu já perdi gente assim. E aí ele lembra do... Putz, ah, esqueci agora. Billy Holiday, lembrei.
10: Ah, Billy Holiday.
11: Ele lembra do Billy...
9: Da Billie Holiday.
11: Quem foi a Billie Holiday?
10: Uma cantora de jazz.
9: Billie Holiday, grande cantora de jazz do início do século passado.
10: Agora eu te peguei, né?
12: Agora ele subestimou e tu deu no meio dele. Ele esqueceu do nome e tu disse quem era.
9: Agora ele mostrou que ele é jornalista. Ô, meu,
10: agora ele tomou a volta na semana passada.
11: É verdade. Agora tu vem. Aí ele disse que lembrou dela e disse assim, ó, eu já vivi isso e eu não quero ver de novo.
12: É.
11: Então, se tu precisar de qualquer ajuda... Nossa, Berbão!
12: Netflix!
11: Se precisar de qualquer ajuda, tu me chama. Se tu quiser ir lá pra casa... Porque eu já ajudei alguns amigos meus assim. Então, se tu quiser ir lá pra minha casa, eu e minha mulher, a Sally, nós vamos cuidar de ti.
12: Putz.
11: Porque eu sei que nessas horas...
12: Isso é triste.
11: Tem alguns amigos que não cuidam da gente.
9: É verdade.
11: E eu sei... como ser um amigo que vai cuidar de ti.
10: O amor dela não cuidou dela, né?
11: E aí lá pelas...
12: Ele que ferrou ela, né? Ferrou. Na verdade.
11: E aí ele meio que percebe, assim, ele diz, a gente não era próximo. Mas como eu tava vendo um gigante talento ser perdido pra bebida...
10: E jovem, né, cara?
11: Eu tava querendo ajudar. E talvez eu não consegui ajudar ou ela... Eu também entendo que a gente não tinha essa proximidade, mas na época eu falei pra ela, se tu quiser ir pra minha casa, eu e meu melhor nós vamos cuidar de ti e vai dar certo.
9: Olha só que legal, hein?
11: Foi semanas antes do falecimento dela.
9: Cara, a Amy Winehouse, ela era inclusive muito influenciada pela Billie Holiday, né? Ela era influenciada por aquelas cantoras ali do jazz e do soul dos anos 60, Aretha Franklin, a própria Billie Holiday já citada aqui. E o Ronnie Wood, ele entra nos Rolling Stones na terceira formação da banda nos anos 70 e parece que ele sempre foi um Rolling Stone, né? E ele é um cara assim muito, muito artístico, muito aberto, né? Ele é pintor também. E não me impressiona essa notícia, porque o histórico do Ronnie Wood é esse aí, né? Mas o que fica disso tudo é que uma pessoa, quando ela tá nessa situação...
12: Vulnerável, limite, assim, né?
9: De vulnerabilidade, ela realmente precisa de muita ajuda, cara. Muita ajuda. E ela não enxerga que precisa dessa ajuda. Em alguns momentos, alguns amigos ou familiares tomam atitudes de internação, né? Que em muitos casos é necessário. E em outros casos, também, a própria pessoa se dá conta de que precisa. Não, cara, eu preciso parar eu mesmo ou vou tomar a atitude de
12: me internar. Mas é mais difícil, né?
9: Entrar num programa programa de 12 passos, o que é muito mais difícil. É, né?
12: Alguém tem que pegar uma pela pena. Mão, às vezes, e fazer o serviço.
10: E o Porô lembrou bem, né? Ela, quando eu comecei a ouvir as primeiras vezes, não sabia a cara dela, né?
12: Sim, tu
10: já
12: imagina.
10: Tinha escutado o som dela. É. Parecia realmente uma cantora negra americana,
12: claro,
10: né?
12: Claro.
10: Com o timbre de voz, né?
12: Eu lembro daquele clipe de You Know I'm No Good, que é uma sonzeira, assim. É maravilhoso. E aí eu vejo aquela pessoa assim, quem é essa mina? Que voz é essa,
10: né, cara?
12: Muito, muito, muito.
11: Uma voz rasgada.
12: Dá, coisa linda.
9: Demais, ela é demais.
12: Muito legal. Homem é preso após escalar a Torre Eiffel e hastear a bandeira dos Estados Unidos.
10: Ah, começou.
12: Agora os louquinhos abriram.
10: Eu falei, agora começou.
11: Depois do pedido de casamento no Empire State, agora foi a vez da Torre Eiffel.
12: Até um despencar.
10: Cara, começa a dar essas ideias aí. É, né, cara? Tem gente pra copiar.
11: Um homem! Eu sabia que ia vir, por isso que eu falei devagar. Subiu sábado na Torre Eiffel para fazer, entre aspas, uma homenagem aos Estados Unidos, porque era o 4 de julho, a data da independência norte-americana. Então ele queria hastear uma... Eu também parei porque eu sabia que ia vir. Muito doido conhecer os brothers. Ele queria hastear a bandeira dos Estados Unidos na Torre Eiffel para fazer uma homenagem, cara, é todos os clichês do Pretinho na mesma notícia. Pra fazer uma homenagem
9: a quem?
11: Aos Estados Unidos.
10: Para quem? Adriano, quero começar.
11: Paraguai. E aí, obviamente, ele acabou sendo detido enquanto estava subindo.
10: A caminho.
11: No meio do caminho, viram ele escalando por fora e por dentro foi um policial e deve ter falado palavras muito... muito tranquilas pra ele, pra convencer ele.
12: Sai daí, o imbecil!
11: Antes que eu te dê um tiro! Vou te dar um tiro! E aí o rapaz foi retirado das estruturas e preso em flagrante.
10: Mas ele chegou até qual altura?
11: Cara, não foi muito, assim, mas...
10: É porque tem estágios, né? A torre tem uma parte...
12: Mas ele botou a bandeira.
10: Tu pode pegar
11: ele por escada. Ele tava carregando a bandeira.
12: Ah, tá.
10: Ou por elevador.
12: Tem
10: o outro estágio, que era a parte bem de cima, onde tem...
12: Poucos foram lá, tu e Porã fez pedido de casamento, né?
9: Eu não fiz o pedido na Torre Eiffel, né? Mas a Torre Eiffel estava de fundo, né?
12: Tava de fundo, tu pegou o visual.
10: Usou a Torre Eiffel.
11: Quando o cara pede na Torre Eiffel, não pode separar. Porque o cara não vai pedir de novo num lugar tão legal.
10: Mas também se rolar
9: um não... O problema é se rolar ou não, e o outro problema é que tu sobe muito a régua no início do relacionamento.
12: Tu e os magrão lá do Empire Building lá.
9: Exatamente.
12: Agora, como é que tu faz depois disso?
11: Não, aí um ano de namoro tu não pode ir pro Vale dos Inhedos.
9: Não pode. Daí tu tem que fazer
11: pra Gramado.
9: No Big Bang, tu tem que ir pra Austrália,
11: Tailândia,
9: tem que ir pra Tóquio.
12: Eu já penso diferente, eu acho que num outro momento tu tem que ir assim, num boteco.
10: Bem simples.
12: O contraste da vida.
10: Mas qual esse outro momento?
12: Segundo casamento.
9: Deixa eu me explicar.
12: Segundo casamento, tu já vai numa trecheira.
9: Mas deixa eu explicar.
11: No pé sujo.
9: Deixa eu explicar, porque antes disso, eu fiz esses testes todos, dos restaurantes ruins.
12: Isso, bebida ruim.
9: Do lanche duvidoso, da bebida ruim, do pegar o ônibus em Porto Alegre.
12: Ótimo.
9: Tu tem que testar, não, vamos ver como é que ela se sai assim. Né?
12: Sim.
9: Porque eu acho que as meninas também têm que fazer com os caras coisas parecidas.
12: Sim,
9: né?
12: Claro.
9: Atuar na simplicidade e na escassez.
10: Perfeito.
9: Porque se tu consegue performar bem na escassez e na simplicidade, certamente quando tu tiver nos grandes momentos, tu vai curtir mais.
10: É muito fácil gostar de mim com muita grana.
11: Mas comendo um fundi, tomando um vinho caro.
10: Assim todo mundo ama, meu velho.
11: É fácil, velho. Quer conhecer a mina, leva num boteco.
9: Esses dias eu saí com o Mr. P aqui em Floripa, na sexta-feira.
12: E com as gurias?
9: Não, só nós.
12: Ah, tá.
9: Fomos almoçar juntos, passei a tarde com o Pio, e voltou querendo casar comigo. Porque eu posso proporcionar coisas, entendeu?
12: Tá certo.
9: Hoje eu posso.
12: Não, e a rede social hoje nos permite também, né?
9: Também.
12: Usar robinha
9: aqui, uma robinha ali, né? E por aí vai.
12: Tem razão. Mais um destaque por aqui. Pesquisa revela os hobbies menos atraentes em homens.
9: Olha só.
12: Paddle. Conectado.
9: Paddle deve ser um deles.
11: Cara, é boa essa aqui, tá? Vamos junto, tá? Amanhã vem os mais atraentes, mas eu achei mais legal começar pela trecheira.
10: Tá.
11: A mesma pesquisa de psicologia conversou com mulheres das mais variadas idades pra ver quais hobbies masculinos eram os mais e os menos atraentes para elas.
12: O que
11: ela via um homem fazer que dava mais tesão e o que ela via um homem fazer que dava menos tesão.
12: Nós podemos tentar adivinhar os menos.
11: Vamos julgando ou vamos adivinhando?
12: Não, vamos julgando.
9: Vamos julgando.
12: Nosso serviço é julgar mesmo.
11: É porque são 15, tá?
9: Tá, vamos lá.
11: O último é curtir histórias em quadrinhos.
9: Puta histórias merda. Em quadrinhos é mal, falo, é.
12: É mal. Pras mulheres, né, Porã?
9: Pras mulheres.
11: Pras mulheres. A mulher
12: é teu hobby, Porã. Ai, eu leio histórias em quadrinhos.
11: Não, eu compro.
9: Eu gosto de Turma da Mônica.
11: Eu compro mangá. Não, isso. Não, mas é, acho que é mais a galera do mangá, do super-herói.
9: É sabe? Mesmo.
11: Calma. Tá.
9: É.
11: Porque essa galera, calma. Essa galera.
12: Essa galera é engajada.
11: Essa galera é engajada que nem a do vinil, eu sabe? Sei, eles têm uma prateleira ali.
12: Isso. Do vinil é leve perto.
9: Eu lembrei do Magro Lima agora.
11: Isso, o Magro Lima era um cara do
9: das histórias em quadrinhos. Mas o Magro Lima começava a contar história, tu tinha um tesão por ele.
12: Ah, não, é verdade. Porque ele tinha Lima... tudo na cabeça.
10: Não, mas
12: né?
10: Ele era viciado nos hentai, né? Ele gostava, ele gostava.
12: Os anime também, né?
10: É, não, é que é
12: tudo junto, né? Junto, né? É, essa turminha é legal.
11: Até ali, por isso, o 14º lugar, Rafinha, é fazer cosplay.
9: Fazer cosplay.
10: Olha aí, Rafinha.
12: Eu não vou dar meu comentário que eu fiz uma vez que eu saí de férias.
9: Eu acho que o tesão do cosplay só dá em quem faz cosplay, por exemplo. Né? O cara quer ser o Darth Vader e a mina quer ser a Princesa Leia.
11: Eles só transam entre eles, tu acha?
12: Mas, Porã,
9: eu acho que pode funcionar. Próxima.
12: Essa pesquisa é referente ao que as mulheres acham de menos atraente. Não tem essa.
9: É verdade.
11: É isso. Mas vamos pra próxima.
12: Vai.
11: E é mulheres no geral, né?
12: Ah, não, beleza. Eu tô assim, ó.
11: Vamos pra próxima.
12: Vamos pra próxima.
11: 13º hobby que menos atrai mulheres, discutir. Homem brigão.
10: Bah.
11: Aí o Rafinha caiu já.
12: Não, mas depende, brigão com quem? Entre os caras?
11: Não, com tudo.
12: Não, então não tá nada a ver.
10: Já quer enredar.
11: Tu caiu, não. Viu como tu caiu? Não. Tu lembra? Tu tá debatendo com a pesquisa.
12: Brigão é diferente do cara debater.
10: Mas eu acho que é o cara brigão com o no rolê, não é?
11: Sai no soco.
12: Eu não faço isso,
11: Não é luta, é discussão.
12: Eu não saio pra noite pra discutir. Eu me encho o saco, pego duas coisas e vou embora.
10: Eu já bati boca, mas agora eu tô calmo.
11: 12º é beber frequentemente.
12: Tá, e caiu alguns vários aí, né?
9: E isso aí é ruim mesmo, cara. Mas é interessante. E eu posso falar da ótica dos dois lados, né? Porque eu já bebi muito e não bebo há 16 anos. É, mas quando eu bebi, eu pegava gente bastante.
11: Que pô, isso?
9: Eu era as pessoas...
11: Que isso?
9: Mas era a minha vida social, mas aí, acho que era muito movimentado.
12: Tu perdi a vergonha, né, Porã?
9: Não daí pode falar coragem, mais, pegava né? gente.
11: É. Não é isso. Eu fiquei impressionado com a tua naturalidade.
10: Mas é que é a grande verdade, né?
11: Eu gosto do Porã de verdade.
9: Mas eu sou esse cara aí, velho. Eu já fiz muita merda na minha vida.
10: É que o Porã, ele não pode... Ele não poderia seguir fazendo isso.
12: Ele não pode mentir a verdade. Não,
11: ele ia morrer.
10: É porque chega um momento que tu tem que parar.
9: Então tu escolhe. Escolhe a vida ou...
12: É isso. Não, mas eu acho que nesse ponto é o cara que tá sempre numa manguaça. Ele se torna um mala do caralho.
11: Não, João Canabrava não dá.
12: Uma coisa isso é tu na noite tomar
9: mas
12: um traguinho.
9: Mas eu sempre fui um bêbado legal.
12: Ah, então tá bom.
9: Eu nunca fui o bêbado dos contos.
12: Mas bêbado...
9: No,
12: o normal do bêbado, ele é chato, porra. Tu era chato, bêbado. Eu já te vi bêbado.
10: Todos os bêbados acho que são legais.
11: É isso.
9: Tu acha que tu era legal, bêbado, Rafinha?
12: Não, então é isso que eu tô dizendo. O cara sempre acha que é legal.
10: Mas o Rafinha... Rafinha bêbado, ele é morgadão, né?
11: É, ele fica na dele.
12: Não, eu fico quieto.
10: Só que tem uns bêbados que...
11: E começa a limpar.
10: Que acha que tu é de tocar. É tote.
12: Ah, não, isso é ruim. O cara fala tocando em ti, que merda.
10: O Léo é assim. Tem o Bebum Bicoca. O Bebum Bicoca também.
9: Cara,
10: começa a beijar o cara.
12: Ah, é verdade.
9: Não, cara, hoje... Sempre me irritou mesmo quando eu bebi. O cara que vem falar com os pindos na tua cara.
11: Lá, eu adorava quando fazia os despertador.
9: Agora, quando eu não bebo, cara, eu tenho um outro receio que é o cara virar o copo de bebida em cima de mim. Porque eu não bebo, eu não gosto do cheiro. E aí vira na minha roupa, aí não dá.
12: Não, e o exercício também é legal, tu chegar num lugar onde todo mundo já tá acima da média, tu chegar sãozinho, aí tu entende a rotação de todo
10: mas
12: mundo.
10: Mas eu acho que eu
12: tu percebe isso, tu
10: isso
12: percebe é de uma maneira tão simples como se ela paga um vale.
9: Essa é a minha vida.
11: A gente viveu isso num pré-planeta, lembra um amigo nosso que tava muito acelerado?
10: Verdade, o grande lance...
11: O Neto tava junto.
10: Eu tava junto. O grande lance de não beber, cara, é aprender a ir embora.
12: Boa.
10: Essa é a grande
9: coisa. Tá na hora de você retirar.
10: A famosa bomba ninja.
9: Eu não sabia ir embora, né?
10: Exatamente.
9: Eu não sabia. O Neto me conhecia.
12: Saber a hora de dar tchau é importante.
9: Sabia como é que eu era.
10: O Neto é craque. Tu tá do lado do Neto quando vê... Ué? Cadê o Neto? O Neto sumiu já.
11: Eu fiz isso sexta, meu.
10: Lembra, tu vai ter na conta, mas ninguém vai sair.
11: Eu fiz isso sexta. Nós tava no Ultraman, comunidade, baita evento do Pisca ali, da Guedes. Daqui a pouco a minha galera começou a alucinar e eu desapareci.
10: Começou a ficar perigoso.
11: Fui pra casa, velho.
10: Começou a ficar perigoso.
11: É isso. Aí agora veio o garotão aqui. Lá, o Jackson sabe que sumiu. Tá na minha casa, velho.
12: Certo, a galera, os guris de 20 anos. Não, aí não dá, né?
11: Pelo contrário, ele tem 30, que não parece.
12: Não, mas ele tem cara de mangola.
11: Décimo primeiro lugar. Mas tinha uns caras de 40 que estavam assim também.
12: Quem?
11: Décimo primeiro lugar, o homem que joga o jogo Magic, que é o jogo de carta.
9: Ah, isso aí nunca joguei.
12: Esse aí que jogou.
11: Magic the Gathering. Essa nem eu que sou nerd joguei.
10: Não, é tipo aqueles RPG.
11: Tipo Pokémon, sabe as cartinhas Pokémon, aquela? Só que é...
12: Ah, mas daí é difícil. Cara, imagina a mina chega em casa, oi, eu tô jogando Pokémon.
10: Tô jogando Magic.
11: Não, não é Pokémon, é Magic.
12: Tá,
11: Magic.
12: Tipo
10: agora,
12: Pokémon.
10: Agora não posso te dar atenção porque
12: isso,
10: eu tô no Magic.
12: Tô trocando a cartinha.
11: Décimo lugar, Rafinha, pra ti. Ah. Essa é pra ti também. O homem que gosta de anime.
9: Anime.
12: É, difícil.
10: Tá muito, delicado.
12: Não, tá muito delicado.
10: A lista, ela tá
12: mas
10: muito
12: isso delicado. É bom pra mostrar tudo que eu falei lá atrás e me chinelearam.
9: Mas lembrando...
11: Rafinha, tu vai chegar, a tua hora vai chegar.
12: Não, vai chegar, mas eu tô...
9: Mas ô Gomes, lembra que é o que é a lista dos hobbies que dão...
11: Menos tesão.
9: Menos tesão.
10: Isso não é a opinião do Pretinho Baixo.
11: Não, é a opinião das mulheres.
10: É uma pesquisa.
11: Acho que a gente depois devia abrir o telefone, inclusive, pra ver o que a mulherada acha. Ó. Nono hobby que menos interessa as mulheres.
10: Nono!
11: A criptomoeda. Puta, o homem que investe e fala de criptomoeda,
9: mesmo.
11: A mulher acha um saco.
9: Chato, isso mesmo. É chato mesmo.
10: Ah. É. Só se ela ali...
12: Falar de investimento com a mina.
9: Eu gosto de ver... O meu sogro é um cara muito direto. Uma vez a gente estava olhando um empreendimento aqui em Florianópolis. E aí o cara começou... Não, porque esse cara que morava aqui é um grande cara do reino das criptomoedas. Meu sogro, eu gosto de falar é de dinheiro. Já cortou na hora. O cara...
11: Oitavo hobby que mais incomoda as mulheres e acham menos atraentes é fumar charuto.
9: Bah, fumar charuto é deprê.
12: Puta. É legal pra velho de 80 anos.
9: É pior... legal quando tu ganha filho, velho. Quando tu ganha filho, tem que fumar um charuto.
12: É.
9: Eu fumei com meu ex-sogro alguns.
11: Eu acho que eu ganhei um e nunca fumei.
10: Bah, eu fumei um charuto, achei pesado.
11: O Porão conseguiu reunir o sogro e o ex-sogro.
9: O sogro e o ex-sogro no mesmo período.
11: Na mesma
9: período. Porque os caras são legais, né, velho?
10: Profissional.
9: Os caras são legais.
10: E é importante, né, Porão, falar...
9: Cria laços, né, Neto?
12: Renovar a casa da praia, né?
10: Não, o charuto não deve ser tragado, né?
12: E tu fumou com selo ou sem selo?
10: Com selo.
12: Ah, importante.
9: Não, o negócio que eu comecei, o Rafinha, pela minha experiência, que não é muita, com cigarros, eu fumava o charuto e fazia aquele gesto que tu me ensinou de...
12: Ah, é? Fora da apneia?
9: Assim, prendeu o nariz.
10: Aí não dá, né,
9: meu fora. Sogro achou estranho.
12: Pois é. Aí tu mostrou aí quem tu é. Tu é um maloqueiro chinelo.
9: Eu pensei assim, mas não é assim que se fuma?
10: Mas se segurar o charuto, tu já te entrega.
12: É, já se... É. Tu segurou um charuto assim, né, porra?
10: Não, e outra,
9: quando... juntando o dedo indicador isso, com o polegar.
10: Mas quando tu falou com ele, tu falou assim, ó, sugrou.
12: Prendia.
10: Que loucura.
12: Que loucura.
11: Sétimo hábito menos atraente, o homem que frequenta boate. Que frequenta danceteria, que vai pra noite.
10: Isso, a gente não tá falando casa de entretenimento.
11: Não, não é casa de entretenimento, é festa, não, balada.
12: É que tu falou boate,
9: estranho. Eu acho que já
12: boate. Pra balada,
9: balada. Balada é balada,
10: é que a balada, ela tá embaixo hoje em dia, né?
12: É.
10: Baixa? É, tá embaixo? Não, é que são poucas baladas que tem. São poucos.
12: O cara que tá sempre indo pra noite, eu acho que é isso, né? É isso o cara aí, assim, que é muito... Ah,
10: o boêmio.
12: Tô sempre soltinho aí. É, isso aí.
11: Atenção, Porã, atenção, Rafinha.
12: Vamos
11: o
12: ver.
11: Sexto hábito que mais incomoda as mulheres e dá menos tesão. Fumar maconha.
9: Fumar maconha, viu, Rafinha?
12: Então tem que falar pra várias aí.
10: Mas e se tu conhece uma maconheira?
12: E aí?
11: Bate e tirou, Vini?
10: Não, eu tô constatando.
11: É uma dúvida.
9: Eu acho que assim, é a mesma coisa do cosplay. O cara que faz cosplay vai encontrar uma menina que gosta de cosplay. Isso. O maconheiro vai encontrar uma maconheira.
12: Tu vê,
9: porque
12: né?
9: tem aí muita maconha.
10: Só que aí eu preciso defender.
9: Mas eu, por exemplo, que não me dá tesão é a mina pode crer, entendeu? Tipo, pá, pô,
12: vivo da minha arte.
9: Não, pode até viver da arte, mas o excesso de pode crer é foda, velho.
10: Mas
9: nem quando eu era doidão eu gostava.
10: Ah, tá mentindo daí. Tu nunca caiu num filtro dos sonhos.
12: Né?
9: Não, claro que caiu, óbvio.
12: A tatuagem no filtro do sonho.
9: A mina com os gatos, aqueles gatos, aquelas estátuas de gato.
12: Puta merda, cara.
9: Aquela coisa.
10: Tu nunca caiu nisso aí, tem só mais
9: gente. Não, caiu, né, mano?
10: Mina que tem fonte.
9: Pô, para aí, mano, eu tenho 54 anos, cara. Eu já passei por tudo.
12: É, mas eu acho que. É, mas isso serve pras minas, o que estão falando da gente. O magrão, maconha, ele tá sempre. Ai, aí.
11: É, claro.
12: Isso aí baixa tesão de qualquer mina.
10: É verdade. É. Por isso que o Preto Básico é contra
12: a total.
11: Quinto hobby que menos dá tesão nas mulheres, estamos chegando nos mais odiados. Nos mais odiados.
12: Top 5.
11: O quinto tem um amigo nosso aqui do grupo do Pretinho Básico que
10: tá
11: que
10: na mesa?
11: Não, não tá na mesa.
10: Tá no grupo.
12: Tá com influenza.
11: Mas tá no grupo do Whats, tá? colecionar Funko, colecionar bonequinho.
9: Bonequinho. Ah, é o Gordo Léo.
12: Claro que é o Gordo Léo, né? É só tu ir na estação de trabalho dele ali.
9: Ah, cara, é realmente...
10: É o Thiago Abravanel, tava vendo a Casa Vogue. Thiago Abravanel tem uma parede de Funko, igual, tá, mesmo, igual do Gordão.
12: É, Thiago Abravanel.
10: Thiago Abravanel.
9: E aí?
11: O quarto tem alguns dos nossos que eu já vi, mas nem, acho que nenhum faz com muita frequência, tá? Discutir online. Alguém te jogar faço. A rede e tu responder.
12: Eu respondo.
11: Eu queria ver se ele ia te atirar.
9: Raramente, cara. Só se o cara for muito imbecil e ignorante. Aí eu respondo.
12: E tem uma tática, manda o áudio, ele ouve e depois bloqueia.
9: Isso
12: pra não
9: é
12: ter como responder mais.
9: Tá muito pra remoendo. Pra acabar tréplica, o assunto,
12: sem
9: né?
12: Sem tréplica, exatamente.
9: Aí fica remoendo aquela raiva sem ter pra onde escorregar.
12: É o passe-bloque eterno, exatamente.
9: Cara, onde dá vazão.
11: Eu só silencio e restrinjo. O cara nem sabe que eu não tô vendo o que ele fala, velho. É a melhor coisa que tem.
12: Tá bom.
9: Tá.
11: Terceiro hobby que mais incomoda as mulheres. Assistir pornô.
12: Então o Porã caiu agora. Agora você foi, né, Porã?
9: Não assisto pornô, cara.
10: Ah, tu não faz nada,
12: então. Tu acabou. Cara, tu tá morto, então.
9: Meu hobby é vinil e surf. Hobby é vinil e surf, cara.
11: Terceiro hobby que... O terceiro é assistir pornô. O segundo é jogatina.
12: Meu hobby
11: é
12: ficar com minha filha.
9: Pôquer?
11: Né? Jogatina. Não, qualquer tipo de jogatina.
10: Gastar dinheiro com o jogo.
12: Eu não tenho essa aí também. Essa aí não me pega.
11: E o primeiro, eu não vou fazer ninguém adivinhar, porque o primeiro é ruim de adivinhar. E não é bem um hobby. Eu confesso que foi o que mais me deixou confuso nessa lista. Por incrível que pareça, o hobby, entre aspas, que as mulheres mais odeiam é fazer parte da manosfera, que é o universo Red Pill.
9: Machosfera.
11: Isso, exatamente. Então, como era um hobby muito difícil de adivinhar, eu não joguei.
10: Mas
11: pra...
10: tá em alta, infelizmente.
11: Infelizmente tá em alta. Os caras que fazem core de podcast, gostam de ficar compartilhando.
9: Esses caras aí, velho.
12: Resumindo, os babaca.
9: Os babacas extremos.
12: Mas ser babaca, no geral, ele é um troço que não
9: um babaca não tem não muito impacta. Conserto.
12: Exato,
9: né?
12: não tem muito conserto. Fazer, cara.
9: Não Bom. Tem.
12: Mas loucura.
9: Pior de tudo é que tem umas minas que casam com os babacas e ainda defendem os babacas.
12: Tem mina que casa com o cara é de um jeito, depois a mina infelizmente conhece o verdadeiro magrão.
9: Ah, é verdade.
12: E aí é um perrengue, né?
9: É verdade.
12: Enfim, 24 minutos pra 7,
9: pauta
12: porra.
9: Boa, meu pauta voto. Boa. Meu voto é pro... Já vai ter craque do programa aqui?
12: Ainda não, né? Pô, falta quase meia hora de programa.
10: Tem todos os dias há 3 anos, pelo menos.
9: Mas tem as 18, é que eu falo
12: tem as
9: 18, porra, que eu não venho às 18.
12: Tem as 18. Tem
9: por que? O fake Fetter, tu tá aí, fake?
12: Cara, querido, hoje não deu.
9: O que aconteceu com o Gil? Tu não veio me prestigiar no programa das 18?
12: Não, justamente, tu não veio a uma, eu fiquei brabo contigo e resolvi não vir às 18.
10: Pior é que foi quase isso.
12: Não foi, vou jogar o carnaval.
9: Cara, ele ficou puto.
12: Não foi. Ele não foi por causa disso, ele já tinha um compromisso.
9: Então fala aí, justifica pra audiência, fake.
12: Cara, querido, eu tenho. Quando eu não posso estar no programa. É porque é algo mais importante, o Theo. Saio. Saio do Theo.
10: Saio de carregar guitarra.
12: Exatamente. Sou hold do Theo.
10: Ele é hold agora.
12: E também motorista de aplicativo do Theo.
10: Que bacana isso aí, hein?
12: É importante. Ele
11: dá pena,
12: né?
11: Tentamos contratar.
12: Ele cuida, né? Ele cuida.
11: 20 mil reais.
10: Oh,
9: é mesmo?
11: É que o dois pro Theo e 18 pro pai.
10: É que o Theo tem investidor. O Theo tem investidor.
12: Tem investidor. 23 minutos pra 7. Se o Nego Velho tá aí, a gente lembra da qualidade Nego Velho.
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11: Tô pra fazer um feijão nesse
12: A papel. Do Porã deixa aqui pra nós, aqui, que ele não vem nos visitar mesmo, né, Nego Velho?
10: Não, Porã, vamos encaminhar pro Porã e Santa Catarina.
11: Quando é brinde, ele vem.
9: Oh. Tem um negócio muito fácil nos Correios ali que chama Sedex.
10: Olha aí.
9: É só mandar.
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9: Eu pago o frete.
12: Importante, pô.
10: Porã tá na terra da Calemba.
12: É verdade.
10: Calemba é Santa Catarina, meu querido.
12: Boa.
9: Isso aí.
12: Vamos ver.
10: O Nego Velho tava com saudade já da vida, da noite, da madrugada, aquela luz piscante.
9: Ele
10: resolve ir na zona e foi de um bolo de dinheiro na mão, assim, e entrou e chamou a dona dos estabelecimentos. Eu gostaria que tu me conseguisse, por favor, um bife, uma batata frita, um arroz e uma baixinha que brigue, mas que brigue, né? Aí a mulher disse, mas o senhor tem R$1.000 aqui? R$1.000. Não, mas R$1.000 eu posso conseguir a mulher mais linda da casa. E ele, não, mas eu não quero nada disso. Eu só tô com saudade de casa.
12: Muito boa.
9: Muito boa.
12: Muito boa. Vamos ver, Porazinho, já que tu tá na vibe, Celebration. Teu Rob Vinil e Surf.
9: Isso. Eu até achei que o vinil ia estar na lista dos menos.
10: Não, ainda bem
9: mas
10: que não tá.
9: O vinil tá em alta, né?
12: Tá em alta.
10: Não, mas
12: tá
10: o vinil,
12: alta.
10: Pô, o vinil é.
12: Tá, estileira.
10: Pra chegar aqui, ó, pô, vamos escutar esse vinil aqui da tua velha, né?
9: Ah, a tua velha botou um toca-disco aqui na redação da Atlântida aqui.
12: Opa!
9: Ah, galera gosta.
10: Cuidado.
9: Galera
10: gosta.
11: Vinil é que nem telescópio. O cara não compra se não tá mal intencionado.
12: Ô, pô, a nova turnê do Jack Johnson ali junto com o Ben Harper e o Donovan.
9: Que bom que tu lembrou.
12: Passa,
9: cara,
12: por Floripa,
9: que bom,
12: né?
9: Que tu lembrou,
12: então,
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10: Tamo aí, né, Porazinho?
12: Certeza.
10: Tamo aí. Esse aí, tamo aí. Galera do Pretinho, olha a galera do Pretinho Básico aí, galera chegando no rolê.
12: Mas essa é a galera do surf que vocês detonam aí,
10: não,
12: né?
10: Não, ninguém detona.
12: É, não,
10: quem
12: e aí agora vocês querem ir no showzinho
10: irmão,
12: de surf,
10: eu sou
12: né?
10: Do skate, irmão.
12: A gente viu que tu não é quando o Sandro Dias estava aqui.
10: O Mineirinho falou que eu era.
12: Tu não é do skate, isso não é um long.
9: Não, hoje tu comprovou que tu é jornalista por causa da Billie Holiday.
10: E
9: agora,
10: que...
9: comprovar que tu é skatista.
10: Mas será que eu vou ter que comprovar isso também, cara? Porã, eu também, por mais novo que eu seja, eu tô crescendo. Eu parei de ir pra rádio.
9: A gente nota que tu tá crescendo.
10: Eu
9: tá caminhando bastante.
10: Eu parei de ir pra rádio.
11: Publizinha?
10: De skate. Parei, mas antes eu ia pra rádio de skate.
12: Ah, que bom, cara.
9: Aí entendeu? É bonito.
12: Não, eu vejo o teu outfit é de skate.
10: Mas é que isso aí é a pior coisa que tem.
12: Não é.
10: O cara que quer se vestir da forma que um skatista... Cara, não preciso pagar de skatista pra ser skatista.
9: Então, mas tu tá muito bem. Agora, por favor, vou pedir pra quem é que tá aí fazendo o nosso jogo de câmeras.
11: É o Zé Carona.
12: Pra
11: Zé
12: mostrar
9: Carona, por
12: o
9: favor,
12: outfit
9: mostra
12: de skatista
9: o outfit
12: do
9: de skatista do vídeo.

0: Tô mais, cara.
1: Aliás, tu já me ajudou, porra. Tu já não me ajuda mais.
0: Me ajuda que eu te ajudo. Rabino na alfaiataria.
1: Olha!
0: Na alfaiataria entra um padre encomendo uma batina. Quando vai buscá-la, após a clássica pergunta: quanto custa? O alfaiate explica: nada não, senhor. Eu não costumo cobrar de religiosos. O padre agradece, surpreso, e alguns dias depois envia-lhe um lindo crucifixo de prata. Dias depois, um pastor evangélico, ao buscar o seu impecável terno, ouve a mesma resposta: não, não cobro nada, senhor. Eu não costumo cobrar de religiosos. O pastor agradece, dias depois, lhe envia uma bíblia folheada, folheada a ouro, como presente para o alfaiate. Depois disso, é a vez de um rabino, que pergunta: quanto lhe deva pela minha roupa? E aí o cara diz: não, o senhor não me deve nada. Eu não costumo cobrar de religiosos. No dia seguinte, o rabino envia-lhe outro rabino.
1: Muito bom. 17 para 7, vamos, skatista.
2: Vamos lá, então.
1: Vamos dar esse drop aí, vamos nessa.
2: Vamos dar esse ole.
1: É, esse ole.
2: Ah, então aqui.
1: Fadinho. Dá esse flip, então. Oh,
2: esse flip 360.
3: Esse backflip double.
2: Vai, Fadinho. Vai, pior que essas transmissões de skate é foda, né? Vai. O cara acabou de dar um flip 320, 28. Vai, o cara fica aqui.
1: Ah, ele deu não sei o que,
2: Agora que o cara pula e o comentário faz uou! Tem uma piada.
1: Vamos, traga
2: a
1: piada.
2: Que é um conto, né? Uma piada barra um conto. O cara trabalhava num zoológico.
1: Tá.
2: Ele trabalhava num zoológico, tipo de Sapucaia aqui, né?
1: Bom, que o Jerônimo faleceu há tempo do leão, né?
2: Sempre fala isso. Toda vez que se fala do zoológico, não, de Sapucaia, ele fala do leão.
1: Saudade do Jerônimo.
2: Jerônimo, um grande fenômeno do
3: cara, o Jerônimo era o leão que fugiu de um circo e o zoológico de Sapucaia adotou.
1: Isso e depois ele morreu.
3: Porque o zoológico de Sapucaia, ele cuida dos animais, resgata os animais, ele não compra animais
2: então,
3: pra expor os animais.
2: Então eles estão meio... Então,
1: mas ninguém falou que ele comprou, a gente só falou que o Jerônimo faleceu, que é o leão.
3: Eu só tô contextualizando que tinha um leão no zoológico e não tem mais, porque pra ter um zoológico, tem que ser um leão resgatado, sim, tem que ser um leão maltratado.
2: O resgate do leão Ryan.
1: O resgate do leão Ryan. Tá. Do Jerônimo Ryan.
2: O cara trabalhava num zoológico.
1: Que tipo de Sapucaia?
2: Que tipo de Sapucaia? Onde tinha o leão Jerônimo. Tá. E aí, ele era o responsável por cuidar dos animais ali, né? Essa era a área dele no zoológico. Aí o belo dia ele chega de manhã no zoológico e, cara... Puta, péssima notícia, olha a coincidência. O gorila John morreu.
1: Puta, gorila, meu.
2: Ele morreu. E aí, pô, o cara ficou apavorado. E o dono do zoológico, o gerente do zoológico, chegou pro cara e falou: cara, caralho, falta 30 minutos pra abrir o zoológico. As pessoas estão vindo aqui pra ver o gorila John. E o gorila John morreu. O que, que a gente vai fazer? O cara, meu Deus, não sei o que fazer. Ele falou: já sei. Vou te dar essa fantasia de gorila. De gorila John. Tu pega fantasia de gorila e faz o teu circo aí. E aí, abriu o zoológico, as criançadas de algodão doce, pirulito, aquela coisa, pipoca. Ah, o gorila. E ele aqui, esse papagaiano. Ah, fazenda dele. E se empolgou e subiu numa árvore. Ah, que esse papagaiano. E, cara, numa dessa ele desequilibra e cai na jaula do lado. Ele cai na jaula do lado. E, meu, tá o leão.
1: Pô!
2: Ele vem, daí ele começa. Meu Deus, começa a sair do personagem. Socorro! Socorro! Socorro! E o leão vindo. E o leão vindo bem na manhã. Eu vejo o leão chegando no vídeo dele e fala assim, ó. Cala a boca, filha da puta, senão nós dois vamos perder o emprego. Para de gritar.
1: Muito bom.
2: Tinha um vídeo uma vez da festa de criança que o cara vai de Homem-Aranha, assim, também dá uma pirueta.
1: E cai. Se cai, né?
2: Fica desmaiado e as crianças pulando em cima dele, chutando. E a professora, Homem-Aranha?
1: Homem-Aranha. E um de moto, acho que é o Homem de Ferro, que ele chega com a moto, não aguenta, segura a moto e cai com a moto e tudo. Ah, muito bom. 14 minutos para 7 nesse friozinho. Eu tenho certeza que todo mundo tem aquele momento do dia que espera mais que outros. Qual que é o teu, Vini? Ah. Que tu espera?
2: Mais que os outros.
1: É, exatamente. Tem gente que espera aquele café, tem quentinho.
2: Ah, que mais.
1: Outros a hora de ir pra casa, mas tem gente que espera aquele banho.
2: Ah,
1: um bom banho. 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
1: Que loucura, querido.
0: Vamos ver, nego velho.
1: O delegado puta cara chamou o nego velho e disse: vem cá. O que tá acontecendo aí? Tu foi intimado pra depor sobre uma violenta briga que aconteceu no teu armazém? 3 mortos, 8 feridos. Um horror.
2: Bárbaro.
1: Aí o nego velho disse: calma, meu querido, no meu bulicho. Não tem armazém, né? Tem bulicho. Armazém é do Turco Salim, que foi mascate, por sinal ele. O delegado: não. Não começa a falar mal do Salim aqui, não desvia o assunto aí. Por que começou a tal da briga? Bueno, senta aí então, querido. Senta aí que eu vou te contar. Estourei uma coisa então, domingo. Como o senhor sabe, o meu bulicho fica de gente que nem corvo na carniça, na vaca atolada, meu querido. É lotado o troço, né? Doutor, entende? Pionada, louco por trago, charla, falando sobre a China, chinaredo, né, meu querido? A minha canha é da pura, por isso que eles gostam. Eu não batizo com água de poço, que nem o Salim, por exemplo. Para com isso, cara, não precisa falar mal do Salim. Só continua aí, deixa o Turco ali em paz, cara. Pois é, meu querido, então vamos reto, que nem goela de João Grande aí. Tava uns 15 homens tomando umas que outras. Uns mascando salame pra enganar o bucho. Quando chegou o Faca Feia. Faca Feia é meu parceiro das antigas.
0: Faca Feia é um baita apelido.
1: O senhor sabe, né, o índio é mais metido que dedo e nariz de guri. Deu uns planchaços de adaga no balcão e perguntou se havia homem no bulicho. Todo mundo coçou o saco ali, meu querido. O homem tem o saco pra coçar, né? Caso o senhor não saiba, né, delegado? O Lautério, que não é de cheira-flor com pouca venta, disse que era com ele mesmo o troço. Deu de mão numa tranca e rachou a cabeça do Faca Feia.
0: Porra!
1: Um contraparente do Faca não gostou do brinquedo e sentou-lhe a argola do mango no Lautério, meu querido. Pegou no olho. Coisa mais linda desse olhar. O Lautério saiu ganiçando que nem cusco que levou água fervendo no lombo. Um amigo do Lautério se botou no contraparente do Faca, meu querido, que já tava ali batendo a perninha, e enfiou um palmo e meio de ferro branco no sovaco do homem, querido. Lá chamo de pé de sarna. Um irmão do sarna, acho que chateado com tudo aquilo, pegou uns pesos de 5 quilos da balança e achatou a cabeça do cara, meu querido. Esfaqueou o sarna e os olhos saltaram pra fora, doutor. Um primo do homem do ferro branco ali rebuscou um machado no galpão e golpeou o irmão do sarna. Errou a cabeça, só conseguiu atorar um braço do vivente. Aí eu fui ficando já meio nervoso, né?
3: Agora só.
1: Puxei o berro pro mole da barriga, pronto pra um quero manso. Meu bulicho é uma casa de respeito, delegado. Eu vou lhe contar. E a brincadeira tava começando a ficar pesada. Mas, bueno, foi ali que o Miguelão... Aí sim o Miguelão se levantou, meu querido. Palmeou uma carneadeira, chegou por trás do homem do machado, pé por pé, grudou ele pelas melenas, degolou o vivente num talho só.
0: Porra!
1: A coisa mais linda, aquele sangue correndo, jorrando por todas as paredes, que nem mijada de cunhudo. Aí eu, mais uns outros, tudo ali, homem de respeito, aí se arrevoltemos com aquilo. Mas brincadeira tem hora, o senhor não acha, delegado? Aí o delegado: sim, óbvio que eu acho, né? Mas e aí? Pois como eu lhe disse, aí nós se arrevoltemos, ensaquemos o talher, e aí que começou a pauleira.
0: Porra, cara. Bom, que loucura.
3: Puta que pariu, cara. É clá, clá,
1: é clá, clá. Só aí que começou a pauleira.
0: Ai, pai.
1: Ai.
0: 9 minutos para 7 horas da noite para CCGL, é leite de verdade gaúcho como a gente. 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Vamos vender o quê, Rafael Gomes?
4: Pretinhos, meu nome é Frank Silva, Pretinho. Eu sou formado em gastronomia pela Faculdade Senac e estou em busca de uma oportunidade com o chefe de cozinha ou cozinheiro. Tenho ampla experiência na área, com atuação em restaurantes, hotéis, eventos e empresas de grande porte, incluindo Paris 6, Dado Beer, Teatro São Pedro, Intercity Hotéis e RBS TV, além de trabalhos como chefe em eventos RBS e consultor... TV? Isso. E consultor...
3: RBS TV foi bom.
4: E consultorias gastronômicas.
3: Prestou atenção.
2: Prestou atenção no conteúdo. É. Muito bem, Vini.
0: Parabéns, Vini.
2: Parabéns por estar ligado no programa.
1: É o cara do Anonymous Gourmet. Olá!
0: Olá!
1: Aqui
4: é o Pinheiro Machado procurando emprego. É o único cara que cozinhou na RBS TV nos últimos 30 anos.
0: Tem o Tempo Bueno ali do nosso tempo amigo. Bueno,
4: mas é que ele tá empregado, né?
1: Ele ia mandar um e-mail pedindo emprego.
4: Trabalho como chefe em eventos e consultorias gastronômicas. Sou um profissional comprometido, organizado, apaixonado pela gastronomia e sempre disposto a aprender e contribuir. Estou loteado em Cachoeirinha, com disponibilidade para outras regiões conforme a oportunidade. Oh. E o e-mail para contato é Frank Silva.
1: Solari.
4: Putz. Acho que é Frank Silva Silva 90 arroba iCloud.com.
0: Ah, que bom o e-mail.
4: Deixa eu ver se tem outro.
0: Bom, cara, seria legal ter um Instagram do chefe.
2: Cara, vou te dar um toque.
4: Não, mas acho que tem aqui, ó. Cadê?
1: Cara, preciso ter cutucar no lance.
0: Nunca mais voltou.
4: O quê? Qual? O que tu precisa me cutucar, nego, velho?
1: Cara, cutucar que para sair o lance com um contato completo, né?
4: Não, é que ele digitou errado o e-mail. Certamente ele digitou errado.
1: Cara, ele nunca mandou e-mail para ele mesmo.
4: É, eu vou confirmar o arroba dele aqui, eu já respondo.
0: Então na volta a gente dá o arroba do chefe de cozinha.
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13: De volta com o Pretinho Básico. Antes de encerrar e eleger o craque do programa, o e-mail do chefe de cozinha.
16: Nosso cozinheiro, eu consegui melhor que isso. Achei o arroba dele.
13: Oh,
16: tá?
13: Bem melhor. Aí.
16: Que é arroba Chef Frank Silva.
13: Chefe Frank Silva.
16: Que é bem mais fácil, né? Bem arroba Chef Frank Silva no Instagram. Lá tem 671 seguidores.
17: Frank é CK.
16: Né, só K.
17: Só K.
16: F-R-A-N-K. Chef Frank Silva.
13: Muito bom. É, já com a palavra, teu voto, Rafael Gomes, no craque do programa.
16: Porã, Porã às 18, né? Eloquente, olha lá. Até fora do ar ele tá falando.
13: Ah,
16: Porã.
13: Normal, né? Normal.
18: Eu tô sempre, né, Rafael Gomes, focado na minha entrega. Exatamente, Rafinha.
13: E teu voto,
18: E agradeço. Meu voto, assim, ó. Se fosse um voto de saudade, seria para o Neto Fagundes.
13: Sim.
18: Se fosse um voto, assim, por
13: técnico.
18: Se fosse um voto por entender assim, o posicionamento do Vini Moura, o skatista, acho que ele veio bem.
16: E mas... O Zé Carona fez uma arte dele no skate ali, tu viu? Olha ali, ó.
18: Não, maravilhoso.
13: Sim,
18: maravilhoso. Muito bem. O Rafinha sempre vai muito bem na ancoragem.
13: Obrigado,
18: né?
13: Porã.
18: Mas hoje o Rafa Gomes, com o tema central do programa, que acabou sendo aquele dos hobbies, ele ganhou meu voto.
13: Certo.
16: Muito obrigado.
13: Tá bom,
16: muito obrigado.
13: E o teu voto, Vini Moura?
17: Ah, cara, eu vou votar no Porãzinho. Porãzinho a 6 é nostálgico.
13: Ele
17: pra
13: é
17: quem é ouvinte
13: vibe,
17: antigo,
13: né?
17: Do Pretinho
13: é
17: Básico, verdade, né? A voz do Porã às 6 da tarde. Acho que deveria virar até uma rotina.
13: Uma rotina.
17: Na nossa,
13: né,
17: semana.
13: Mas pra ele não vai querer.
18: Pra,
13: né,
18: mim não dá. É
13: não
18: ruim
13: dá,
18: pra mim,
13: olha,
18: que eu tenho que fazer Alice na escola.
17: É bom pra nós.
13: E tu, Neto Fagundes?
17: Cara, como a gente não tem a oportunidade de ter sempre o Porã, eu também sou muito a favor que ele tivesse
13: também
17: sempre no horário das 18, vou votar nele, né, cara? Carlos, também dá muita saudade. E essa competência que ele tá levando.
13: Não, total.
17: Atlântida Santa Catarina aí, tá demais, né?
13: Não, e agora que eu lembrei ele do show que ele vai me levar pra ir pra fazer a cobertura e nós vamos vender uns publi, eu vou no Porã também.
17: Aê, Porã!
13: É o craque do programa, Porãzinho.
18: É uma boa ideia.
13: Baita ideia. Fala aí com o pessoal.
18: Passar uma semana surfando aqui, divulgando Jack Johnson.
13: Tá lindo, só tocando Jack Johnson nos publi.
18: Né? É nóis.
13: Parabéns, Porã, pelo evento aí. A gente se fala amanhã, 1 da tarde, com o Pretinho Básico. Querido, eu tô de volta um
17: amanhã
13: dia.
17: Tu tá, já
18: valeu,
17: falei contigo.
18: Valeu, galera.
17: Valeu, Porã.
18: Valeu.
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15: Tô chegando, tô chegando. Atlântida Sunset, a nossa vibe. Vai preparando aí que eu tô chegando na área, galera. Isso aí, aqui é o Teco Pararats e esse é o Atlântida Sunset, que volta a pousar aqui na sua frequência de Rádio Atlântida, rádio das nossas vidas. Muita história pra contar nessa rádio, hein? Mas são algumas décadas aí já de programação, alegrando a todo o estado com a nossa vibe, né? A vibe de Santa Catarina. Nós sabemos qual é. Beleza? Eu também estou na programação de segunda a sexta, 7:30 da manhã e 14:30 da tarde, com o Toque do Teco, né? Ali no intervalo comercial. São dicas para a gente viver mais simples e mais leve. Cara, eu vou te dizer, tem muita gente me dando altos feedback do quanto isso está sendo legal e divertido para todo mundo compartilhar os toques e ouvir os toques por aí, né, cara? É muito legal. Bom, o programa sempre começa com aquela tradicional trinca de músicas, então vai aí, põe o cinto de segurança. Já logo a primeira, é essa que tá tocando aí, Living Colors. Depois vem The Clash e Man at Work. Segura!

massa, gente, que massa, já acordo, levantamos o programa, né, aqui com toda a pilha, mas agora é o momento do toque do Teco. Então olha só, assistindo a Copa do Mundo de futebol, né, eu me dei conta de uma coisa bem sutil ali, me chamou a atenção. Quando o atleta veste a camisa, ele sempre diz, né, eu vou defender as cores daquela camisa, eu vou defender a camisa, eu vou defender o país de onde eu venho. Eu acho legal, assim, nobre, né, da parte da pessoa, mas eu acho meio engraçado, porque isso nunca colou muito na minha cabeça, de atleta, né, que eu já fui. Pois já lhe coloca numa posição de defesa daquela honra. Peraí, a mensagem bem que podia ser, vou atacar com essa camisa, pois ela me dá poderes. Seria uma mensagem mais positiva ao atleta que vai vesti-la, né? Menos pressão e mais estímulo. Afinal, eu sempre soube que no esporte você tem uma escolha a fazer. Defender para não perder ou atacar para vencer. Boa sorte fazendo a sua escolha, beleza? Vamos nessa, sonzeira, Michael Jackson, Beat It!

Legal a sonzeira aí do R.E.M., mas agora a gente vai dar um cutback aqui, vamos falar das últimas notícias do surf, é o Giro Radical. Então olha só, essa semana a WSL, a Liga Mundial de Surf, né, lançou uma nova etapa no circuito mundial nas Filipinas, você acredita? Ainda esse ano, em 2026. Um pico de onda pra direita que rola um baita tubo, né, cara? Um baita tubo e um lugar paradisíaco. Até aí, tudo certo, né? Motivo pros surfistas comemorarem. Altas ondas, uma etapa a mais. Porém, tem muito mais envolvido nessa história que a maioria das pessoas não sabem. A data do evento... Tá, começa aí o problema, vamos lá. A data do evento é de 31 de outubro a 10 de novembro deste ano. Cai bem em cima da data do ISA Games pré-olímpico no Peru, que vale vaga olímpica para Los Angeles em 2028. O que isso quer dizer? Um baita problema a ser resolvido, pois os mesmos surfistas devem estar em ambas as etapas. Isso causou o maior frenesi entre eles e as duas entidades, né? A WSL e a ISA. Explicando melhor para vocês aqui, a WSL é a Liga Mundial Profissional e é uma empresa privada, tá? Pertence a um cara. E a ISA é a Associação Internacional de Surf de todas as modalidades, tendo todas as confederações nacionais de surf de todos os países filiadas a ela. E a ISA é responsável pela classificação olímpica. Essa briga já vem de alguns meses atrás por outro assunto, que é o formato da classificação olímpica, onde a ISA diminuiu as vagas que eram do ranking WSL e abriu novas vagas em outros eventos, como, por exemplo, os Jogos Pan-Americanos do Peru, no ano que vem, né? Como um dos exemplos, mas tem outros também. Após esse assunto ir e vir e ser mudado algumas vezes, as entidades, através das suas comissões de atletas, né, se entenderam num bem comum. Só que logo após o anúncio desse acordo, né, que a WSL e a ISA tinham se entendido com seus atletas, olha, não, vai ser assim, um tanto para lá, um tanto para cá, a ISA recuou um pouco nas vagas, deu um pouco mais de vaga para a WSL. Logo após esse anúncio desse acordo, a WSL agora anuncia uma etapa bem em cima do evento já publicado pela ISA já faz algum tempo. E aí já viu, né? Os atletas estão malucos e a conversa agora subiu pro andar de cima. Está na mão dos manda-chuvas das duas entidades. Mais um capítulo dessa novela que já vem há mais de um ano acontecendo. Vamos aguardar e esperar para um final feliz, ao menos para os atletas, né? Eles merecem. Bora de música, bora de música. Vem aí 21 Pilots com a música Oldies Station.

0: E é isso, galera. Vamos chegando aqui na metade do programa. Finalizamos aqui o primeiro bloco. Eu vou ali, molho a palavra, a gente solta o super show do intervalo e já já eu tô de volta com mais Atlântida Sunset. Não sai daí!
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2: Hoje a maior competição de futebol do planeta mobiliza torcedores em todos os continentes e atrai a atenção de bilhões de pessoas. Mas o início foi bem mais modesto. A primeira edição, realizada em 1930, no Uruguai, contou com a participação de apenas 13 seleções. Na época, viajar entre os continentes era um desafio. Muitas equipes europeias precisavam enfrentar longas jornadas de navio e outras decidiram nem participar. Mesmo assim, o torneio marcou o início de uma tradição que se transformaria em um dos maiores eventos esportivos do mundo. Uma história que começou pequena e ganhou dimensões gigantescas ao longo das décadas. 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
2: Estamos de volta com Atlântida Sunset com Teco.

legal, que legal. Voltamos aqui no Atlântida Sunset. Aqui é o Teco Padarates falando com todo o estado de Santa Catarina, passando essa vibe aqui da beira da praia para todo mundo que está acompanhando a rádio das nossas vidas. Até gaguejei aqui. A rádio das nossas vidas, que é a Rádio Atlântida. Nossa, há quanto tempo a gente já ouve a Atlântida e ela faz parte da nossa vida, com eventos e com toda a história que ela tem para contar. Bom, é uma honra para mim estar aqui representando essa rádio, representando nosso povo e botando um programa autenticamente catarinense. Tanto é que quando a gente volta do intervalo, sempre tem aquele espaço aqui do som de SC, as bandas emergentes que querem um espaço na rádio mainstream como a Atlântida, tem seu lugar aqui. É só escrever para @tpadarates lá no Instagram e a gente troca uma ideia. Você vai mandar um MP3 aí da sua música em alta qualidade, um release do seu trabalho e vai pro ar, sim, não tem jabá não, beleza? Bom, no som de SC de hoje, um cara escreveu aqui, amigo do nosso brother, apresentador Celo Menezes. Aloha, Celo! O Paulinho Ricoli me escreveu enviando dois sons. Me diz que faz músicas para as cidades que visita. E isso eu achei muito legal, né, cara? Eu achei muito legal o cara chegar numa cidade e de repente fazer uma música para aquela cidade. Bom, o som de hoje fala do Campeche, praia reconhecida aqui de Floripa. Aí ele me pegou, né? Pico de altas ondas, praia linda e etc. Mas não foi só isso, não. Ele estudou a história do Campeche e usou as informações para formar sua poesia, que é regada de metáforas. Ele ainda assim consegue trazer muito conhecimento sobre o local e sempre com uma mensagem positiva, né? Eu gostei da iniciativa e do som, por isso eu vou compartilhar com vocês Paulinho Ricoli com a música Campeche Reggae Roots.

Legal a sonzeira que a gente ouviu aí do Murahed, com a participação aí do Diego Rosa, campeão mundial master, local aqui da Praia da Joaquina, baita surfista e amigo, se embrenhando aí pelo mundo da música, mostrando seu talento vocal, mandando muito bem. A música se chama Curing, beleza? A gente segue a nossa programação. Vou botar um outro brother pra tocar aqui, mas esse é brother de todo mundo, né? Gabriel, o Pensador, com uma música linda que fala: muito orgulho, meu pai.

bem mais. É muito orgulho, meu pai. Gratidão.

Legal, a gente ouviu a sonzeira aí, mas agora deu uma paradinha aqui no programa, quero deixar um recado aqui, olha só que legal. O Luciano Calheiros, outro dia, né, apresentador aqui do ATL Esporte e também da NSC Esportes, né, meu amigo, camarada, ele deu outro dia, falou, cara, pô, ouvi um som aqui maneiro pra caramba, olha só o que que tu acha, pô, eu ouvi, era mó sonzeira mesmo. E aí ele falou, cara, esse é o sobrinho do Dalto Medeiros, mano. Eu falei, como é que é? É, pô, ele é guitarrista, ele toca na banda do Dalto, mas ele tá lançando o som dele. Olha só esse som, daí eu ouvi de novo a música, eu falei, caramba, é muita qualidade mesmo. Não pensei duas vezes e vou compartilhar com vocês. O nome dele é Guzmão e a música é Você Sempre Volta. Vamos ouvir o som.

E é isso, galera. Vamos chegando aqui na reta final do Atlântida Sunset dessa semana. Daquela nostalgiazinha, tá acabando, mas não tem problema não, que vem muita programação boa na rádio daqui pra frente até o final da noite. Vamos aproveitar esse sabadão, vamos arrebentar, sempre com muita prudência. Aquela galera que vai festar, lembre, beber e dirigir não combinam, então dá seu jeito aí, eu dou meu jeito aqui e a gente acaba indo bem pra casa, beleza? Eu deixo aqui um grande abraço, um grande beijo e semana que vem nós estamos de volta com Atlântida Sunset em nosso horário marcado às 7 da noite, beleza? Aloha, partiu!

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11: 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Aloha!

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